0: Hora de encerrar a sequência e dessa vez com Tonight Frisson. Depois do intervalo, eu volto com ele, Eric Clapton. Leila.
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2: Uma troca de mensagens entre a cantora Ana Castela e o influenciador John Vlogs voltou a movimentar as redes sociais e reacendeu os boatos de um possível afé entre eles. Tudo começou quando Ana comentou "Vem logo" em uma publicação de John convidando o influenciador para a audição de seu novo álbum. O visual boiadeiro escolhido por John também chamou a atenção dos fãs, que rapidamente lotaram os comentários com mensagens pedindo que o suposto romance fosse assumido. Mesmo após negarem qualquer relacionamento, as interações entre os dois continuam alimentando as especulações na internet.
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8: Você pode participar a hora que você quiser. Esse é o No Ritmo do Amor e o nosso WhatsApp é o 3499-136-2203. Eu te espero também lá no meu Insta, no Sou Ana Paula Barros. Eu já te contei, agora tem Eric Clapton, Leila.

Esse foi o Bruno Mars com Count On Me. Conte comigo. Aliás, todas as noites eu tô aqui pra te fazer companhia. Antes, fanzine, uma história de amor. Adriana Fonseca participa no meu Insta. Um beijo pra você. Felipe Costa também tá comigo no Insta. Muito obrigada pelo carinho, Felipe. E um beijo para Silvia Moreira. Obrigada, Silvia. Obrigada pela audiência.

0: Hora do nosso intervalo e eu encerro a sequência com Benson Boone, Beautiful Things. Já já eu volto com a última sequência do No Ritmo do Amor dessa noite.
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0: Aqui você pode participar no WhatsApp no 3499-136-2203. Peça sua música, mande um beijo para quem você gosta. E sempre às terças e quintas tem o quadro Amor de Cinema. E você pode me contar uma história de amor. Mande o seu recado e a produção te ajuda a escrever essa história. Eu começo com Christopher Cross, Arthur

Aqui na programação, Kenya Grace, Strangers. E aqui no WhatsApp, um beijão para o Joel do Posto Trevo 7. Um beijão para o Miguel. Ana, mande um beijo para a Tânia. Somos casados há 32 anos e cada dia fica melhor viver ao seu lado, meu amor. Amei o recado, Miguel. Muito obrigada pela participação de vocês. E um beijo também para o Flaviano. Ele manda um beijo para Márcia Sampaio, a sua colega de trabalho. Obrigada pela participação de vocês.

0: E hoje, para encerrar a sequência, Marina Lima, Charme do Mundo. Antes, Coldplay, Feels Like I'm Falling in Love. Muito obrigada pela sua companhia. Foi uma delícia passar 2 horas com você, ouvindo as melhores músicas românticas de todos os tempos. Eu te espero aqui na rádio todas as noites e, claro, você pode participar a hora que quiser no 3499-136-2203. Beijo da Ruiva. Fica bem.
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2: O treinador Felipe Luiz está muito perto de assumir um novo desafio no futebol europeu. Segundo a imprensa francesa, o ídolo do Flamengo aceitou a proposta do Mônaco e deve assinar contrato com o clube francês até 2028. A negociação foi conduzida pelo diretor esportivo Thiago Escuro, brasileiro que comanda o futebol do Mônaco. Felipe Luiz chega para substituir Sebastian Pocognoli, que deixa o time após uma temporada sem classificação para a Champions League. O ex-lateral do Mengão e da seleção também era o desejo do Bayer Leverkusen e chegou a ter o nome especulado no Chelsea. Mas o Mônaco saiu na frente e deve fechar o acordo com o treinador. Essa será a primeira experiência de Felipe Luiz como técnico na Europa. Como jogador, ele fez história principalmente com a camisa do Atlético de Madrid. No Flamengo, Felipe iniciou carreira de treinador logo após a aposentadoria. Passou pelas categorias de base e depois assumiu o time principal, conquistando títulos importantes como a Libertadores e o Campeonato Brasileiro.
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8: O Tribunal de Contas da União fez um alerta ao governo federal sobre o empréstimo de 12 bilhões de reais contratado pelos Correios com garantia da União. Segundo o relatório dos auditores, o Tesouro Nacional não fez análises suficientes sobre a capacidade da estatal pagar a dívida. Os técnicos do TCU afirmam que o processo não teve avaliações independentes e nem estudos robustos sobre o risco fiscal assumido pelo governo. Os Correios enfrentam uma grave crise financeira. Somente em 2025, a estatal registrou prejuízos de 8 bilhões e meio de reais e acumula 14 trimestres seguidos no vermelho. O relatório também aponta que a demora do governo em adotar medidas para conter a crise agravou a situação e aumentou o risco de prejuízo para os cofres públicos.
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2: Brasil! O Campeonato Brasileiro Feminino entrou em pausa para a data FIFA e para a disputa da Copa do Mundo Masculina. Mas a primeira parte da competição já deixou um recado bem claro. O futebol paulista está dominando a temporada. Após 12 rodadas, os quatro primeiros colocados são de São Paulo. O Corinthians lidera com 28 pontos, seguido por Palmeiras com 27, São Paulo com 26 e Ferroviária com 22. Na sequência do G8, ainda aparecem Flamengo, Bahia, Cruzeiro e Internacional, todos na briga pelas vagas nas quartas de final. O Corinthians também tem o melhor ataque da competição, com 31 gols marcados. Já a melhor defesa é a do São Paulo, que sofreu apenas 8 gols até agora. Na parte de baixo da tabela, o Vitória vive situação delicada. O time baiano é o único que ainda não venceu no campeonato e segura a lanterna com apenas 3 pontos. Agora, o Brasileirão Feminino volta somente no dia 24 de julho, depois da parada para os amistosos da seleção feminina e para a Copa do Mundo.
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2: Brasil!
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7: Vamos de esclarecimento sobre auxílio acidente? Eu tenho certeza que você tem uma dessas dúvidas. Só recebe auxílio acidente quem sofreu acidente de trabalho? Não. O auxílio acidente vale para acidentes de qualquer natureza. Acidentes sofridos no trânsito, em casa, na rua. Então, mesmo que você não sofra um acidente trabalhando ou no trabalho, você pode ter direito a receber auxílio acidente do INSS. Preciso parar de trabalhar para receber? De jeito nenhum. O auxílio acidente é pago mesmo que a pessoa continue trabalhando. É como se ela recebesse uma renda extra. O que precisa para ter direito ao auxílio acidente? Você precisa provar que desse acidente sofrido no trabalho ou fora do trabalho, ficou uma sequela permanente que reduz a sua capacidade de trabalho. E que o acidentado tenha vínculo contributivo com o INSS na condição de empregado ou empregada doméstica, ou seja, um registro em carteira de trabalho. Posso receber junto com a aposentadoria? De jeito nenhum. O auxílio acidente ele é pago até a pessoa morrer ou até se aposentar. Então, a aposentadoria cessa o pagamento do auxílio acidente.
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11: 11 horas e 8 minutos.

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4: Brasil! O treinador Felipe Luiz está muito perto de assumir um novo desafio no futebol europeu. Segundo a imprensa francesa, o ídolo do Flamengo aceitou a proposta do Mônaco e deve assinar contrato com o clube francês até 2028. A negociação foi conduzida pelo diretor esportivo Thiago Escuro, brasileiro que comanda o futebol do Mônaco. Felipe Luiz chega para substituir Sebastian Pocognoli, que deixa o time após uma temporada sem classificação para a Champions League. O ex-lateral do Mengão e da seleção também era o desejo do Bayer Leverkusen e chegou a ter o nome especulado no Chelsea. Mas o Mônaco saiu na frente e deve fechar o acordo com o treinador. Essa será a primeira experiência de Felipe Luiz como técnico na Europa. Como jogador, ele fez história principalmente com a camisa do Atlético de Madrid. No Flamengo, Felipe iniciou carreira de treinador logo após a aposentadoria. Passou pelas categorias de base e depois assumiu o time principal, conquistando títulos importantes como a Libertadores e o Campeonato Brasileiro.
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4: Brasil.
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1: Uma hora e dois minutos.
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1: Duas horas e dois minutos. Com você.

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1: Três horas e 3 minutos.

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1: Quatro horas em ponto.

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2: 5 horas em ponto.
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0: Obrigado, Senhor, por mais um dia de vida. Obrigado, Senhor, pela saúde. Obrigado, Senhor, por mais um programa na 107. Hoje é sabadão. Sábado tá aí. Então, bom dia, meus amigos, minhas amigas. Que Deus entre no seu lar, levando a paz, o amor, a saúde e a alegria. Louvemos ao Senhor, porque Ele é bom. Louvemos ao Senhor, porque é bom estar com vida. Se dirigir, não beba. Se beber, não dirija. Preserve a vida, porque a vida é um dom de Deus. E lembre-se, amigo, sempre atrás de uma bola, há uma criança. No pique, no carinho, na alegria do programa do Zé da Boia. Estamos chegando nesta manhã gostosa de sábado, 30 de maio, 2026. Continue mandando o zap aí, porque hoje nós vamos sortear o relógio. Hoje nós vamos sortear o relógio da Casa Oriental. 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Então manda o zap, porque hoje nós vamos sortear o relógio para a mãe lá da Casa Oriental, a sua casa de comprar. Oi, bom dia, Zé da Boia. Bom programa, amigão. Louvemos ao Senhor porque Ele é bom. Louvemos ao Senhor porque é bom estar com vida. Grande Paulo Beraldo está ligado com a gente, viu, prima? A esposa Ana Lúcia, a Gisele, a Camila. E lá na Pensilvânia, tá a Granete, a Paulana, os netinhos. Que Deus proteja a família Beraldo, levando paz, amor, muita alegria nesta manhã gostosa de sábado. Bom dia, Zé da Boia, Deus está contigo sempre. Abraço, Diniz. Diniz, bom dia, bom dia. Obrigado pelo carinho, pela audiência. Bom dia, vai Corinthians. Ah, é o Marinho Mecânico, vai Corinthians. Vai entrar pro saco hoje lá em Porto Alegre. Dependendo de combinação com o resultado aí, vocês podem terminar aí o mês e pouco aí da Copa na zona do inferno. Ei, Coringão, tá do jeito que o diabo gosta. Ô, prima, são 5 horas, 5 minutos em Pindamonhangaba. Ô, prima, quem tá com a gente, prima? Quem tá com a gente, prima? Ah, é o nosso amigo aqui, o Junto Sempre, Zé. Junto Sempre. É... Todo gesto de amor tem o poder de transformar o mundo todo, mesmo que seja o mundo todo de uma só pessoa. É isso aí, é o Zizo, a Tita, a Vilma já está acordada, já levantou cedo hoje, a Francisca cursino, prima, já caiu da cama, está fazendo café, aquele café gostoso, então tá bom. Bom dia, viu? A nossa amiga Tita, o Daniel, a Josana, a Lívia, o Luca, a Giovana, também está ligadinho, o João Traninha, a Márcio, o Dino, todo o povo da Ponte Alta, bom dia! Está no ar, programa do Zé da Boia. Hoje não são todos os dias. Hoje não são, o que que ela escreveu? É, hoje não, não, todos os dias, hoje não, todos os dias. Ah, é, não, hoje não, ela tá ligadinha sempre cedo, primo, isso. Eu falei cedo, primo, tá, agora entendi. Tá tudo certo, então. O Kita, um beijo grande pra vocês aí, uma ótima e abençoada manhã de sabadão, no pique, no carinho, na alegria do programa do Zé da Boia. Ô, prima, o negócio é feio, né, prima? São 37 mil mortes de acidente no Brasil, 15 mil é moto. O pessoal da moto aí estão fazendo muita burrada aí, prima. Tá indo pro saco, tá indo pro saco, prima. Se o pessoal não tomar jeito aí, o pior, se morrer, acabou. Amanhã faz um dia e tchau, pardal. Agora, o problema é o caboclo perder perna, perder braço, ficar com sequela, né? Um caboclo aí sem perna, ele tem uma probabilidade de viver 80 anos. Você já pensou com 20, você viver 60 anos sem perna? Hein, meu amigo? Você viver 60 anos sem braço? E você vê o pessoal fazendo as besteiras de moto aí. Eu vi um motoqueiro esses dias aí, o que ele fez... Pelo amor da madrugada, aí bate a moto e se arrebenta toda, vai querer pôr a culpa no motorista do carro. Então as pessoas têm que tomar cuidado, gente. O pessoal enche o rabo de maconha aí, sai dirigindo o carro, dirigindo moto, dirigindo caminhão. Aí é o que acontece, essas besteiras todas aí. Resultado, 37 mil pessoas morrem no ano no Brasil. 5:07. Preserve a vida, porque a vida é um dom de Deus. Ô, gente danada! Ô, prima, põe saudade da minha terra aí para começar essa bagaça aí, porque hoje vai até 8:30, prima. Não tenha pressa. Prima, eu já falei que não tenha pressa. E o Paulo Merado tá de boa lá. O Paulo tá lá ligado no programa Zé da Boia. O Marinho Mecânico já tá preparado para ver se o Coringão leva ferro hoje de novo. Mas que coisa! Queriam levar o Hugo para a seleção. Por que que não levou, prima? Por que que não levaram ele? Ainda coloca de titular lá, para voltar mais rápido para casa.
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0: 5:11.
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4: Prima Carma e mulher, vai devagar, primo, porque essa maldita saudade me acaba, prima. Essa maldita saudade.

0: 5:14.
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2: Cai mais gordona, vai devagar, prima. Vai devagar, que pobre não tem vez. Pobre não tem vez, gordona.

0: Primar, depois nós vem aí o roubo da imagem de Nossa Senhora. Depois, nós toca essa moda, prima. Olha a hora, agora nós vamos para o outro computador aqui. Vamos aqui para entrar essa propaganda. Daqui a pouco vai entrar a propaganda da emissora. Ô, prima, quem tá ligadinho, abre essa bagaça aí, prima. Abre essa bagaça aí. O Dito Gordo. Fala. Bom dia. Dito Gordo pediu para você mandar uma música bem legal pro Dito Correria. Mandar uma moda legal pro Dito Correria. Lá vem bomba, prima. Dito Correria, cuidado aí, meu garoto. Daqui a pouco vem bomba pra você aí, viu? Nosso amigo Dito Correria lá na Boa Vista, viu, prima? No pique, no carinho, na alegria do programa Dia da Boia, ele é tão correria que ele tomou conta do tartaruga, a tartaruga vazou. Ô, prima, mas não é possível um negócio desse. Vai começar a bagunçar meu amigo Dito Correria? Que coisa! Quem tá ligadinho com a gente aqui também, prima, é o Marião. Bom dia, da Bahia. O Mariano Campo Alegre, um ótimo sábado, que Deus te abençoe. Amém. Obrigado pelo carinho, pela audiência. Também, bom dia, da Bahia. Sou ligado no programa, quero desejar a você, a todos os ouvintes do seu programa, um sábado abençoado. Se tiver sorteio, gostaria de participar. Marlene Mostra de Taubaté, a Jaque, bom dia, um ótimo sábado. Amém. Para todos nós, nossa amiga Jaque, também o Toninho e o seu Cesarino lá no Lar Irmã Terezinha, viu, prima? A cunhada, o cunhado Sérgio e a irmã Ana em Guaratinguetá. Bom dia a toda a família, já que também bom dia. Toca aí, Ferreirinha, não morreu. Gonçalo e João Valente, manda para todos os ouvintes aí. É o Darcy do Maria, olha, prima. Ô, prima, bom dia, Zé. A Ana, toca uma moda para nós aí. Casa de Caboclo, Rick Renner. Abençoado fim de semana para todos nós. Obrigado. Ana e o Sérgio, irmã da Jaque, cunhado, prima. Lá em Guaratinguetá. Daqui a pouco nós põe Casa de Caboclo aí. 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Um beijo para a Lili e um abraço para a Esmeralda, que está no pique, no carinho, na alegria do programa Zé da Boia. Também está com a gente os nossos amigos, sempre no pique, no carinho, na alegria do programa Zé da Boia, prima. Ô, prima, sabe quem está ligado ao Baru? Ao Baru, lá no Maria Áurea. O cobertor e a dona Dulce também estão ligados. Ah, também quem tá com a gente, prima, o João Barbosa Siqueira. João Barbosa Siqueira tá ligado com a gente lá no Jardim, Jardim Princesa. E o Sidney Eliette também, prima. Ô, prima gorda, quem tá com a gente também, Coronel Gilberto e a professora Isis, no centro de Pindamonhangaba. Nosso amigo Irineuzinho Canuto, o Irineuzinho Vieira, né, prima? Isso, o Irineuzinho, a Nilceia, tá lá o Zé da Varge, Ana Carolina e todo o povo lá, né, prima? Tá no pique, no carinho, na alegria do programa Zé da Boia. Vocês dão licença agora, viu? Que eu vou tomar um gole de café, ô Terezinha. Terezinha, eu vou tomar um gole de café e vou chupar a chupeta do capeta. Ah, um abraço pro Dito Gordo e o Dito Correria. Procura a moda do homem aí, prima. Mas, prima, mas que coisa. Calma aí, prima, calma, nós vamos tocar. Vai devagar, porque agora é lá pro Paulo Beraldo, prima. Paulo Beraldo, duas modas pro homem lá. Duas modas, é um poema e uma moda bacana. Vamos mandar pro Zizo, pra Kita, também, viu, prima? Estão ligadinhos com a gente, já... 5 horas da manhã, já tá no pique, no carinho, na alegria. Manda lá também pros nossos amigos ligados, seu Antônio em Guaratinguetá, pro Delícia da BR-116 e pra Angélica. Também pro nosso amigo Geraldo Bocaiúva e a Valéria lá em Ribeirão Preto, prima. Ah, o Rubenval, toda a família em Porto Alegre. A Anitta em Nova Herte. O Polaco Polaquim em Farroupilha. Lá o S. Porfírio tá ligado com a gente em Palmital. Aquele caboclo lá, prima, como que é o nome dele? É o Blas. Ele sumiu, hein, prima? Será que cortaram o zapa dele lá em Votuporanga? Nosso amigo Blas, de Votuporanga, não mandou mal o zapa pra nós? Mas que coisa! Não é possível um negócio desse!
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2: Horas e 31 minutos.
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0: Ô, cidadão, você sabe o que quer dizer uai?
1: Uai, uai é uai mesmo, uai.
0: Não é nada disso, não. 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
1: Aí, sabidão, racha fora, senhor.

0: 5:34.
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0: 5:37.
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4: No pique, no carinho, na alegria do programa Zé da Boia, tá duro. Gilberto e Gilmar, primo, tá duro, a coisa tá feia, a coisa tá preta. Relaxa, faz um L e chora. Ô, prima, 5:38. Quem tá com a gente, ligadinho com a gente, ô, prima. Vamos dar um alô aqui, o pessoal tá mandando um zap aqui, o Paulo, começamos bem, o Paulo tá gostando do programa, o Dirceu do Presídio tá ligadinho com a gente, ele é a esposa, né, prima? Um abraço aí pro nosso amigo Dirceu do Presídio e a dona Arnete, tão ligadinha no programa do Zé da Boia. Coloca meu nome no sorteio. Bom dia, Zé da Boia, um abençoado sábado pra você, coloca meu nome no sorteio do Relógio Oriente. É o nosso amigo João Ribeiro. Também no sorteio também tá o nossos amigos aí, né, prima? Bom dia, Zé. Bom dia para todos os ouvintes. Bruno e Alice do Maricá, já estamos ligados no programa. Põe nosso nome no sorteio, tá colocado. Também quem tá com a gente aqui, o Joaquim, Bom dia, que Deus abençoe cada um de nós. Amém. Grande Joaquim, tá tudo certo aí? Um abraço, vai pro trabalho já. Bom trabalho, Joaquim. Gerentão lá do Supermercado Excelso, prima. Ô, Diniz, eu mandei uma mensagem pra você aí. Vê se você consegue arrumar pra mim aí. Ô, prima, no pique, no carinho, na alegria do programa Zé da Boia. Quem tá com a gente, prima, nessa manhã gostosa de sabadão, é os nossos amigos lá do Chaveiro Liberdade. 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Ô, prima, quem tá com a gente aqui, o nosso amigo Percival, no Feital. Percival, tá tudo certinho aí? Obrigado pelo carinho, pela audiência no programa Zé da Boia. Então, vamos lá, prima, moda bacana, o roubo de Nossa Senhora.

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Tá aí, as modona bacana pra você ligado no programa do Zé da Boia. Hoje, sabadão, prima. Já são 5 horas mais 48 minutos em fim da manhã. Gaba, vamos lá, prima. Vamos lá, prima. Abre o zap aí, porque tem gente mandando zapa. Bom dia, Zé da Boia. Toca um modão aí, Boi Soberano. Manda pro Zé Vermelho e pro tio Chicão. É o Chinac que tá ligado com a gente. Gilberto Taxista, um bom dia, bom dia. Abençoado. Oh, amém. Também bom dia é o nosso amigo Ricardo do Santa Cecília. Bom dia, Zé, eu vou na feira, posso pegar o queijo agora cedo? Pode, passa lá e já pega lá, viu? No local laticínio. Darcy do Mariauro é o ganhador, fala que você ganhou o queijo lá. Bom dia, Deus te abençoe. Ótimo sábado, o Beto Cutuco tá ligado com a gente, prima. Darcy, fala pra Graziela, fala que chama ela de Graziela lá. Fala que eu falei para entregar o queijinho para você aí, tá bom? Lá no local lá de cima. Nosso amigo Darcy do Mariola tá ligado com a gente. Agora nós dá uma pausa com a moda. Para que possamos receber as bênçãos de Deus Todo-Poderoso nesta manhã gostosa de sabadão, hoje, 30 de maio de 2026. Que Deus leve paz, amor, saúde e alegria a toda a família. Louvemos ao Senhor porque Ele é bom. Louvemos ao Senhor. Porque é bom estar com vida. Se dirigir, não beba. Se beber, não dirija. Preserve a vida, porque a vida é um dom de Deus. E lembre-se, amigo, sempre atrás de uma bola há uma criança. Coloca aí o copinho de água ao lado do rádio para receber as bênçãos de Deus Todo-Poderoso nesta manhã gostosa de sábado. Ô, prima, com a gente na oração está o nosso amigo Fortunato, Dona Neuza, no Maricá, o Wagner da Conceição e família na Mombaça, Gustavo Mosquito, o Rogerinho e a Dona Marina, Maria Elza Carlos, Felipe e família, a Maria Dona Diva Casocarel, Luiz Demetrio e família, Matheus Santiago e família na Alcoa, o seu Cido, Alex Januário e o João Miguel no Bom Sucesso, Isabela e família no Crispim, o Birajara e família, a Fátima Luciana no Maria Áurea, Beto Cutuco e família, a Dona Maria Tereza de Freitas e família, a Adrianinha, a Mãe Maria no Xangri-Lá, Gina Gonçalves e família, Alice, o Percival, o Brian no Feital, a Lúcia, Zé Luiz no Jardim Resende, a Márcia e o Carlinho na Mombaça, o Lauro e a Dona Augusta no Centro, Dona Isabel e família, Rosângela e família, Roseli e família, a Dona Idalina e família no Bom Sucesso, Renato Boi e família no Mandu, Carlos Couto e família na Colmeia, Didi Pezão e família lá no Alto do Piracuma, o Dito Gordo e Terezinha no Centro, Genelice Rosângela no Vista Alegre, também Eunice no Goiabal, a Roselaine e família também está com a gente, Luiz Antônio e família no Parque São Domingo, Maria Helena Chinac e família, Valéria e o Geraldo Bocaiúba e Ribeirão Preto, Irineu Alves, Paloma, Dona Conceição, na Boa Vista, o seu Zequinha, Dona Isabel, o Cleito, a Cláudia, a Maria Eduarda e o Benjamin, a Fran, o Zezinho, a Maria, na fábrica de Bloco Socorro, Matias e Simone, em Campo do Jordão, Cabral e família, na Fazenda São José, Alto do Piracuama, Maria Garcia e família, Luiz Adriano, Rogério e a Maria Fernanda, no Xangri-Lá, a Dona Madalena, Dona Tereza, Dona Zezé, no Jardim Imperial, Lúcia Vieira e família, Luiz Maciel, Rei da Sucata na Cidade Nova, a Dona Dolores no assentamento em Tremembé, Luiz Goró e Dona Catarina, Janaína Salum, também a Dona Conceição, a Dama de Vermelho do Castolira, Marcelinho Chupadedo, esposa Ana Ruth, Zé Galinha, esposa Maria, Capixaba e família, Dona Alzira e família, a mãe da Gatona, Lindona Bonitona, Valdos Correio, Baru e família, Carlão na Vila São Paulo, Almir Sambinha e família no Iaçuda, Ademir Sambinha e família lá na Vila Cuia, a Gatona Lindona Bonitona Valdos Correio, Neguinho dos Petinhos, a mãe Tereza. Bom dia, mãe Tereza, é a mãe do Neguinho dos Petinhos, viu, prima? O nossos amigos ligados também, a Dona Maria Custódia, o Tônio e o Santo. Dona Maria Custódia, bom dia, um beijo grande para a senhora. Também está ligadinha a Valéria Beraldo e família, Luiz Carlos Godoy, a Dona Cidinha e a Natasha no Araritama. Também está com a gente o Sidão e a Célia na Alcoa. Ah, o Odair Alvarenga e família em Tremembé. A Cristiano Eugênio e a Darilson no Araritama. A Regina e família na Alcoa. Berta e família na Alcoa. A Bruna e o Arthur na Alcoa. Rita Solange e família no Feital. A Carmen Lúcia e o Ariel no Mombaça. Benedito e família na Vila São Benedito. Seu Sérgio e a Dona Angela Garcia. Está com a gente lá no Lessa. Tadeu e a Dona Elza.
no Andrade, também está com a gente, prima, a Mauri Godoy e família, André Beraldo e família, Rosângela Miré e família no Santana, a dona Celi e família, Filipinho César, Vanessa, Filipinho Neto, bisneto, Chicão César, o pai da Maria, grande santista, marido, olha César, Meire César, Miriam e família no Parque das Nações, Zé Maria e família no Jardim Luína, Toninho Bode, esposa Carla no Santana, Flávia, esposa Cristina no Andrade, Luiz Carlos Café e família na Boa Vista, Eliane Martins e família em Pouso Alegre, o Zizo, aqui tá Vilmo, Daniel, Josana, Ana Lívia, o Lucas, João Traninha, a Márcia, a Giovana, todo o povo da Ponte Alta. E os nossos amigos ligadinhos, o Jaime e o Pink Floyd lá no Mandu. Fátima, Joana, Carol no Bosque da Princesa. Flavinha, Mãe Maria e Santo Antônio do Pinhal. Áurea, mãe, filha e o Silvinho. Mané Gregório. Também o Del. O Luiz Gregório. O Zezão Gregório e a Dona Isabel. Neuza Gregório e família. Dirceu do Presídio e família. Felipe Atleta e família, Samuel Pintor e família, João Grandão e família, João Barbuda, Núbia, minha pai, na João Maria Piscina, Benedita Godoy e família.

José Carlos e família no Bom Sucesso, Adenil e família no Nova Esperança, a Ana e o Sérgio em Guaratinguetá, Jordelina e Heloína no bairro das Campinas, Huck e família e Moreira César, a Dona Matilde e Jadel no São Benedito, Jesus e família na Mombaça, Carlos e família no Parque São Domingo, Morel Júnior e família, Cabeça e família em Taubaté, Eliane e família no Cidade Jardim, a Dona Marisa e família na Quadra Coberta, Tadeu e a Margarete no Maria Áurea, Bruno Cirino e Alice Monteiro no Maricá, Cobertor e família lá no Maria Áurea, Dona Edna e família em Tremembé, Maurinho e família na Fazenda Canegais em Tremembé, Tobias e família no Xangri-Lá, seu Ditinho Congueiro e família, a Ana e o Carlão, toda a família em Tremembé, João Pedro e família, Patrícia Custódio e família no Vista Alegre, o Sidney, o pai da Raíssa, no Maricá, Paulo Beraldo e família, Alessandra Daniela na Vila São Paulo, Ângela Maria no Parque das Nações, também está com a gente lá no Paraguai, a Dona Elaide e família, o Paulo, a Lúcia, a Dana, a Simone e o Gil lá no Xangri-Lá, Polaco, Polaquim, Farroupilha, Rubenval e família em Porto Alegre, S. Porfírio em Palmital, Anitta, lá prima em Nova Herte e em Votuporanga, nosso amigo Brás, também está com a gente, a Sônia Aguiar e família, Joaquim e Sandra na Boa Vista, o Tonha, Laura, Vanessa, André da Caíra em Taubaté, Janaína e família, Marco Antônio Torquato e família, Luiz Carlos e a Dona Esmerinda no Vila Rica, Bento e família no Maricá, Marcela Carina e Tia Inês no Alto do Cardoso, Dito Correria e família, a Lúcia de Fátima e Maria Wanda no Santana. Também está com a gente aqui os nossos amigos ligadinhos sempre, né, prima? O Nelson Felipe família no Vila Rica, Ana Cláudia e família, a Márcia Cardoso, filho Cristiano no Goiabal, Benedito Gomes de família no Vila Rica, Adriana e a mãe Maria no Xangri-Lá, Dona Lúcia lá na Água Preta, Nenê Perninha e o Jonas Perninha na Vila Cuia, Luciano Matheus e Serinha no Crispim, Jaqueline e família, Lucimara, o Floriano no Piracoma, o Igor, a esposa Júlia, a Dona Sônia, a Dona Virgínia, a Tetê, a Ana Paula, a Juliana, também o Josia, o Marcelo, o seu Gonçalo e Itoche na Fazenda Floresta, Dalva Cruz e família, Adelcio Doura no Jardim Resende, Joaquim Serralheiro e família no Andrade, Paulo Beraldo e família, Hidalgina e família, João Ribeiro e família no Santana, a Índia do Santana e o Pelé, a Patrícia Carol, Priscila Manu, Pedro e Tiririca, Orlando Dona Cida na Cidade Nova, Francisco e Marcia no Centro, Carlos e família na Fazenda dos Búfalos, na Sapucaia, Clebe e Daniela, Arlete Lousada e Dona Geralda, Maria Aparecida Ferreira, a neta Ana Lívia no Cidade Jardim, Mané Ponte, Dona Zuleika e Anadine no Azeredo, Ivan Araújo e família, o Tandão e família, Davi do João do Pulo e família, a mãe Leila, a Paula Iris, o Diego, o Brai e o Paulo no Vila Rica, Maria, a esposa Roberta no Vila Rica, seu Joaquim e Dona Maria no Vila Rica, Maria Aparecida em Caçapava, Heraldo e família lá na Cruz Grande, e Dalina, Alisson, Ayali, Camilo e João Ferraz e família, Major Batateiro e Soraya, e também a família Maradona. Também está com a gente os nossos amigos João Arruda e a Maria Heloína no Centro, o Paulo Simões e família, também o Paulo da Sabesp e família, Diogo Lucas e a Cristina no Bosque da Princesa, Baiana no Feital, Francisco Espouzino, o Vicente Jaguaribe, o Daniel Oliveira no Lar São Vicente de Paula, também a Eugênia e família no Ouro Verde, Trigo e a Dona Ivone, Coronel Gilberto de Carvalho e a professora Isis no Centro, Irineu, a Nilceia, a Ana Cecília, o Pedro, também o Zé da Varge e a Carolina no Pesque Truta, Ribeirão Grande, Maria Aparecida e família no Andrade, Doutor Rafael Banola e a Arleta, e todos a família na COP, que é o Centro Odontológico do Povo, né, prima? Está tudo na nossa oração da manhã, nesta manhã gostosa de sábado, que todos tenhamos um dia maravilhoso. Bom dia, Pinda, bom dia, Vale. Também ao meu amigo Zé da Boia, fala pro Jorjão, paga eu, abraço. O J. Castro aí, prima. Júnior Castro, né? Então tá aí, Jorjão, paga o homem lá. Prima, 5 horas mais 59 minutos de Pinda Manhangaba, já está entrando aí a nossa propaganda da emissora, em seguida vem aí
a oração.

0: São da manhã. Zé, me coloca aí. Coloca onde? Na oração, Gilberto? Você não escreve aí? Coloca aí no sorteio. Então tá bom. Obrigado.
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Vamos formar agora a grande corrente de fé, elevando o pensamento ao Supremo Criador, para que interceda com sua divina bondade em favor de todos que necessitam de alívio para os seus problemas através da oração. E agora, com o pensamento em Deus Todo-Poderoso, para que Ele receba nossas orações, oremos. Em nome dos anjos, dos santos e das almas, saudemos a Sagrada Família. Em nome do Pai,

0: este momento em que todos se ajoelham e saúdam Maria Santíssima. Ave Maria, cheia de graça, o Senhor é convosco. Bendita sois vós entre as mulheres, e bendito é o fruto do vosso ventre, Jesus.
1: Santa Maria, Mãe de Deus, rogai por nós, pecadores, agora e na hora da nossa morte. Amém.
0: Fazemos todos os dias, louvamos a Maria.

0: agora a todos aqueles que necessitam de uma graça. Rezamos neste momento a oração de São Francisco. Senhor, faça de mim um instrumento de sua paz. Onde existe o ódio,
1: que eu leve o amor.
0: Onde existe a discórdia,
1: que eu leve a união.
0: Onde existe o erro,
1: que eu leve a verdade.
0: Onde existe a dúvida,
1: que eu leve a fé.
0: Onde existe o desespero,
1: que eu leve a esperança.
0: Onde existe trevas,
1: que eu leve a luz.
0: E onde existe tristeza,
1: que eu leve a alegria.
0: Ó Virgem Maria,
1: guarda-nos puro do pecado.
0: Ó Mãe de Deus,
1: abra os nossos corações quando nossos irmãos precisarem de nós.
0: Ó Mãe da Igreja,
1: faça que vivamos unidos e assim sejamos um dos exemplos para que os outros também amem a seu Filho Jesus.
0: Ó Esposa de José,
1: conserve a paz e a união em nossas famílias.
0: Glória ao Pai, ao Filho e ao Espírito Santo. Amém.

Ó Senhora Aparecida, eu renovo neste momento a minha consagração. Eu vos consagro os meus trabalhos, sofrimentos e alegrias, o meu corpo, a minha alma e toda a minha vida. Eu vos consagro a minha família. Ó Senhora Aparecida, livrai-nos de todo o mal, das doenças e do pecado. Abençoai as nossas famílias, nossos doentes, nossos velhinhos e as crianças. Abençoai a Santa Igreja. Abençoai a nossa paróquia e o nosso vigário. Ó Senhora Aparecida, lembrai-vos que sois a padroeira poderosa de nossa pátria. Ó Senhora Aparecida, bendito e sagrado coração, abençoai a nossa nação e pedimos de novo, olhai o nosso povo.

bênção da água. Deus eterno e todo-poderoso, que tendo escolhido a água, fonte de vida e pureza, para nos dar a graça batismal, fizestes também aparecer no rio Paraíba a imagem da Virgem Imaculada. Abençoai esta água e fazei que ela nos recorde nosso batismo, para que, purificados de nossas faltas, vivamos como cristãos, membros da vossa Igreja, e cheguemos um dia à vida eterna. Por Cristo nosso Senhor.

Maria Santíssima, que em vossa imagem milagrosa de Aparecida espalhais inúmeros benefícios sobre o Brasil. Eu, embora indigno de pertencer ao número dos vossos servos, mas desejando participar dos benefícios da vossa misericórdia, prostrado a vossos pés, consagro-vos o entendimento, para que sempre pense no amor que mereceis. Consagro-vos a língua, para que sempre vos louve e propague a vossa devoção. Consagro-vos o coração, para que depois de Deus vos ame sobre todas as coisas. Recebei-nos, ó Rainha incomparável, no ditoso número dos vossos servos. Acolhei-nos debaixo da vossa proteção. Socorrei-nos em nossas necessidades espirituais e temporais, e sobretudo na hora da nossa morte. Abençoai-nos, ó Mãe Celestial, e com vossa poderosa intercessão, fortalecei-nos em nossa fraqueza, a fim de que, servindo-vos fielmente nesta vida, possamos louvar-vos, amar-vos e render-vos graças no céu. Por toda a eternidade, assim seja.

0: pela intercessão de Nossa Senhora Aparecida, Rainha e Padroeira do Brasil, a bênção de Deus Onipotente, Pai, Filho e Espírito Santo, desça sobre vós e permaneça sempre. Amém.
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2: Prima, calma aí, mulher, vai devagar. Hoje é sabadão, hoje nós vamos até 8h30. Ô prima, obrigado aí, Diniz. Valeu, irmão. Porque eu não consegui pegar com voz, só pega sem voz aqui, eu não consegui. Mas obrigado, daqui a pouco nós manda brasa aí. O Diniz, o Zé da Boia, seu programa tá voando. Ô, coisa bacana, né? Nosso amigo Diniz, ligadinho, grande São Paulino, no pique, no carinho, na alegria do programa Zé da Boia. Obrigado aí, nosso amigo Diniz aí. Ô, prima, eu sou Jorge Augusto, bom dia, Zé da Boia. Sou Jorge Augusto, Taubaté, gostaria de participar do sorteio de hoje. Abraço, ótimo final de semana. Amém, nosso amigo Jorge Augusto, ligadinho no programa do Zé da Boia. Também quem tá ligado aqui, prima? Ah, manda um abraço aí. Apaga ali, prima, senão não tem jeito, prima. Isso, depois nós puxa o Diniz de novo aí. Tá lá, daqui a pouco eu pego aí, Diniz. A dona... Quem que tá aqui, prima? Bom dia, Zé da Boia. Bom dia pra minha mãe Geralda e a Arlete do Parque São Domingos. A Lucy Ramos da Silva do Mombaça. O Gilberto também agora tá na oração também. Meu Gilberto... Também quem mais tá aqui, prima? Ah, o Juarez da Guarda Civil Metropolitana. Bom dia. Obrigado pelo carinho, pela audiência no programa do Zé da Boia. Nosso amigo de Jailson também tá com a gente. Uma ótima e abençoada manhã de sábado para vocês que estão ligados no programa do Zé da Boia. Nesta manhã, hoje, 30 já, prima, de maio 2026. Amanhã, o último dia de maio, só o ano que vem que teremos maio novamente, né, prima? E, ô, prima, e um feriado. Feriado não, prima, é o dia 13, né? Sexta-feira santa, não, é, sexta-feira, dia 13, sexta-feira não tem mais. Agora só o ano que vem, né, prima? Ah, os macumbeiros não gostam muito, não. Os macumbeiros gostam da sexta-feira 13, mas esse ano não tem mais também. Olha a hora, 6h18. 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Ô, prima, manda lá pra dona Esmerinda. A dona Esmerinda tá lá na Vila Rica, o Luiz Carlos também, prima. Manda lá pra ela. Doce coração de mãe, Teixeirinha, Marvada Moda Bonita.

0: 6:25.
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0: 6:28.
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1: 6:32.
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0: 6:37.
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0: 6:41.
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2: Prima Caima aí, mulher, 6:42, mandamos aí a aliança de ouro pro nosso amigo Barru, lá do Mariária, que gosta da aliança de ouro, viu, prima? Um abraço aí ao nosso amigo Barru, tá ligadinho com a gente, no pique, no carinho, na alegria do programa do Zé da Boia. Também quem tá ligadinho com a gente, prima, é a Cristina e o Maurício no Araritama. Também quero participar do sorteio, Marcelo Luiz da Vila São Paulo. Ele quer ouvir Barnabé, mentiroso igual tubarão. Também quem está aqui, primo, Claudemir Palmeirense está aqui ligadinho com a gente. Também quem está aqui, o José Henrique Pereira do Jardim Paulista, estava até participando do sorteio. Também está aqui Luiz Antônio Ferreira no Massaim. A nossa amiga, bom dia Zé da Boia, tudo bem? Tudo, e você? Toca um modão aí, coloca meu nome no sorteio aí, menino. Eliane de Santos Gouveia, bairro Cidade Jardim Pinda. Tudo certinho aí, Eliane? Um beijo grande pra você, uma ótima e abençoada manhã de sabadão. Bom dia, Luiz Antônio Ferreira no Massaim. Bom dia, meu amigo Zé da Boia, Henrique Sebastião e P2. Bom trabalho pra você, que Deus abençoe seu dia. Muito abençoado. Bom cafezinho. Amém. O Jorge Augusto de Taubaté também tá ligadinho. Daqui a pouco nós vemos o áudio aí, viu, ô Jorge? Obrigado aí. Bom dia, Zé da Boia. Paz e bem. É o Newton Vinago, Zé Vinago, Laerte Paraguai, o Manjubinha, o nosso amigo Zé Roberto, também tá ligado lá, prima. O Adair, o Márcio, o Zé Bé, a toda a família Vinagre. Uma abençoada manhã, Newton. No pique, no carinho, na alegria do programa Zé da Boia, 6:44. A Dulce Mota também tá ligadinha com a gente. Bom dia. Vem aí. Ferreirinha não morreu. Lá pro Darcy do Mariola, olha, Gonçalo e João Valente. Olha a hora, 6:44. 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

Tá aí, uma dona bonita, Ferreirinha não morreu, com Gonçalo e João Valente. No pique, no carinho, na alegria do programa do Zé da Boia. Vamos lá, prima. Ah, vamos mandar para você, gatona, que tá ligada no programa do Zé da Boia. Vamos mandar para ela. Ô, prima, bom dia, Zé. Henrique Pereira, Jardim Paulista. A Eliane dos Santos Gouveia também tá com a gente. Quem mais tá aqui, prima? O Luiz Antônio Ferreira tá lá também. Já foi, né, prima? Ah, agora vem aqui. Quem que vem, prima? Bom dia, Zé. Estamos aqui sintonizados na Rádio das Modas. Manda aquele abraço para a Daiane, para o Júlio, para o Júlio, Juliana, a dona Cida, o Tino, Josias, Vitória, Messias. Que esse sábado seja abençoado. Amém. Um abraço aí ao Jonathan no Mercadinho Tino, lá no Beta. Também, quem está aqui, prima? Dulce Mota. Um abraço aí, dona Dulce Mota e o cobertor. Bom dia, Zé, um abençoado final de semana para todos nós. É o nosso amigo Ageu, Ageu Pai, Ageu Filho, e a dona Dalva e a Raquel, lá do Comercial Vale Carne, tá ligadinho com a gente. Bom dia, Zé da Boia. Carlinho quer ouvir a música Dei um Cheiro na Vizinha. Opa, Márcia, meto o cacete nele, que eu dei um cheiro na vizinha. Tá ficando louco, Carlinho? Tá querendo apanhar, homem? Hoje tem o bolo da Márcia, viu? Darcia 10, tá tudo certo aí. Hoje tem o bolo da Márcia para você, ouvinte do programa Zé da Boia. Tem 50 salgados para um, 50 para outro da padaria do Bosque. O que mais que tem? 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E tem o bolo saboroso, delicioso da Márcia para você. E tem o sorteio hoje do Relógio Oriente, viu? Você continue mandando o zap, eu quero bastante zap aí, viu? O nome completo, endereço, tudo certinho aí. Tem que estar com o nome completo e endereço. Os nossos amigos aí mandando o zap, 992-245-660, 992-245-660. Nós vamos sortear um relógio Oriente para você, ouvinte do programa Zé da Boia, a mãe, né, primo? É mês da mãe, mês de maio, né? Mês das noivas. Então vamos sortear o relógio Oriente, mas tem que mandar o zap com endereço, nome completo. Aqui pro Zé da Boia, 992-245-660. E eu quero zapa, gente. Eu quero bastante zapa hoje, hein? 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Nosso amigo Luiz, ô Luiz, você tá ouvindo no Zé da Boia? Manda o zap aí para mim, viu, Luiz? Luiz que é vendedor da Casa Oriental, né? Ô Luiz, tá ouvindo o programa aí? Fernando, Ari, manda o zap aí, 992-245-660, que aí eu mando o um recado pra vocês, tá bom? 6h51, prima, no pique, no carinho, na alegria do programa do Zé da Boia. Quem tá ligadinho com a gente, prima? Quem que tá ligadinho com a gente, prima? Ah, prima, quem tá com a gente é os nossos amigos lá da onde, prima? Lá da onde? 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
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Prima, vamos lá com a moda lá que o nosso amigo pediu aí, prima, lá em Guaratinguetá. Mas não é possível um negócio desse, hein, prima? E pediu, era meia-noite, e você não tocou ainda, prima. Mas que coisa! É o Sérgio e a Ana em Guaratinguetá. Pediram a moda faz 300 anos e você não tocou a moda do pessoal lá de Guaratinguetá. Mas não é possível um negócio desse. Manda lá pro nosso amigo, o Delícia da BR-116, lá pra Angélica, pro seu Antônio, tão ligado com a gente, viu, prima? Casa de Caboclo, pro Sávio, pra Milene, pra Manu, bom dia!

0: 6:57.
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3: 7h04.
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5: Prima, cai, mas vai devagar, moé. 7h04 em Pinda Manhangaba. Vai devagar, gordona. Porque agora nós vamos falar da onde? 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Está lá o Cleiton, a Maria Eduarda. Também está lá a prima, quem? A Cláudia, o Benjamin, o Davi, o Manuel. 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O Toninho Amiguinho, hoje está de folga, é o Toninho Amiguinho, a Esmeralda. 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Ô prima, quero participar do sorteio do relógio, a Márcia Cristina de Oliveira Martins, tá no bairro Mombaça, viu prima? Bom dia, Zé da Boia. Coloca meu nome no sorteio do relógio, Roselaine Cândido. Coloca o bairro, coloca o bairro. Bom dia, Zé da Boia. É o Flavinho e a mãe Maria em Santo Antônio do Pinhal. Tá bom o som aí? Tá na internet, né? Você tá na internet, Flavinho? Manda aí, você tá na internet conseguindo pegar o rádio aí em Santo Antônio do Pinhal. Nosso amigo Flavinho e a mãe Maria. Bom dia, Maria Elsa Cardoso Felipe do Vila Rica. Também tá participando do sorteio do relógio da Casa Oriental. Bom dia, amigos Zé da Boia. Abençoado o dia ao Senhor e a todos. Que seja um dia abençoado por Deus. Amém. Tô indo trabalhar 12 horas pela frente, mas ouvindo o senhor aqui no carro. Coloca meu nome no sorteio. Paula Cristina da Cruz Ferreira Salgado. Tô sem relógio. Que presentão, hein? Então tá bom, tá participando aí. Viu? Vocês mandam o zap aí, pode ganhar o relógio da Casa Oriental. Jonathan Zavão, ótimo sábado. Também quero participar do sorteio do relógio, prima. É o Tadeu e a Elza lá do Andrade. Um ótimo e abençoado sábado para você. Deus abençoe, bom trabalho. Obrigado. Também aqui, mandando aqui, prima. Quero participar do sorteio do relógio. Quem tá aqui? Regina Aparecida Mato Santiago da Alcoa. Prima, manda o seu zap aí com o nome e o bairro, viu? Você, eu quero bastante zap. 992-245-660. Tem um relógio lindo, lindo, lindo, lindo. Que relógio lindo que é da Casa Oriental, a sua casa de compra. 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Eu não posso falar, mas o deputado federal Alceu Moreira, do Rio Grande do Sul, ele pode falar e deve falar, né, prima? Deputado, manda brasa!
6: Para a Rádio Geração, vamos ouvir aqui o deputado Alceu Moreira, presente na Expo Direto.
7: Trabalhem, porque o seu domínio eleitoral está na miséria. As pessoas independentes, as pessoas que produzem, as pessoas que trabalham, as pessoas que pesquisam, aquelas que têm o brilho nos olhos, essas pessoas não estão com o PT. Tá? Não são eleitores deles. Então a miséria é a predileção deles. Se nós olharmos hoje o que está acontecendo, por exemplo, nós estamos num ano eleitoral. Tudo que é produto que vai para a mesa do consumidor brasileiro, que é vendido internamente, não tem preço nenhum. O leite não tem preço, o arroz não tem preço, a batata não tem preço, o pesco não tem preço, a cebola não tem preço, o tomate não tem preço, o aipim não tem preço. Qualquer coisa que o produtor produzir no Brasil, por que será isso? Será que o governo Lula não sabe que o pessoal está quebrando? Ele sabe. A questão é que ele está preocupado com a gôndola do supermercado. Ele só quer ganhar a eleição e o resto pode quebrar tudo. Azar que quebre, qual é o problema? Tá? Para eles não tem problema nenhum. Nós que estamos há muito tempo disso, sabemos o que é. Uma vaca de leite, para te botar ela a produzir de novo, leva 5 anos. Tu quebra a cadeia produtiva e logo depois, quando esses ladrões saírem do governo, essa bandidagem que está aí, tu tem que remodelar tudo outra vez. Aí tu vai ter inflação. Vai ter inflação, tu vai ter que todo esse pessoal tem que voltar a produzir outra vez. Mas eles são um bando de responsável e agora, na verdade, se mostra uma quadrilha. Uma quadrilha e o telhado da quadrilha veste toga. Bom, aí, o que vai fazer, né? O telhado da quadrilha está de toga, quer dizer, o cara é o chefe da Suprema Corte, não tem para quem reclamar, e o cara é cheio de gravaçãozinha para um gangster, não é um bandido, um ladrão, não, alguém que tem uma milícia, que se o cara contrapor, ele manda matar, tá? É disso que nós estamos falando, é o amiguinho do Alexandre de Moraes, é o amiguinho do Toffoli, tá? Quem tem uma Suprema Corte como essa não precisa de desgraça maior. Aliás, se tu fizesse uma eleição para a presidência da República dentro do presídio, talvez não acertasse eleger um bandido como Lula.
8: Tá certo. Essa é a fala.
6: Tá aí a fala do deputado Alceu Moreira aqui nessa manhã de segunda-feira, abertura da Expo Direto para a Rádio Geração.
5: Tá aí, primo, deputado Alceu Moreira do Rio Grande do Sul, falando para a Rádio Geração lá no Rio Grande, né, primo? Então tá aí. Um bom dia para você, meus amigos, minhas amigas. Reflita e vote corretamente, né, prima? Depois não adianta chorar. Ô, prima, quem tá aqui participando também é a Vera Cristina Barbosa, participando do sorteio. Também tá participando do sorteio aqui. Bom dia, Zé da Boia. Carlos Alberto Ferreira, bairro Campo Alegre. Também está na audiência, coloca no sorteio o Silvio José Barbosa, Cidade Jardim. Também tá no sorteio aqui, prima, o Luiz Carlos dos Santos, Residencial Arco-Íris, Araritama. A Elza Maria Gonçalves, do bairro Jardim Resende. O Cassiano, bom dia, Zé da Boia, bom final de semana, Deus abençoe. É o Cassiano Delícia, da BR-116, Angélica. O seu Antônio, em Guaratinguetá. Também está aqui o Lex Januário, bairro Bom Sucesso. Vamos temperar a gente. Está caro, né? Relaxa, faz um L e chora. E o nosso amigo aí está com o sorteio do relógio, olha lá. Sorteio do relógio Oriente, viu, primo? Reloginho chique lá dos nossos amigos da Casa Oriental. A sua casa de compra, sorteando hoje o relógio Oriente para você, mãe. Manda o zap 992245660. Daqui a pouquinho, lá para as 8h20, nós sorteia, viu? São 7h12, tem uma hora e pouca aí para você mandar o seu zap aí. Manda o zap. Casa Oriental, a loja da família, sua casa de compra, sorteando hoje um relógio Oriente bacana para você, amigo. Para você, amiga. Ô, prima, eu vou agora tomar um gole de café. Cara, o Jorge mandou uma mensagem pra nós, daqui a pouco nós vemos. Prima, ô prima, eu vou tomar um gole de café, eu vou chupar a chupeta do capeta e eu volto daqui a pouco. No pique, no carinho, na alegria do programa Zé da Boa. Então manda aí, prima. O que que tem aqui, prima? Ô prima, o que que tem aqui, prima? No pique, no carinho, na alegria do programa do Zé da Boia, nesta manhã gostosa de domingo. De domingo é amanhã, prima. Hoje é sábado. Depois nós vê lá, prima. Carma aí, velho tropeiro. Velho tropeiro, Teixeirinha. Ô, moda boa, bimai da conta.

0: 7:17.
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0: 7:21.
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2: No pique, no carinho, na alegria do programa Zé da Boia. Olha a hora, já são 7:22. No pique, no carinho, na alegria do programa Zé da Boia. E o pai tá bravo. O pai tá bravo até umas horas, viu, prima? Será por quê, hein, prima? Por que que o pai tá bravo, prima?
3: Pra você ser tratado como se fosse uma republiqueta. Eu tive 3 horas cumprindo esse trânsito. 3 horas com ele. Entreguei
2: pra... Põe no começo, prima, põe no começo. Prima, calma aí, vamos ajeitar aqui o gambá pra pôr no comecinho aqui que o pai falando aí sobre o Trump colocar aí a facção criminosa aí, né, prima, do Brasil como terrorista. Ele não aceita esse negócio, né, prima? É, ele não aceita de jeito nenhum. Vamos ouvi-lo? Ah, mas não entrou de novo, prima? Mas que coisa, prima. Calma aí, prima. Vamos lá, agora dá. Agora tá certo, prima.
3: Não aceitamos ser tratado como moleque. Nós não sabemos ser tratado como se fosse uma republiqueta. Eu tive 3 horas cumprindo esse Trump. 3 horas com ele. Entreguei 4 documentos para eles. Um deles era o combate ao crime organizado. O seu Marco Rubio não estava lá. Possivelmente porque ele estivesse preparado para ajudar um filho de um bolsonarista que é candidato à eleição aqui nesse país, que não tem vergonha na cara de trair a nossa pátria, de um dos Estados Unidos, pedir intervenção americana no Brasil. Não tem traidor. Joaquim Silveiro do Reis ficaria envergonhado se tivesse que ter um candidato a presidente que vai nos Estados Unidos pedir intervenção americana no Brasil. Não aceitamos ser tratado como moleque. Nós não aceitamos ser tratado como se fosse uma republiqueta. Eu tive 3 horas cumprindo esse Trump. 3 horas com ele. Entreguei 4 documentos para eles. Um deles era o combate ao crime organizado. O seu Marco Rubio não estava lá. Possivelmente porque ele estivesse preparado para ajudar um filho de um bolsonarista que é candidato à eleição aqui nesse país, que não tem vergonha na cara de trair a nossa pátria, de um dos Estados Unidos, pedir intervenção americana no Brasil.
2: Tá aí, prima, o homem tá brabo, tá nervoso. Só que eles tiveram aí esses 20 anos de governo, prima, o PCC cresceu na mão deles, tanto no governo do estado de São Paulo, como no governo federal, no Brasil tudo cresceu aí o pessoal do PCC. Agora, eles não querem que seja taxado como facção terrorista. Eles são o quê, prima? São santinho? Um pessoal que pega, joga quilos e mais quilos de dinamite em bancos, estourando tudo, com casas ao lado, com o povo na rua, estoura carro forte, com os funcionários dentro. Esse pessoal é o quê? Não é terrorista? Tá certo aí, o Flávio Bolsonaro acertou em cheia, na mosca. Temos que acabar com essa raça vagabunda de traficante, esses canalhas aí que ficam aí perturbando a paz da população brasileira. 7:26, no pique, no carinho, na alegria do programa Zé da Boia. Quem tá participando aqui, prima? Vamos lá, que tem gente mandando o zap aí, prima. Roda lá embaixo, prima. Aonde parou? É no Cassiano. Sebastião Carlos Diniz está no pique, no carinho, na alegria. Quero participar do sorteio do relógio. É o Flávio Eduardo dos Santos. Está ligadinho com a gente. Também gostaria de participar do sorteio. Alessandra Daniela Ramos Celestino, Vila São Paulo. Maria Vicentina, bairro Massaim. Almir, Palma de Alvarenga, Almir Sambinha tá ligado com a gente. Alex Januário, a esposa Roselaine do Santo, do Bom Sucesso, tá participando também. Luciano Matheus, eu de cá, você de lá no Crispim, no relógio, Luciano Matheus também participando. O Dene Furtado também tá com a gente, bom dia. A Fátima, bom dia, Zé da Mãe, toca para qualquer uma dos Chitãozinhos, Chororó, coloca meu nome no sorteio do relógio. Fátima Vidal Barbosa, Cidade Jardim. Quem mais tá aqui? Põe nosso nome no sorteio, tá colocado o Benedito Mota. Também um bom dia, Zé, um sábado abençoado a vocês todos. Coloca meu nome no sorteio, Maria Eduarda Santiago. A Maria Eduarda Santiago, em Londres, também tá ligadinho com a gente, o Cauã e o Alexandre. Um beijo grande para vocês aí em Londres. Eu adorei a minha mãe Maria também. A Márcia Cardoso, do Goiabal, também tenhamos um sábado abençoado, amém. O Gilberto também tá no sorteio aí, o Gilberto taxista. José Lúcio de Oliveira Costa também tá ouvindo a gente, obrigado pelo carinho e pela audiência. Também o Luiz Medela, bairro das Campinas, tá no sorteio. O Alex Ricardo Alves e a mãe Elondina Alves, também lá do bairro Jardim Princesa. Tá com a música para a esposa Roberta, é o Mário da Vila Rica. Para Jaqueline, seu Joaquim, o seu Antônio, o Gasparinho, o Juarez da Guarda Municipal, a dona Rosário, João Batista, a irmã Maria e o seu Joaquim, a dona Maria. É o Mário da Vila Rica. O Vargas da Conceição também está participando do sorteio, lá no Mombaça. Bom dia, Zabai. Queria participar do sorteio, Leandro dos Santos Jardim Resende. Bom dia, Zabai. Coloca meu nome no sorteio. Rosana Leite Monteiro da Silva está no sorteio. Ivanês Araújo também está no sorteio. O Eric Gouveia do Cidade Jardim também está no sorteio. Acabou de chegar da caminhada, já está ligado. Que Deus abençoe, amém. A Andresa Santos. Bom dia, Zé. Por favor, coloca meu nome no sorteio. Andresa Cristina dos Santos, Parque das Nações. Obrigado. Ótimo dia. Amém. Beijo grande para você também. Quem mais está aqui? Prima. Bom dia, Zé da Bahia. Tudo bem? Que Deus abençoe grandemente seu sábado. Bom trabalho, Andréia Correia de Santa Cecília. A dona Lourdes, lá no Santa Cecília. E o Jorge Noraritama. Também está ligadinha. Maria Eunice Paiva Pereira Goiabal está no sorteio também. Dona Alzira, a mãe da gatona Lindona Val dos Correios, a Lenizete, o Matheus Donizete, a Milena, Maria Cecília, Maria Alice, a todos um beijo grande para vocês aí, e a gatona Lindona Bonitona Val dos Correios. Bom dia, Zé, estamos ligados em você, aqui no trabalho na Fazenda São José do Tanque em Pinda, Fagner e o pessoal de Suzano, do módulo Baldio. Então tá aí, pessoal aí, lá do Suzano, né, prima? Tá ligado com a gente também, um abraço para vocês aí na fazenda São José do Tanque em Pinda, ouvindo e trabalhando. O Juninho tá no Feital, o seu Dito, a dona Gracinha em Lagoinha, o seu João Ferreira, a dona Lídia, o pai da Janaína em Lagoinha. Bom dia, bom dia. Continue mandando o seu zap aí, porque depois nós vamos sortear aí o relógio lindão para você lá da Casa Oriental, a sua casa de comprar, Banca do Gordinho. 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No pique, no carinho, na alegria do programa da Boy, vai mandando o zap aí, que daqui a pouco nós vamos sortear um lindo relógio da Casa Oriental pra você, amigo ou amiga, que tá ligado no programa do Zé da Boia. Manda o zap. 992-2424 992-2456-60 992-2456-60. Ô, prima, Ivan Parmeira, quero participar do sorteio do relógio. Meu, tá participando do sorteio do relógio aí, o que nem Raimundo Honorato não tá participando, primo, só quer ouvir a moda aí, então tá bom. Quem tá aqui? Carlos Alberto Maradona, primo. Bom dia, meu nome no sorteio. Que Deus abençoe. Tá aí o Maradona, amanhã aí em Guaratinguetá, o Bruno, a Lisa e o Luquinha nos Estados Unidos, a Clarinha, o Oliver, a Thaís e o Marcelo lá no Canadá. Bom dia pra família Maradona. Também, bom dia, Zé da Boia. Coloca meu nome no sorteio, Davi Ribeiro de Melo. Zé da Boia, toca a tripulada do barco de papel. Coloca aí no sorteio, Osmar Freita. Também o Xuxa é lá do Ouro Verde, prima. Quero participar do sorteio. O Ney Raimundo Honorato aí tá ligado no pique, no carinho, na alegria do programa Zé da Boia. Zezé de Camargo e Luciano, vestido de noiva. Ô, moda bacana demais da conta!

no Pique, no Carinho, na Alegria do programa André da Boia, 7h40, em Pindamonhangaba, 7h40. Manda o seu zap aí. Daqui a pouco nós vamos sortear o relógio lá da Casa Oriental. 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Tá lá o gerentão Ari, o Fernando, o Luiz, o João Batista, nosso amigo Guilherme, também tá ligadinho com a gente lá, prima. O Yudi Watanabe, diretor proprietário da grande loja do saudoso Mário Watanabe. 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Tá chique do último, viu? 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Também, Geraldo Maria da Silva Ramos está no sorteio no Parque São Domingo. Orlando Ramos de Almeida Filho também está no sorteio do relógio. Quem mais está aqui, prima? Bom dia, Zé. Deus abençoe o nosso final de semana. Amém. Põe meu nome no sorteio. E toca o modão Cacique Pajé. Participação, Tião Carreiro, pescador catireiro. Cacique Pajé, Tião Carreiro, pescador. É a Daiane Kimberly, lá do Betá. A Miriam de Freitas, do Feital, também participando do sorteio. Um ótimo sábado para vocês aí. Mas não é possível um negócio desse. Bom fim. Bom dia, Zé. Bom fim de semana. Segue o líder. Ah, nós vamos passar a rua do não sei logo, logo aí. Fica frio. Viu? O Odair, prima, tá de férias. O homem tá de férias. Mas que coisa, hein, prima? Mas que coisa! No Pique, no Carinho, na Alegria, o programa Dentro da Boia. Quem tá aqui, prima? Oi, bom dia. É a Sônia Isidoro da Silva. Um abraço aí para todos. Obrigado, Sônia. Um beijo grande para você. Claudete também, prima no... Tá ligada no Parque São Domingo. Claudete Moreira Bertine. A Eliane dos Santos participando do sorteio também do relógio, tá bom? Um ótimo, maravilhoso, abençoado sabadão para nós. A Elaine, prima. A Eliane, prima. Ah, hoje ela tá bonitona de amarelo. Tá aí com as cores da seleção brasileira. Bom dia, Zé da Boia. Nilceia Bonifácio Monteiro do Crispim também participando do sorteio do relógio. A Melissa Luz, bairro da Mombaça, também participando. Zé, põe meu nome no sorteio aí, é o Tubarão, prima. Põe o nome aí, o Tubarão. Tubarão não é nome, põe o nome completo aí. Ô, prima, quem tá aqui? Bom dia, Zé, me coloca no sorteio. Nelson Júnior, do Mombaça, tá colocado. Manda o seu zap que daqui a pouco nós vamos sortear o relógio aí. Faltando aí menos de meia hora, hein? Olha, olha, olha a hora. Manda aí, manda, manda aí. Paulo Almeida também tá no sorteio, viu, prima? O Paulo Roberto Correia do Xangri-Lá também, bom dia. Também quero estar no sorteio, não perco o seu programa. Marlene Amélia do Araritama também, bom dia, Zé da Boia. O pai tá nervoso porque classificando as facções como terrorista, ele tem medo de do final dele, né, primo? Ser igual ao do Maduro. E olha que não é, tá difícil, não, realmente. Ele que abre os olhos aí, que daqui a pouco já socam ele lá também. Prima, 7h43, no Pique, no Carinho, na Alegria do programa Zé da Boia, churrascaria, restaurante Minuano, hoje, sabadão, feijoada gostosa, com farofa, salpicão, maionese, salada crua e cozida. 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Ô, prima, também tá com a gente, nossos amigos lá na churrascaria, restaurante Minuano. A dona Ana Maria, a mãe da Denise, viu? Ela não perde um programa do Zé da Boia. Um beijo grande pra eles aí, tão ligados lá, né, prima? 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
padaria do Bosque, daqui a pouco sorteando 50 salgados para um, 50 para outro. Tem o bolo da Márcia e tem também o queijo do Ribeirão Grande Laticínio. Manda o zap 992-245660. Quem mais está participando aqui, prima? Bom dia, Zé da Boa. Eu quero participar do sorteio. Letícia Lacerda de Almeida, Parque São Domingo. Kátia Silene de Oliveira participando do sorteio também lá do cidade de Araritama. Prima, Carlos Alberto Maradona também participando do sorteio. O Tubarão já colocou o nome. Benedito Bambeta de Lima, bairro Cidade Nova. Paulo Almeida, relógio, a Lúcia de Almeida também no Xangri-Lá. Coloca meu nome no sorteio aí. Um ótimo final de semana. Matheus Santiago, lá da Alcoa. Carlos Alberto Corrêa, do Vila Verde, também está participando com a gente. Bom dia, Zé. Coloca meu nome no sorteio. Maiara Cristina Ramos, do Vila Verde, também está aqui participando com a gente. O José Adelso França, dos Santos, São Judas Tadeu. Ele é a mãe que não perde o programa da Boa. É um beijo para vocês aí. O Mário Sérgio também coloca o nome completo. E o bairro aí, Mário. Sérgio, 7h46. Vamos lá, prima. Azulão do Reino Encantado. Pro Berto que tá ligado com a gente, prima.

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1: 7:50.
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Aí pra Daiane Kimberly, é cacique pajé, pescador e catireiro. Ô prima, quem mais tá ligado aqui participando do sorteio? Ah, vamos lá, prima, abrir essa bagaça aí, prima. Hein? Quem tá aqui é o Mário Sérgio, é o do bairro Cícero Prado, em Moreira César. Também aqui a Neide Aparecida Moreira da Santa Cecília. O Ivan Araújo também, prima. Informo que hoje é o segundo dia da novena da Igreja do Socorro. E além de quermesse com churrasquinho, salgado, panzerote, caldinho, tem show musical com João Pedro, filho do João Pedro de Almeida. Convidamos o ouvinte para participar. Muito obrigado. E tem a grande feira de artesanato. Então tá aí, prima. O segundo dia da novena da Igreja do Socorro, viu? Com salgado, churrasquinho, panzerote, caldo, entre outras delícias. E show também para você com o filho do João Pedro de Almeida, prima. Nosso amigo João Pedro. O João Pedro tem show lá na Igreja do Socorro. Vá lá prestigiar a Igreja do Socorro. Ô, prima, também a Sueli Santos no Bosque participando. Bom dia, Zé. Coloca meu nome no sorteio. Simone Cardoso, Campo Alegre. Bom dia, Zé da Boia. Quero participar do sorteio. Solange Miranda do Goiabal. Adriana Camilo também está participando aí. Quem mais está aqui, prima? Joelma Maria Marcelo Ribeiro, Boa Vista. Outro também aqui, prima. O Rafael Vitor Cardoso Barro, Campo Alegre. Também a Daiane Kimberly está agradecendo a moda. A Rose de Taubaté também está participando. Um ótimo final de semana, cheio de paz, amor, carinho. Rose, um beijo para você em Taubaté, prima. Também bom dia, Zé. Quero participar do relógio Juliana Cristina Marcelo do Araritama. Também o Denis Gabriel Moreira, homem de Melo, está participando aí. Manda o zap que daqui 10 minutos, 15 minutos, nós vamos fazer o sorteio, hein? São 8 horas em Pindamonhangaba. Manda o zap aí no pique, no carinho, na alegria do programa do Zé da Boia, nesta manhã gostosa de sabadão. Hoje o calendário marca 30 de maio 2020.

26. Bom dia, meus amigos, minhas amigas. Obrigado pelo carinho, pela audiência no programa Zé da Boia. Também participando aqui o Leandro dos Santos, Jardim Rezende. O Prima manda o Zapa 992-245660. 992-245660. 992-245660. Daqui a pouco nós vamos sortear. 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Tá lá ligadinho com a gente, o seu Jamilzinho, também o Mauro e a dona Maria Letícia. Fale que ouviu no Zé da Boia, leva 10% de desconto. Leva desconto, não sei quanto que é a porcentagem, prima. Mas leva desconto, só falar que ouviu no Zé da Boia. Rafael Leite também tá ligado com a gente. Coloca o bairro aí, por favor. Também quem está aqui, prima, bom dia, José Hamilton Honorato, coloca o bairro, gente. Claudineia também, Celestino da Vila São Paulo, Claudineia Ramos, Celestino da Vila São Paulo, o Davi, o Xuxa também, não trabalhamos com ouvinte, manda o texto aí por escrito. Ô, prima, no pique, no carinho, na alegria do programa do Zé da Boia, olha a hora, 8:03 em Pindamonhangaba. Ô, prima, o negócio é o seguinte, vamos sortear então agora já rapidinho o 50 salgado da padaria do Bosque. Atenção, a padaria do Bosque sorteando para você, meus amigos, minhas amigas. 50 salgado, delicioso, saboroso, da padaria do Bosque. Quem vai ser o primeiro ganhador? Atenção, roda essa bagaça aí. Atenção, quem ganhou o primeiro? Gerson Rezende, bairro Maricá. Atenção, Gerson Rezende, bairro Maricá. Tem um minuto para mandar a resposta aí. Vamos lá, primão. Gerson Rezende, do bairro Maricá, ganhou o primeiro 50 salgado da padaria do Bosque. Se não mandar aí, ele vai perder, prima. Vamos sortear o outro 50 salgado enquanto isso, prima. Roda essa bagaça aí, roda essa bagaça aí. Quem ganhou? José Adelso França, dos Santos, São Judas Tadeu. José Adelso França, lá do São Judas Tadeu, ganhou 50 salgados da padaria do Bosque. Tem um minuto para mandar aí. Quero muito. Então você pode passar amanhã cedo, viu, Gerson? Lá na padaria do Bosque, em frente ao DSM, levar sua identidade e retirar os 50 salgados que você ganhou. Agora vamos esperar o outro aqui, né, prima? Se não mandar aí, vai perder, vai perder. No pique, no carinho, na alegria do programa do Zé da Boia. Atenção, você que ganhou aí o outro 50 salgado, prima. Mas não mandou até agora, prima. Mas que coisa, hein, prima? Vai acabar perdendo os 50 salgado que ganhou lá da padaria do Bosque. Padaria do Bosque, 50 salgado. José Adelso já mandou aqui, prima. Tá tudo certo, José Adelso França, do São Judas. Você pode passar amanhã lá na padaria do Bosque de manhã e retirar os 50 salgados. É só levar a sua identidade e retirar lá, prima. O primo, o Paulo Roberto, também está ligado com a gente, participando do sorteio. É o corintiano, né, prima? Coitado, vai sofrer mal um pouco hoje. Ô, prima, quem mais está com a gente ligado aqui? Vamos sortear agora o queijo do Ribeirão Grande Laticínio. Roda essa bagaça aí, prima. Vamos ver quem vai levar o queijo lá do Ribeirão Grande Laticínio no Mercadão Municipal. Vamos lá, prima. Quem vai levar o queijo do Ribeirão Grande do Laticínio? Atenção, Andresa Santos. Andresa Santos tem um minuto para mandar o zap aí. Andresa Santos tem um minuto para mandar o zap aí. Prima, agora vamos sortear aquele bolo saboroso, delicioso, da nossa amiga Márcia. Ah, que bolo gostoso, hein? Que bolo gostoso, saboroso. Vamos lá, prima. Quem vai levar o bolo gostoso, saboroso, da nossa amiga Márcia? Vamos lá, rodando essa bagaça aí, prima. Atenção.
Rafael Vitor Cardoso do Campo Alegre. Rafael Vitor Cardoso do Campo Alegre, tem um minuto aí. A Andresa Santo mandou, prima, mandou já. E ela acabou de ganhar, viu, prima? A Andresa Santo confirmou, ganhou o queijo, passa lá no Ribeirão Grande Laticínio, embaixo do pé de pé, e retira lá o seu queijo, tá bom? E o outro que ganhou o bolo aqui, prima, até agora nada, prima? Quem ganhou o bolo da Márcia aí, prima, não mandou ainda, mas não é possível um negócio desse. No pique, no carinho, na alegria do programa do Zé da Boia, nesta manhã gostosa, é o Rafael Vitor, se não mandar, ouvinte Rafael Vitor, já mandou, opa! Você ganhou o bolo lá da Márcia, pegar na local laticínio? Não, prima. É no, lá no Paraíso do Frango, no Mercado Municipal. Então, você que ganhou aí o bolo, Rafael Vitor, passa no Paraíso do Frango, no Mercadão Municipal, fale lá com o nosso amigo, tá ligadinho com a gente, né, prima? O Paraíso do Frango lá, com o Lucas, tá ali no Mercado Municipal. Passa lá e retire lá o bolo da Márcia. A Andresa Santo passa no Ribeirão Grande Laticine, embaixo do pé de ipê. O Adelso na padaria do Bosque e também o Gerson na padaria do Bosque. Continue mandando o zap aí, que daqui a pouco nós vamos sortear o lindo relógio para uma mãe lá da Casa Oriental. Márcia, mas que coisa, hein, Márcia? Ô, Márcia, como que você permite isso? Carlinho, tome jeito, homem. Mas que coisa! Dei um cheiro na vizinha.

0: 8h10.
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3: Prima, vamos tocar mais duas modas aí em seguida. Lá pro meu amigo Luiz Goró e a dona Catarina. Em seguida nós vem pra sortear o relógio. Então manda o seu zap 992-245660. 992-245660. Você manda o zap aí, os últimos que vão aí. Porque tem duas modas, em seguida a gente volta aí. Luiz Carlos, é o Luiz Goró, prima, e a dona Catarina, bom dia.

0: 8h14.
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1: 8 horas e 19 minutos.
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3: 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Prima Caima aí, prima, são 8 horas mais 20 minutos em Pindamonhangaba. Atenção, nós vamos fazer o sorteio, eu não vou rodar, não vou girar nada. Eu vou perguntar pro meu amigo Diniz. Diniz, manda aí ao vivo. Você tem 180 nomes. Começa a hora desde ontem à tarde, viu? Que mandaram o pessoal aqui, prima. Ô Diniz, tá ouvindo o programa aí? Desde ontem à tarde que mandou o primeiro zap aqui, puxa lá embaixo, prima, o primeiro zap aqui para fazer o sorteio correto aqui, para não ter nenhuma dúvida, viu, prima? O primeiro zap que mandaram ontem foi aqui às 17 horas 2 minutos e termina hoje aqui o último zap, prima, que deu 180, termina o último às 8 horas 20 minutos, terminou, agora ninguém mais participa. Ô Diniz, você tem aí o tempinho aí, manda pra mim aí das 17 horas 2 minutos de ontem às 8h20 hoje. Fala um horário aí que você queira que sorteie o relógio aí, que cair nesse horário aí é dele o prêmio. Então, atenção, Diniz, o Diniz não tá participando do sorteio, faz favor de mandar pra mim aí, Diniz, das 17 horas 2 minutos de ontem às 8 horas e 20 minutos de hoje. Você manda aí um horário desses aí, que você quiser aí, qualquer desses horários aí, tá bom, Diniz? Manda pra nós rapidinho aí, pra que possamos fazer o sorteio aí, ver quem vai levar o relógio, prima. Tá lá, vai depender do Diniz que vai mandar o zap aí, manda o zap pra nós aí, Diniz. 7 horas 11 minutos, então quem mandou aí 7 horas 11 minutos, prima? Puxa lá embaixo, vamos lá ver quem aqui que tá às 7 horas 11 minutos. Esse que mandou às 7 e 11 minutos vai ganhar o prêmio, prima. 7 e 11, 7 e 55, 7 e 54, 7 e 50, 7 e 47, 7 e 46, 7 e 45. Se não tiver 7 e 11, ele faz de novo, prima. Então vamos lá, 7 e 42, 7 e 41, 7 e 38, 7 e 32, 7 e 29, 7 e 28, 7 e 27, 7 e 24, 7 e 19, 7 e 18, 7 e 17, 7 e 15, 7 e 15, 7 e 15, 7 e 14, 7 e 13, 7 e 12, 7 e 12, 7 e 12, a 7 e 11. Quem ganhou, prima? É o Edson Cassiano de Guaratinguetá. Edson Cassiano, que mandou às 7 horas 11 minutos de Guaratinguetá. Então tá aí o ganhador do relógio, Edson Cassiano, lá de Guaratinguetá. Tem, esse não tem minuto, não tem nada, prima. Ele ganhou, não é um sorteio como a gente faz aqui, então foi bem feito o sorteio para não ter dúvida, né? É o Edson Cassiano de Guaratinguetá. Quem sortou às 7 horas 11 minutos, falou o nome, foi o nosso amigo aí que não participou do sorteio, o Diniz, viu, prima? Então o ganhador, Edson Cassiano de Guaratinguetá, foi o ganhador, mandou às 7 horas 11 minutos. Foi aí o ganhador. Se alguém tiver dúvida, vem aqui no programa da Marisa, pede para ouvir e para ver, para conferir aí, tá bom, primo? Então tá certo aí, Edson Cassiano de Guaratinguetá, passa lá na Casa Oriental com a sua identidade e retira o relógio lá que você ganhou. Prima, já são 8h23, tá na hora de ir embora já, né, prima? Daqui a pouco eu tô na feira, estarei, daqui a pouco não, Zé da Boia, daqui a pouco não, caboclinho, se Deus permitir, é, porque se o homem não quiser, meu amigo, daqui a pouco você tá na pedra fria, então, sempre, se Deus permitir, estaremos na feira com o tempero Zé da Boia. É um abraço a você, meus amigos, minhas amigas. Obrigado pelo carinho, pela audiência. Nós volta amanhã, se Deus quiser, com mais um programa do Zé da Boia. São 8 horas mais 24 minutos. Eu vou buscar, se Deus quiser. Que Deus abençoe. Nosso amigo Edson Castiano de Guaratinguetá ganhou o relógio. Pode pegar hoje ou pode pegar segunda-feira, não tem problema, lá na Casa Oriental. O João Pedro está com a gente aqui. Bom dia, meu amigo Zé da Boia, Primavera, Toninho Bode, seu Ditinho Congueiro, Zé, coloca da esposa Lúcia Isabel Barros Almeida. Está no sorteio. Já foi sorteado, né, prima? Um abraço aí. Obrigado, viu, Diniz, pelo carinho, pela audiência. Nosso amigo Diniz também. Tá todos aí certinho, vai Corinthians, Denis Gabriel, ah, vai, hoje eu vou torcer até umas horas pro Coringão perder. No pique, no carinho, na alegria do programa do Zé da Boia, que Deus leve paz, amor, saúde e alegria a toda a família. Louvemos ao Senhor porque ele é bom, louvemos ao Senhor porque é bom estar com vida. Se dirigir, não beba, se beber, não dirija, preserve a vida, porque a vida é um dom de Deus. E lembre-se, amigo, sempre atrai uma bola a uma criança. Eu volto amanhã, se Deus permitir, às 5 da manhã, com mais um programa Zé da Boia. Bom dia, Pinda, bom dia, Vale! Lá pro nosso amigo, tá o Ricardo, né, primo? Lá no Bom Sucesso, o Ricardo, o Alex Januário, primo. O Alex Januário, o seu Cido, o Jorge na Boa Vista. Boa noite, bom dia, Pinda, bom dia, Vale!

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8: Sábado, minha gente, sábado. Sábado com S de Sintonia 107. A partir de agora, eu, Marisa Bueno, levo para você o Sintonia 107 até meio-dia. Lembrando que do meio-dia até a uma tem os melhores de Pinda para você participar também e concorrer aqui aos prêmios. Hoje tem café da manhã com direito acompanhante do Colonial Plaza Hotel, aquele banquete maravilhoso. Tem hoje também para você vale de R$ 80 lá do Depósito Bom Jesus do Mombaça. Ainda R$ 90 em consumo na Forneria Afonso. Temos hoje também para você o combo do McDonald's, tem o combo lá do Loyola's Lanches e convites para o cinema. Olha quanto prêmio bacana, hein? A partir de agora, então, vai deixando seu nome completinho aqui no 992-245660. Vivendo com você amanhã de sábado, penúltimo dia do mês de junho. Aliás, do mês de maio. Que venha junho, né? Recheado de boas notícias pra gente. E pra começar, tem grafite.

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1: Eu falei pra você, Rich Family, the best disco in town. E também pra começar, Grafite, Mama Maria. E aí, como é que tá seu sabadão de manhã? Quero saber, vai contando aqui pra mim no 99224-5660. Como é que tá isso? Tá trabalhando? Tá descansando? Aonde que você tá ouvindo a gente? Quero saber, conta tudo aqui pra mim. Olha só, gente, recheado de prêmio bacana hoje, hein? É pra participar mesmo. E não esquecer, deixar o nome completinho. Tem que ser o nome completinho, né? Porque depois a gente não sabe quem que é a Maria, quem que é a Aparecida, da onde que é, qual que é o nome completo. Dá aquela confusão danada, viu? Agora são 9h12 e a gente tá aqui em nome também da Bom Jesus Materiais de Construção no Mombaça. 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Um beijo para você, Deus abençoe seu dia também, sua linda. E vamos de Giovanni, gente, para matar saudades. Quem lembra dessa aqui, hein? Olha, amor, Jean Giovanni, agora são 9h14, bom dia, sabadão, gente.

0: É saudade da boa, hein, gente? Gente, Giovanni, olha, amor. Agora são 9h17. Bom dia pra você. Bora até uma da tarde juntinhos aqui.
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1: Para relembrar o Daí José, vou tirar você desse lugar. Agora 9h19, sábado, gente.

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2: E a gente relembrou mais uma da boa, né? Odair José, vou tirar você desse lugar. Agora são 9 horas e 22 minutos. Vamos saber como é que fica o tempo, gente. Hoje, sábado, penúltimo dia do mês de maio, em Pindamonhangaba. Olha a previsão do tempo, segundo os meteorologistas. O sol vai aparecer com muitas nuvens, tem pancadas de chuva à tarde e à noite. A mínima de 14, a máxima de 22 graus no dia de hoje, né? Aqui para Pindamonhangaba. E vamos de mais saudade, vamos de mais lembrança por aqui. Quem que se lembra desse casal lá da década de 90? Eles fizeram sucesso danado com essa música aqui, ó. Essa aqui, ó. E estão juntos até hoje, gente. Vocês acreditam? Luan e Vanessa. Ué.

Luan e Vanessa, 4 semanas de amor, gente. E esses dois começaram lá na década de 90, né? Começaram um namorinho, aí fizeram esse sucesso maravilhoso de 4 semanas de amor. E simplesmente estão juntos até hoje, gente. Olha que maravilha, né? E o Silvio Santos lá atrás, nessa época, o Silvio Santos previu isso. Ah, vocês vão se casar. Vai dar casamento, vai dar casamento. E não deu outra, gente. Não é que deu casamento mesmo, né? Luan e Vanessa estão juntos até hoje, viu? Agora são 9h26 e a gente vai relembrar mais uma aqui, ó, do Fernando Mendes. Quem que lembra?

0: Zezé de Camargo e Luciano, Indiferença. Antes a gente relembrou Fernando Mendes, a Desconhecida. Agora são 9h33. Muito bom dia pra você. Sabadô, gente, com S de Sintonia 107 e com S de Saudade, de Sorteio, de Saúde, de Sensacional. De Se Liga, hein? Se liga, já eu tô de volta.
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0: Já de volta por aqui, agora são 9h34. Muito bom dia pro Wilson. Wilson que mora no Castolira, quer ouvir a Diana. Eu vou rolar a Diana pra você agora, tá, Wilson? Alô, Maria, bom dia.
3: Marisa, Maria Aparecida Rodrigues de Almeida, do Jardim Regina.
0: Bom dia, querida.
3: Se desce, toca pra mim a música do Roberto Carlos, de Vasco Caracorte, Seus Cabelos.
0: Tá.
3: Recordar o tempo de jovem.
0: Outra coisa boa,
3: lá,
0: né?
3: Na cidade lá em Guapiara. Aí na festa São José. Aí ficava andando lá na praça escutando essas músicas, recordava minhas tias, tudo.
0: Coisa
3: hoje
0: boa.
3: Já não tem mais, tudo, já tudo se foi.
0: Acabou tudo, né?
3: Obrigada, Deus abençoe.
0: Obrigada, Maria Aparecida, um grande abraço pra você. É, gente, naquela época lá tocava essas músicas aí no parquinho, né? No circo, e a gente ficava lá. Que da hora. É, boa lembrança, Maria Aparecida, verdade mesmo. Olha, o Wilson que pediu a Diana, vamos ouvir? Fatalidade. Essa é boa, hein?

0: Roberto Carlos, debaixo dos caracóis dos seus cabelos. Quem pediu foi a Maria Aparecida para relembrar aí a juventude, né? Maravilhosa.
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0: Agora são 9 horas e 41 minutos. Eu quero lembrar você que está aí do outro ladinho que hoje tem muito prêmio bacana, viu? Para sortear para você. É só deixar o nome completinho aqui no 992-245660. O WhatsApp mais bombado de Pino Mergado, que é esse, o WhatsApp da 107. Que é isso, gente? Ó, e para você que tá concorrendo, você tá correndo o risco aqui de faturar aquele café da manhã maravilhoso, aquele café da manhã lá do Colonial Plaza Hotel, com direito acompanhante, que parece um banquete, né, gente? Aquele café da manhã não é brincadeira, não, não é para qualquer um, não. É só para quem realmente tem bom gosto, né? 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De Pinda. E se você também não segue, siga lá os melhores de Pinda do Vale. Daqui a pouquinho, daqui a poucos dias, a gente vai começar as enquetes lá, as pesquisas desse ano, para saber quem serão os melhores de Pinda de 2026. E segue também, não esquece de seguir aí, quem mais? 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Então, bora lá, gente. Oi, Angélica. Bom dia, Angélica. Como é que estão as coisas por aí, hein?
3: Bom dia. Tudo bem? Toca aí pra nós uma do Zeca Pagodinho, Deixa a Vida Me Levar.
0: Tá.
3: Ofereço pra você, a todos os nossos parentes aí de Roseira. Tio, tias, primos, irmãos.
0: Tá certo, Angélica.
3: Um abraço, prima.
0: Grande beijo pra você, prima, lá em Nova Poá, ouvindo aqui o nosso Sintonia 107. Um beijo grande, prima Angélica. Agora são 9 horas e 43 minutos. 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Bora relembrar a banda Blitz!

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0: Cidade Negra, a Sombra da Maldade. Eu rolei pra você também, Gilberto Gilmar, Maria Tchatchá. E você que tá aí do outro ladinho, muito, muito obrigada pela sua companhia, hein?
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0: Estamos rolando Sintonia 107, que vai até meio-dia. E depois do meio-dia vem os melhores de Pinda. E tem muito sorteio bacana pra você concorrer hoje. Muito prêmio, muito legal, hein? Então vai deixando o nome completinho, viu, gente? Aqui no

0: quando tocava no alto-falante da Igreja Santana, em Roseira, há muitos anos atrás. É, tinha brigado com meu noivo, ele foi pro cinema, me largou sentada no banco da praça. Justamente essa hora estava tocando essa música. Estou casada há 35 anos. É, fui casada há 35 anos, hoje estou viúva. Escreveu a Maria Eugênia, gente, essa história compartilhando com a gente. Obrigada por compartilhar, né? Esse momento bacana aí, que essa música do Roberto Carlos marcou a sua vida. Como marcou, hein, Maria Eugênia? Bacana demais a história. É, gente, a Igreja de Santana em Roseira, é, eu vivi lá um bom tempo em Roseira, né? E a gente tem também muitos amigos por lá. Um beijo grande. Eugênia, você mora onde? Em Roseira? Você mora em Roseira, Eugênia? Conta aqui pra mim, eu quero saber. Agora, 2 minutos faltando para as 10, a minha prima Angélica, que tem muitos parentes em Roseira também, né, Angélica? Quer ouvir essa aqui, ó, Zeca Pagodinho.
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1: Angélica, prima lá em Nova Poá, São Paulo, Zeca Pagodinho, deixa a vida me levar. Agora 10 e 1, bom dia.
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5: Isso. Estamos de volta por aqui, diretamente nos estúdios da 107 FM. Agora são 10h04, um excelente sábado para você, um sábado, um final de semana maravilhoso e muito abençoado, viu? 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Agora são 10 horas e 5 minutos. 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Agora são 10 horas e 6 minutos. A Eugênia respondeu aqui que ela foi nascida e criada em Roseira, se casou nessa igreja de Santana, mora em Pinda agora no Residencial Ouro Verde. Ela disse que o pai dela era barbeiro, a mãe dela era costureira. Seu Miguel e Dona Tereza, saudades eternas, né, Eugênia? Que bom saber, viu? Que maravilha. Que Deus abençoe muito sua vida, viu, Eugênia? Oi, Nice, como vai?
6: Oi, Marisa Bueno, bom dia.
5: Bom dia.
6: Um ótimo final de semana para você. Tá
5: para você também, linda.
6: Marisa, eu gostaria de ouvir a música do Chitãozinho Chororó, Evidências.
5: Tá.
6: Tá bom? Ok. Obrigada, Deus abençoe. Fique com Deus.
5: Amém.
6: Um abraço, Eunice Goiabá. Tchau, tchau.
5: Um abraço, Eunice do Goiabá. Um grande abraço para você também, sua querida. Oi, Carlos. Bom dia.
7: Bom dia, Marisa. Hoje é aqui em São Paulo. Toca em mim. Fico novo. Fico novo, tá bom, Marisa?
5: Fique novo,
7: um gêmeo
5: tá?
7: Aqui em São Paulo, um gêmeo, tá?
5: Gêmeos de São Paulo, grande abraço pra vocês, obrigado sempre aí pela audiência. Também o Alex Ricardo, a mamãe Herondina, no bairro Jardim Princesa, ligadinhos na gente, muito bom dia. Ai, quem mais que tá aqui? O Ayrton, Marisa, bom dia, lindona, tudo certo? Passando para deixar meu abraço para você, para todos os ouvintes. Desejar final de semana maravilhoso, cheio de bênçãos. Aproveitando aí, Osvaldo, 2 dias de maio que nos resta, porque segundo, começa junho, mês do frio, dia 20, começa o inverno, né, Marisa? Metade do ano já tá aí, mas vamos que vamos, Marisa, tocando o barco por aqui com a permissão do Senhor Jesus. Amém, amém, amém. Um abraço a Ayrton, do bairro das Campinas. Obrigada sempre pelo carinho, seu querido. Zé Jairo, feliz e abençoado dia para você. Ele quer ouvir RBD, salve-me. Quer mandar para Maria de Lourdes, sua esposa. Vai, Corinthians! Deus abençoe você também, Jairo. Muito obrigada sempre pela audiência, seu querido. Beatriz Macedo, bom dia. E vamos com a música aqui pedida pela nossa querida Marlene de Taubaté. Essa é veinha, mas é boa, né, Marlene? Leno e

Agora são 10 horas e 12 minutos, 10 e 12. Vai deixando seu nome completinho, gente, aqui no 992-245-660. Olha, a Marlene Moassab que pediu essa daí, ela disse que foi para relembrar seus 17 aninhos. Ô, tempinho bom, né? Leno e Lilian, rolei para você, viu, Marlene? A pobreza. E agora tem também a música do Ayrton. Foi o Ayrton que pediu isso aqui? Salve-me, RBD. Foi o Jairo que pediu, né? Pra Maria de Lourdes também.

0: Tãozinho e Chororó Evidências, para você que pediu por aqui, no 992-24-5660. Agora são 10 horas e 20 minutos. Muito bom dia.
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0: Vamos de pique novo, faz um milagre em mim. Alô, Gêmeos de São Paulo.

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1: Valeu, Pique Novo! Valeu, Regis Danese! Maravilha!
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0: José Augusto, sábado. Boa lembrança, hein, gente? Que saudade dessa época. Agora 10h33 e continuamos com o nosso Sintonia 107 até meio-dia.
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0: Bora mandar beijinhos e abraços para esses queridos e queridas que estão participando com a gente. Gonçalo Godoy, do Jardim Imperial, muito obrigado pela sua participação. Também tem a Alessandra Alves lá no Mombaça. Beijo grande para você, sua querida. Ainda temos aqui a Rosana Leite. Bom dia, Rosana.
2: Bom dia, Marisa Bueno. Aqui é a Rosana Leite, Monteiro da Silva, de Pindamonhangaba. Marisa, toca para mim a Ruge e coloca meu nome no sorteio. Obrigada, sua lindona.
0: Deus obrigada, lindona. Boa sorte para você também. Ela está seguindo todas as páginas lá no Instagram para concorrer aos prêmios de hoje, né, Rosana? Beijinho pra você, sua linda. A Idalina, do Campo Alegre, também tá querendo concorrer aqui aos prêmios do programa. A gente vai no Instagram seguir as páginas, tá bom? Luquinha, como vai você, Luquinha? Quero ouvir a Ha Early Morning. Luquinha, do Cidade Jardim, quer deixar o nome aí também, né? Pra concorrer aos prêmios do programa. Ele já tá seguindo as páginas do Instagram, né, Luquinha? Boa sorte aí pra você. Zé Carlos, como vai você, Zé Carlos? Grande abraço. Também a Dona Cida e seu Dito estão coladinhos na gente, né? Bom dia, bom dia.
3: Bom dia, Marisa. Deus te abençoe, tenha um bom dia, um bom sol, um bom frio.
0: Amém.
3: Vai, Corinthians.
0: Vai, Corinthians.
3: Marisa, a Dona Maria Aparecida, Dona Cida, está pedindo uma música para a filha dela, que está fazendo aniversário hoje. Está fazendo 50 anos. Toca para nós, Zé Pagodinho.
0: Zeca Pagodinho.
3: Deixa a vida nos levar. Ela chama Andresa, viu?
0: Eu já mandei essa música.
3: Ela mora no Beto, viu? Muito obrigado, mas Deus te abençoe. Viu?
0: Amém, vocês
3: estou
0: também.
3: Estou meio rouco, vou falar menos, tá?
0: Tá rouquinho, tá rouquinho.
3: Tchau.
0: Tá, olha, querido.
3: Aqui é Alto Cardoso.
0: Um abraço todo aí pra vocês. Dona Cida, seu dito Dona Cida. Andresa, né? A filha da Dona Cida, hoje comemorando mais um aniversário. Parabéns, tudo de bom. Que Deus abençoe. Eu já toquei o Zeca Pagodinho, essa deixa a vida me levar, viu, seu Dito? Então manda outra aí, manda outra, pede outra. Maria do Carmo, a Maria Camargo, aliás, né? Um abraço aí pra vocês. Maria Auxiliadora, de Santa Luzia, sábado abençoado pra toda a família. A Roseli Rezende, do Xangri-Lá, também tá coladinha na gente. Gratidão a todos vocês. Oi, Dona Geralda, como vai? Bom dia.
4: Bom dia, Marisa. Tudo bem?
0: Bem,
4: Marisa,
0: querida.
4: Marisa, eu gostaria de ouvir Xalana com o Almir Sato ou com o Sérgio Reis. Qualquer um dos dois é ótimo.
0: Tá certo.
4: Marisa, tudo de bom pra você, viu? Deus
0: Amém.
4: Abençoe muito você.
0: Amém,
4: eu queria
0: querida.
4: Pôr o meu nome pro sorteio, né? Geralda Manuel Borges. E queria pôr da minha irmã também.
0: Tá.
4: Ela mora na Mombaça. É Maria Aparecida Cipriano.
0: Certo.
4: Deus abençoe, Marisa.
0: Amém.
4: Tudo de bom para você. Queria oferecer essa música também para minha irmã e pro meus filhos e para você. Com muito carinho, tá? Deus abençoe.
0: Amém, querida. Vocês também, Deus abençoe bastante. Agora são 10 horas e 36 minutos. 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
5: 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Daqui a pouquinho a gente volta com mais Blitz, a rádio da cidade 107 FM.
0: Muito bem, William, muito obrigada, seu querido. 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Agora são 10h38 e a gente vai rolar essa do Ahá Early Morning pro nosso querido Luquinha do Cidade Jardim.

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1: Doutora, é possível se aposentar antes dos 65 anos?
2: Se você tem deficiência, você pode se aposentar até 10 anos antes de uma pessoa sem deficiência. A aposentadoria para a pessoa com deficiência tem regras diferenciadas e vantajosas. Ela pode acontecer de duas formas, por idade ou por tempo de contribuição. Na por idade, você se aposenta com 55 anos para mulheres e 60 para homens, sendo necessário comprovar 15 anos de tempo de contribuição como deficiente. Já na aposentadoria por tempo de contribuição, o tempo necessário vai depender do grau da deficiência, podendo ser de 33 até 25 anos para homens e 28 até 20 anos para mulheres. E o melhor, o valor do benefício pode ser de 100% da média salarial.
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0: 6 minutos faltando para as 11. Maravilha de música, né? Queen, Bohemian Rhapsody, ao vivo no Rock Montreal em 1981. Que saudade, hein? Olha, você que tá querendo matar a saudade daquela música também, manda aqui para mim que a gente vai recordar juntinho, viu? 107. 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Oi, Cida, bom dia.
1: Oi, Marisa, gostaria de ouvir a música aí.
0: É.
1: Com Filho Adotivo, com Sérgio Reis.
0: Tá.
1: Tá bom?
0: Tá certo.
1: Que isso? Queria ouvir a música com Sérgio Reis, tá? Filho certo. Adotivo. Feliz pra todos os meus netos, meus sobrinhos,
0: tá.
1: Irmão, irmã. A todos que estiver ouvindo, tá bom?
0: Calma.
1: Deus
0: aí.
1: Abençoe.
0: Amém, você tá? Também. Tá bom.
1: Deus abençoe, Marisa.
0: Abraço.
1: Bom dia, põe meu nome no sorteio.
0: Um abraço, Cida. Olha só, a Janinha do Alto Cardoso, também quer ouvir Sandra de Sá, Joga Fora no Lixo. Ela diz assim que quer mandar essa música para todos que querem jogar fora o que não agrega mais na nossa vida. Desapego saudável, né, querida? É isso aí, vamos jogar fora no lixo, então. Tudo que não presta, tudo que não serve mais pra gente. Um abraço carinhoso pra você também, sua linda. Espero que você esteja bem. Sandra de Sá, bora relembrar.

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4: Me pediram Sérgio Reis. E aí está, filho adotivo. Agora 11 horas e 5 minutos. Muito bom dia.

0: filho adotivo, Sérgio Reis, esse clássico da música sertaneja.
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0: Agora são 11 horas e 8 minutos e a Blitz 107 está rolando hoje, gente, nessa manhã de sabadão. Super Blitz 107 no Tendo Atacado. Bora lá.
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2: 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Daqui a pouquinho a gente volta com mais Blitz 107 com você, aonde você for.
0: Maravilha, William. Gratidão aí, sempre, né? Essa maravilhosa promoção pra você aí no Tendo Atacado com a nossa equipe de produção, né? Equipe de promoção aí sempre nas Blitz, todo finais de semana a gente tem aí muitas novidades. Olha só, o Anderson Machado tá dizendo, Marisa, quero ouvir a música do Fun Factory, Close to You. Um abençoado e ótimo final de semana para você na audiência sempre. Anderson, querido, super abraço. Gratidão sempre pela audiência, viu? Vera Cristina, do Santana, quer participar do sorteio, quer ouvir Amado Batista, Folha Seca. Já está seguindo os melhores de Pino. Tá certo, um grande abraço. Siga as outras páginas também, Verinha, por favor, tá? A Maria, Maria, Maria. A Maria tá por aqui, a Maria Aparecida do Andrade. Quer ouvir? Quer, né, colocar aqui o nome no sorteio? Ok. A Eugênia também, né? Eugênia, vai lá, gente. Vai no Instagram seguir as páginas aí pra vocês, então, de repente, faturarem os prêmios. Bora de saudade da boa. Quem lembra dessa aqui, ó? Simply Red Star. Agora são 11h11. Bom dia.

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6: E agora vem Fun Factory, Close to You. 11h17, bom dia, sábado.

0: Michael Jackson, Heal the World, e eu rolei também Fun Factory com Close to You. Agora 11 horas e 25 minutos, Sintonia 107, rolando até meio-dia.
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0: Porque sábado, gente, com S de Sintonia 107, sábado com S de sorteio, de sucesso, de saúde, de saudade, de se liga, hein, que aqui você tem sempre a sua preferida. Tem muitos sorteios aí, ó, sensacionais hoje tem. Pra você, aquele café da manhã que parece um banquete. É um banquete, né? 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Tem também para você hoje, de presente, né? Para sortear para você. É, são R$80 em produtos lá do Depósito Bom Jesus do Araritama. Olha só que maravilha, gente. Tem ainda R$90, tá? Um vale de R$90 para você consumir lá na Forneria Afonso. Tem ainda o combo do McDonald's, o combo lá do Loyola's Lanches do Araritama. E ainda os convites para o cinema, tá bom? Olha só, quem tá pedindo mais música aqui é a Cristiane da Vila São Paulo. Tudo bem com você, Cris, sua linda? Já já eu mando para você. A Manu Carriço, família Carriço. Beijo grande pro Miguelzinho, pra Dona Rose, né? Eles querem concorrer aqui aos sorteios. Já estão seguindo as páginas, muito bem. A Mauri, como é que você tá, Mauri?
2: Bom dia, Marisa Bueno, que é a Mauri Godoy do Campo Alegre. Marisa, põe meu nome no sorteio. Marisa, gostaria de ouvir a música com Paulo Sérgio, meu filho, Deus que me proteja. Marisa, okay. Bom sábado pra você. Deus abençoe seu dia e sua vida, Marisa. Bom trabalho e vai,
0: vai Corinthians, vai, vai São Paulo também, vai Santos, vai Palmeiras, vai todo mundo. Olha só, gente, agora são 11h28, um grande abraço, viu, Mauri? O Luquinha tá seguindo já, tá tudo certinho, hein, Luquinha? Tá seguindo as páginas, bem bacana, olha, legalzinho, tá certinho aqui, seguindo as páginas lá do Instagram. E agora a gente vem de Daniel, adoro amar você.

0: Daniel adora amar você. Agora são 11h32. Muito bom dia, sábado.
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0: Bruno Marrone, pra você que pediu por aqui por um minuto.

0: Rio de Abelha amanhã é 23. Eu rolei também Bruno Marrone por um minuto. Agora são 11h42, 18 para o meio-dia. Até meio-dia rolando para você o Sintonia 107, porque sábado, né, gente? 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
2: 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Daqui a pouquinho a gente volta com mais Blitz 107 com você, aonde você for.
0: Muito obrigada, William. Obrigada, Raicinha, nossa equipe de promoção, que tá diretamente lá no Tenda, gente, na Super Blitz desse sabadão. 11h44, deixa eu mandar beijinhos e abraços para essa galera linda, maravilhosa. O Bill, o Adriano do Feital, tá coladinho na gente. Quem mais? A Rita Rodrigues está mostrando aqui para mim que ela tá seguindo todas as páginas no Instagram, por isso tá concorrendo também a todos os prêmios de hoje, viu, Ritinha? Beijo, sua querida. Gilberto Taxista, muito bom dia, gratidão aí pela companhia. Cláudio Machado da Vila Prado tá dizendo que tá curtindo, tá seguindo também aí os patrocinadores no Instagram, muito bem. Papo de jacaré, boa, boa. Cláudio, vou rolar pra você já já o papo de jacaré também, tá? Quem que não lembra dessa aí vai relembrar, né? Que fez sucesso demais aí com o P.O. Box. Cláudio, querido, um abraço pra você, feliz fim de semana. Bom dia, bom dia, bom dia também para Alexandra Daniela, da Vila São Paulo, já está seguindo. Eu estou vendo que está mesmo, de verdade. Então, boa sorte, viu? A Keila também está coladinha aqui na 107, no Sintonia 107. A Keila do Jardim Resende, a Ticiane, a Pietra, né? Todas aí no Jardim Resende, conferindo a programação da 107. Quem mais chegou? A Ana Verônica, gente, do Jardim Resende, tá seguindo todas as páginas lá no Instagram também. Quer ouvir Mala Amarela pro maridão Edmauro, do Jardim Resende. Tá certo, já já eu mando para vocês aí. Boa sorte, viu? Oi, Aline, no controle da adega, na escuta, quer ouvir Pichote Segurança, Insegurança, né? Bom dia, pessoal da adega do Barão. Bom dia aí pro Batata, pessoal na escuta aí da mecânica DSM, Palinha, Boca Seca, Palito, Canela, Bagaço, Oreia, quanto nome bacana, hein? Lalau, Bruno, Vinícius, um abraço aí, pessoal, na Aline, na adega, né? Na adega do Barão. A adega do Barão tá Aline aí, toda a galera, um grande abraço para vocês, gente. Obrigada aí pela companhia, viu? A Carmen também, a Maria do Carmo do Andrade, final de semana abençoado para você também, sua querida. A Luciana Domingos Ouro Verde, grande abraço para você. A Eliane também coladinha na gente no Cidade Jardim. Quem mais que tá aqui? A Cristiane, que tá seguindo todas as páginas lá, os nossos queridos patrocinadores, né? No Instagram, Cristiane Eugênio do Araretama, sempre curtindo os programas, adora todos, ela falou. Abraço carinhoso, abençoado sábado. Vai Corinthians, né, Cris? Beijo grande. Terezinha, Maria Terezinha, quer ouvir Roupa Nova pro marido de Tão. Tá certo, já eu mando pra vocês aí. Vamos de papo de jacaré, então? Bora matar a saudade dessa aqui do Pio Box.

0: doido, né?
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0: 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É isso, Marisa, muito obrigado. Então fechando a Blitz 107 FM com você, aonde você for.
1: Demais, valeu demais, viu, William? Grande abraço, querido, obrigado pelas informações. E beijinho pra Raicinha também, né? Vocês aí que comandaram essa manhã na Super Blitz do Tenda. Meio-dia e um, Sintonia 107 vai ficando por aqui, mas eu volto depois do intervalo rapidinho com os melhores de Pinda.
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1: Opa, estamos iniciando aí mais uma edição, gente. Mais uma edição do Os Melhores de Pinda. A partir de agora até uma da tarde, bora juntos aqui curtir essa tarde, sabe?

Que tá agradável, tá gostosa, tá recheada de prêmio, só prêmio bom pra você, hein? 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Meio de 5, eu vou rolar para Manu Carriço, também para o filhinho Miguel Carriço, para a mamãe Dona Rose Carriço. É Michael Jackson, para a gente relembrar Thriller.

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1: É isso, gente. Até uma da tarde, bora de Os Melhores de Pinda. Ó, por falar em Os Melhores de Pinda, temos o nosso Instagram, você sabe, né? @ Os Melhores de Pinda do Vale. Você vai seguir a nossa página lá, porque em breve, sabe o que vai rolar? Vai rolar pesquisa de volta para a gente saber, para a gente escolher aí quais serão os melhores de Pinda 2026 aí no comércio da nossa cidade e região, tá bom? Então aguarde, porque em breve, dentro de pouquíssimos dias, já estaremos iniciando as nossas pesquisas para saber quem é melhor naquele segmento, quais serão os melhores de Pinda desse ano. Então, boa sorte para todos vocês, viu, que estarão participando. Agora, 16h, eu quero também mandar um beijo lá para a Divina Rosa do Mombaça. Excelente final de semana para você também, querida. Edson, tudo bem, Edson? É o Edson Leme, do bairro do Socorro, coladinho na gente aqui também, né, Edson? Quer ouvir a música do Bezerra da Silva e também participar dos sorteios. Pessoal da Adega Barão, Marisa, pedindo para tocar Cristiano Araújo. Estamos na escuta. Um abraço para vocês aí. Também a Cláudia Omara, do Mombaça, está dizendo para mim, Marisa, estou seguindo já. Isso aí, está seguindo as páginas e está concorrendo, tá bom, querida? Isso, você também, Eliane, do Cidade Jardim, está seguindo, viu? Antônio Carlos Corintiano está chegando. Boa tarde.
2: Bom dia, Marisa Bueno. Tudo bem com você?
1: Bem, querido. E você?
2: Espero que sim.
1: Sim.
2: Marisa, Antônio Carlos de Almeida, Cidade Jardim.
1: Muito bem.
2: Põe a música da José pra nós aí.
1: Tá.
2: Vou tirar você desse lugar.
1: Pior que eu já toquei, só já toquei.
2: Revista Proibida.
1: Ah, Revista Marisa, Proibida. Ah.
2: Hoje tem Corinthians hoje, Corinthians e Grêmio.
1: Opa,
2: foi
1: sério?
2: Põe o resultado pra nós quando vai ser Corinthians e Grêmio, hoje 5h30 da tarde.
1: Isso. Então,
2: beleza, Marisa?
1: Vamos pedir pro pessoal, né?
2: 2x0.
1: 2x0, tá.
2: Falou,
1: bom.
2: Marisa.
1: Tá.
2: Meu nome no sorteio aí, beleza?
1: Pode deixar, um abraço, querido. Um abraço.
2: Um bem apertado. Tchau, tchau.
1: Isso, um abraço para você também.
2: Sábado hoje, né?
1: Sábado, Antônio Carlos. Junto sempre. Ney Raimundo, como vai você, Ney? Quer ouvir a música Pai do Piseiro, uma rapariga? Bom demais, duas e bom demais. Não entendi, foi nada. Ney Raimundo, pro José Milton, mora perto do Campo do Corinthians. Minha irmã Márcia mora em Cerâmica. E o Laércio mora no Bom Sucesso. Tá certo, um abraço aí pra você, pra um palmeirense, né? Grande palmeirense aí, o Ney Raimundo, lá do Mantiqueira, gente. E o nosso querido Antônio Carlos, ele pediu e a gente vai rolar. Ah, gente, deixa o palpite de Corinthians, quem que vai faturar hoje, hein? Quanto que vai ser de Corinthians aí? Ô, Daí José, pra você, Antônio Carlos, Revista Proibida.

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0: Skank, garota nacional, pra gente relembrar, coisa boa, hein, gente? O Daí José também, rolei aqui, revista proibida para Antônio Carlos Corintiano.
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0: Pois é, gente, vamos abrindo espaço, um parênteses, aqui no nosso programa Os Melhores de Pinda, para dar uma notícia muito, mas muito triste. Acabamos de receber a informação que Gilson, esse maravilhoso compositor dessa música linda, Casinha Branca, acaba de falecer, né? Essa música que atravessou gerações, teve aí como grande sucesso da trilha sonora da novela Marrom Glacé, lá em 1979, até hoje, né? É lembrada aí pelo público. Nos últimos anos, o artista vivia no distrito de Boa Família, em Muriaé, e ao longo da sua carreira também assinou composições de destaque, como Verdade Chinesa, em parceria com Carlos Cola, gravado pelo Emílio Santiago, Fim de Solidão, composta com Carlos Cola e Joran, interpretada por José Augusto, de, além também de I Love You, né? Então a gente tem essa triste informação. Então, infelizmente, perdemos mais um grande ídolo, né? Nesse momento de despedida, a gente, então, a equipe da Rádio 107 FM, nossa equipe todinha manifesta nossa inteira solidariedade, e a gente envia aí os nossos mais sinceros sentimentos aos familiares, amigos e admiradores de Gilson Vieira Silva, tão querido, né? Que vá na luz, Gilson. Você deixou um grande legado.

0: Muito triste, né, gente? Gilson, mais um grande ídolo da MPB, se despede. Mais um grande ídolo nos deixa, né? E o sepultamento será hoje, sábado, às 17 horas, na cidade de Miraí, Minas Gerais. A família do artista não divulgou a causa do falecimento. E fica aqui muita saudade. Agora meio-dia 33, muito boa tarde para você.
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0: Agora meio-dia e 35, gente. Daqui a pouquinho já tem sorteio. Para você que ainda não foi no Instagram para seguir as páginas, os melhores de Pinda e do Vale. Também a Forneria Afonso, tá bom? Ainda o Depósito Bom Jesus Pinda, Colonial Plaza Hotel. Segue as páginas que eu disse aqui. E você vem aqui, vai me provar que tá seguindo, printando a tela e me mandando, tá? Para você concorrer a R$ 80,00 em compras do Depósito Bom Jesus lá do Mombaça. Para você concorrer também a R$ 90,00 da Forneria Afonso. E você concorre ainda ao Colonial Plaza Hotel, aquele café da manhã maravilhoso, com direito acompanhante. Temos ainda o combo do McDonald's, o combo lá do Loyola's Lanches, do Araretama, os convites para o cinema. Olha quanto prêmio bacana, quanto prêmio chique, né, pra você. Meio-dia 36, boa tarde.
5: Marido, toca pra mim aí, Alexandre Pires.
0: É.
5: Música, qualquer música do Alexandre Pires, ofereço pra todo mundo que estiver ouvindo. Morena apaixonada da coisa pequena.
0: Eita, morena apaixonada.
5: 2-1, Corinthians.
0: 2-1.
5: 2-0, 2-1.
0: Vai, ofereço Timão.
5: Pra mim, Alexandre Pires, qualquer música.
0: Tá certo.
5: Tá bom?
0: Super abraço pra você, morena apaixonada.
5: Beijo.
0: Super abraço, querida. Super abraço, hein? Ó, Divina Rosa tá por aqui. Tá na cola aí, Luquinha, mas já toquei, viu, querido? Já toquei. Lisete Vieira, como vai você? Wilson e Lisete do Mombaça, quer concorrer aqui aos prêmios. Ela diz, como eu sou corintiana, vou querer que ganhe sempre, né, o Corinthians. Vai, Corinthians, Lisete! Quem mais que tá por aqui? O Anderson tá dizendo assim, seguimos na audiência... Sensacional, é música, revista proibida, seguindo todas as páginas, Anderson Machado. Ah, muito bem, Wilson, tá concorrendo sim, tá seguindo, maravilha. Ó, quem mais chegou aqui foi a Auxiliadora, muito bom dia, Auxiliadora, super abraço pra você. Quem mais tá aqui? André Gonçalves, tudo bem? Sabadão, sua linda, super abraço. Oi, Silvia Helena, do bairro do Mombaça, grande abraço pra você, excelente tarde. Cleide Mendes, Deus abençoe nosso dia. Samara, boa tarde para você, Samara. Andréa Corriade, de Santa Cecília, Deus abençoe grandemente seu sábado também, lindona, beijão. Ah, Maria Elza do Vila Rica, né? Já tá seguindo, bonitinho, bonitinho, tudo certinho. Cleide Garcia, como é que você tá, Cleide? É, do Parque São Domingos, né? Quer deixar o nome do Antônio Carlos também. Quem mais chegou aqui? Vamos ver. Marisa coloca meu nome no sorteio, Simone Cardoso do Campo Alegre, ela já está seguindo as páginas do Instagram, tudo certinho, boa sorte. Rafael do Campo Alegre, como é que você está, seu querido? Abraços aí para você. Samanta Cardoso do Padre Rodolfo também está concorrendo, maravilha. Cristiano Araújo, vou ver se dá tempo de tocar. Um abraço aí para vocês. Quem mais chegou? A Lucy Ramos do Mombaça, deixa eu ver aqui a Lucy. Ela está seguindo aqui, Bom Jesus Pinda. Então está concorrendo a R$ 80,00 em produtos do Bom Jesus ali materiais de construção do Mombaça, tá certo? 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Forneria Afonso é a pedida para esse sabadão, gente, após 18h30. 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Vamos relembrar essa aqui, ó. Elvis, Always on My Mind.

Nikita, 11 minutos faltando para uma, já caminhando para o finalzinho do programa de hoje, os melhores de Pinda. Deixa eu agradecer aqui as últimas participações que a gente está tendo aqui pelo WhatsApp. A Keila Vanessa do Jardim Resende, Ticiane, Pietra, também o Rafael Victor está aqui seguindo as páginas, tudo certinho, viu? Maria Bernadette, do Parque das Nações, grande abraço. Também para Lilian Oliveira, do Campo Alegre, está seguindo direitinho lá no Instagram as páginas. Oi, aqui também para Cida, boa tarde, Poliana, lá do Mombaça. Gratidão aí a Márcia, né? O Carlinhos e a Márcia, no Mombaça. Diz que adoro o nosso programa, muito obrigada, excelente final de semana para vocês, queridos. Quem mais? Quem mais? Ah, tá fazendo um bolinho de chocolate maravilhoso aqui. Mandou até um videozinho pra gente passar à vontade. Eu tô dizendo, esses ouvintes são maldosos demais, gente. Eles mandam cada delícia aqui, cada coisa gostosa que eles estão preparando, né? Não é isso, Eric? É, o Eric lá que tá mandando pra gente, a Eliane também. Ah, isso aí, não se faz, gente, não se faz. Olha a delícia que eles estão mandando aqui para mim, esse bolo de chocolate uma hora dessa. Ah, meu Deus, que fome. O Fábio também está por aqui, Fábio, gratidão. A Luciné Ribeiro, do Araritama. Não dá tempo mais, gente, não dá tempo mais. Bora pro sorteio. Todo mundo cruzando os dedinhos porque tá chegando a hora de você faturar prêmios por aqui, hein? Você que seguiu todas as páginas no Instagram, lá do Colonial Plaza Hotel, também da Forneria Afonso, do Depósito Bom Jesus do Mombaça, os melhores de Pinda do Vale. Então siga sempre para você sempre estar participando aqui comigo dos sorteios, tá bom? Olha, tem café da manhã do Colonial Plaza Hotel, que eu vou sortear já com direito acompanhante. Não dá tempo de deixar mais nome, tá, gente? Já vamos pro sorteio, atenção. Começando com o combo do Loiolas, lá do Araretama. Bora lá, então. Quem será que vai faturar, hein? Heloísa Ramos. Tá saindo o nome aqui de Heloísa Ramos. Heloísa, é só você ir direto no Loiolas, tá? Vou passar para você o WhatsApp do Loiolas Lanches, do Araretama. Depois das 18h40, lá pelas 19 horas, você já pode mandar seu WhatsApp aí pro pessoal do Loiolas Lanches, tá? 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O WhatsApp do Loiolas lá do Araretama. Agora temos convites para o cinema. Atenção. Saindo para Alexandra, Daniela Ramos. Parabéns, Alexandra. Tem que passar na rádio, tá, Alexandra? De segunda a sexta, das 9h ao meio-dia, para retirar seus convites para o cinema. Agora tem combo do McDonald's. Combo do McDonald's do Shopping Pátio Pinda. Hoje fica com Ana Verônica Moreira. Aí, Ana Verônica, parabéns, querida. Parabéns, Ana Verônica Moreira. Acabo de faturar o combo do Mac. Agora vamos de R$ 80 do Depósito Bom Jesus do Mombaça para você gastar lá, tá? Em produtos. Quem que leva? Atenção, Adarilson. Adarilson Correade. Atenção, Adarilson Correade. Você acaba de faturar aí um vale de R$ 80 em produtos lá do Depósito Bom Jesus do Mombaça. Vai direto, tá? Ali no Mombaça, no Depósito Bom Jesus, leva um documento, Darilson. E, ó, arrase nas comprinhas. Olha, vale R$ 90 agora da Forneria Afonso, para você consumir lá em Delícias da Forneria Afonso. R$ 90, quem que fatura? Eliane dos Santos, muito bem, parabéns, Eliane. Eliane, faz o seguinte, passa na rádio também, de segunda a sexta, das 9h ao meio-dia, para retirar o vale da Forneria Afonso, tá bom? Agora vem café da manhã do Colonial Plaza Hotel, que é um banquete com direito acompanhante. Esse café da manhã é maravilhoso, cheio de delícias, para você saborear à vontade, gente. Quem que ganha? Quem ganha? Vamos ver. Atenção, atenção. Cláudio Mara Leite. Cláudio Mara Leite é a felizada de hoje do café da manhã do Colonial Plaza Hotel com direito acompanhante.
passa na rádio também de segunda a sexta, Cláudia Mara, de 9 ao meio-dia, para retirar seu Vale Café da Manhã do Colonial Plaza Hotel. Gente, valeu demais, 6 minutos faltando para uma. Eu quero agradecer cada um de vocês que mais uma vez fez com que o nosso programa fosse um sucesso. Muita gente participou e amanhã eu estou de volta aqui na 107 a partir das 11 da manhã, depois do nosso querido Astério Galvão com o seu Roberto Carlos. Eu chego samba e pagode para você amanhã a partir das 11 comigo. Beijo grande, Deus abençoe cada um de vocês e até amanhã. A minha última de hoje é com Só Pra Contrariar. Nosso sonho não é ilusão. Beijo grande, tchau, tchau, gente.

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6: Agora com vocês, Paulo Henrique David cantando Paçoca no Caneco.

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4: Começou!
5: Ô, turma, tá no ar mais um fim de semana, deixa rolar, tudo bem, Kelzinha?
4: Fala, Ciro Gameiro! Fim de semana, deixa rolar junto com a gente, final
5: e
4: de semana gostoso.
5: Dias arrebentando no final de semana, como sempre, né, Kel?
4: Olha, arrebentando mesmo tá essa programação gostosa.
5: Verdade!
4: As melhores músicas, daqui a pouco vou trazer notícias dos artistas, do seu artista favorito por
5: Você
4: aqui.
5: Você fica sabendo de tudo por aqui.
4: Pois é, e essa animação gostosa que a gente gosta de curtir o fim de semana, né?
5: É verdade, bora de música?
4: Bora começar bem.

0: Fim de semana, deixa rolar e Carol Jan, turn the lights off na programação.
1: Bora lá, Cido, fofocar um pouquinho?
0: Vamos.
1: Minha gente,
0: ai,
1: olha.
0: Ai, Jesus.
1: O mercado de shows internacionais está enfrentando uma crise com cancelamento de turnês de grandes artistas, tá? Como Post Malone, por exemplo, devido à baixa venda de ingressos. É um fenômeno que deu origem ao termo febre do ponto azul, gente. Essa expressão faz referência aos mapas de assentos das plataformas de venda, onde os pontos azuis representam os ingressos encalhados que não foram vendidos devido às arenas vazias. Será? Dá pra acreditar, Cido?
0: É difícil, né?
1: Mas também quer enfiar a faca no preço do ingresso?
0: Não, mas é o que mata a galera, né?
1: É, pois
0: então,
1: é.
0: Então, assim, o meu valor é muito alto, tarará, tarará, e dá nisso, né?
1: Pois é. Ai, mas o show é muito grandioso. Faz um show menor, então.
0: Faz menor.
1: É.
0: Faz a galera chegar perto.
1: Querido, a crise chegou no bolso de todo mundo.
0: Ih, aí, ó, pagou um preço alto, hein? Vamos de música? Dante...

0: Deixa rolar, continua por aqui. A gente curtiu aí o Alok, Alive. A gente vai pro intervalo e daqui a pouquinho tem muito mais.
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5: E o fim de semana deixa rolar, Kel. Muita coisa boa por aqui, né?
6: Pois é, tamo de volta pra curtir mais música, mais alegria, mais diversão daquele jeito, né, Cido?
5: É,
6: tá preparado?
5: Verdade, ó, muito preparado. Aproveitar o momento, né?
6: Pois é, gente. Então bora com mais música boa no seu fim de semana. Deixa rolar.

0: semana deixa rolar Dua Lipa, Houdini.
1: Eita, Cido, bora focar mais um pouquinho por aqui, vai.
0: Vamos, vai, vamos lá.
1: Olha, vou falar um pouquinho aí da cantora Rosé, né, integrante do grupo de K-pop Blackpink. É. Ela revelou que não consegue mais participar de reuniões ou trabalhar sem o seu Nidu. Eu não sei nem o que, que é isso, gente. Nidu. Ah. Bom, pelo que eu tô vendo aqui, é um brinquedo anti-estresse super macio que virou febre mundial, gente. A artista explicou que o acessório ajuda a controlar sua ansiedade e a manter o foco no dia a dia, chegando até a criar o termo pausa para apertar.
0: Eita!
1: Uma vez que a pausa para o café ou cigarro é muito comum, agora tem a pausa para apertar o seu Nidu.
0: Vamos dar uns Nidus aqui.
1: Se eu for apertar alguém, vai se apertar alguém na porrada, Cido, porque eu vou te falar, tá nervosa.
0: Tá no seu limite, né? Vou te dar um Nidu, vou te dar um Nidu.
1: Mas eu vou te falar, o povo inventa coisa pra vender, né? Aí o Nidu,
0: não,
1: o negócio
0: pior
1: que vai ficar apertando.
0: Eu não quero nem ver na vizinhança isso aí, viu? Na família, o Nidu.
1: Isso aí entre a criançada vai fazer febre, certeza.
0: O pior é que pega, né?
1: Pega, gente.
0: Então, aí vai ficando cada vez mais Nutella essa turma, né?
1: É verdade.
0: Mayo Smith na programação Stargazing.

0: Never.
1: Ó, vai ter que ser agora mesmo que a gente tem que ir embora,
0: é,
1: viu?
0: É o que eu ia falar. Não, a Never, tem uma do Elvis Presley também, né? It's not never, né?
1: É.
0: Isso também. Bom, vamos passar régua?
1: Chega, né, Cido? Semana que vem a gente volta com mais Fim de Semana Deixa Rolar, mais alegria, mais diversão pra você. E, ó, você continua na programação, tá cheio de coisa boa, né, Cido?
0: Verdade. Beijo, turma!
1: Tchau! 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
1: Até a próxima!

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7: 12 de novembro é o Dia do Pantanal. Nessa data, em 2005, o ambientalista Francisco Anselmo Gomes de Barros ateou fogo no próprio corpo em protesto contra a instalação de usinas de açúcar e álcool no bioma. O Pantanal é a maior planície de inundação contínua do mundo, abrangendo partes do Mato Grosso, Mato Grosso do Sul, Bolívia e Paraguai. No Brasil, é o lar de 650 espécies de aves, 124 de mamíferos, 80 de répteis, 60 de anfíbios e de 325 de peixes. A expansão agropecuária, a urbanização, a caça e o tráfico de fauna estão entre as principais ameaças aos animais pantaneiros.
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11: 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E aí, gente, Milkshake tá na área. Um ótimo fim de semana. Eu sou a Flávia Becker, chegando com esse programa que é uma delícia, é um doce, trazendo o melhor do pop pra você. Hoje a gente também, além de curtir muita música, vai falar de BTS, vai falar de Jonas Brothers. E pra começar, tem o som da Gracie Abrams, That's So True.
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arrasar aqui no Milkshake. E vamos falar de K-pop, vamos falar de BTS. Eles, né, os meninos do BTS se uniram aí a bolacha Oreo para o lançamento de uma edição limitada de biscoitos que traz o sabor de uma tradicional panqueca coreana recheada com açúcar mascavo, que é muito popular nos mercados de rua da Coreia do Sul. Além do recheio, a bolacha na cor roxa é uma homenagem direta à cor oficial do Fandom Army, o maior do BTS, né? Então são os fãs de BTS. E a gente ouve isso por aqui com Swin.

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0: 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Now or Never, Pitbull e Bon Jovi, esse é o Milkshake. Muita música ainda pra rolar, eu vou pro intervalo rapidinho, mas já já a gente também vai contar mais sobre o lançamento aí do podcast dos Jonas Brothers, não sai daí.
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5: Tô de volta com o Milkshake. Um ótimo fim de semana pra você. Seja bem-vindo aqui no nosso, doçura, que é o Milkshake. E a gente ouve Lala Young com Messi.

Forever Young, David Guetta, Alphaville e Ava Max. Agora, conforme prometido, deixa eu falar dos Jonas Brothers, porque eles surpreenderam os fãs com o lançamento de um podcast exclusivo que vai mostrar todos os bastidores mais secretos e detalhes inéditos da sua longa carreira na música. Os irmãos Nick, Joey e Kevin prometem relembrar os grandes sucessos, desabafar sobre os desafios da convivência em família na estrada e também revelar histórias aí, ó, nunca contadas antes sobre o período em que eles ficaram separados e também sobre a grande volta do trio que fez o maior sucesso aqui no Brasil esse mês, né? E a gente continua aqui agora ao som de Sabrina Carpenter com Man Child.

0: Time to Talk, Jonas Brothers, para fechar aqui o milkshake de hoje. Valeu pela sua companhia, um excelente fim de semana. Eu sou a Flávia Becker, tô indo nessa, mas continua na nossa programação que ela tá incrível para você.
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4: Hashtag fica a dica começando. Oi, oi, oi, gente. Aqui é Rodrigo Campos dentro do seu radinho. Bora abrir os trabalhos. Hoje eu vou falar do lançamento da Ferrari, hein? Carro 100% elétrico inspirado no iPhone. Que história é essa? Pera que eu conto. Pra começar, Sabrina Carpenter.

0: Camila Cabello, Havana, no hashtag Fica a Dica.
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0: Oi, gente, fãs da Apple já podem comemorar porque a Ferrari, marca italiana de veículos super esportivos de luxo, desenvolveu, em parceria com o designer do primeiro iPhone, o seu carro 100% elétrico, chamado Lucy. E com o interior e a tecnologia toda inspirada no estilão do iPhone, imagina só aquele painelzão inspirado no smartphone mais amado do mundo. Esse é o sonho de consumo dos amantes de tecnologia e carros esportivos. A venda por nada mais, nada menos que quase 3 milhões de reais. Vixe!

0: Medusa, Luz Control, esse é o hashtag Fica a Dica.
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0: Olha, o governo federal anunciou o lançamento do Tela Brasil, uma nova plataforma pública e totalmente gratuita de streaming dedicada exclusivamente ao cinema nacional. Bacana, boa notícia, né? O serviço, que já está sendo apelidado nas redes sociais de Netflix brasileira, estreia no próximo sabadão com um catálogo inicial de cerca de 500 obras, incluindo filmes, documentários e curtas-metragens de várias regiões do país, com um investimento inicial de 4,2 milhões de reais. O projeto, coordenado pelo Ministério da Cultura, pretende democratizar o acesso à cultura.

0: Forever Young, David Guetta e Alphaville com Ava Max. No nosso hashtag Fica a Dica, já volto com Billie Eilish.
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0: Tamo de volta pra continuar o Hashtag Fica a Dica desse sabadão. Birds of a Feather.

0: Som do Post Malone, Morgan Wallen, I Had Some Help, aqui no nosso hashtag Fica a Dica.
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0: Fala aí, turma, olha, deixa eu falar, o jogo de plataforma retrô Magoo Hyper Delicious Edition acaba de ganhar sua janela de lançamento oficial e vai chegar para PC e consoles no final de 2026. Essa nova versão do game peruano traz aquela estética clássica de dinossauros da Nintendo, misturando desafios em 2D com elementos de RPG e 8 mundos cheios de chefes, segredos e até momentos de pilotar um robô mecha. Além disso, o lançamento vai contar com edições físicas especiais para PlayStation 5 e Nintendo Switch.

0: Hashtag fica a dica, save da Lisa, alibi.
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0: Olha, o anime I Become a Legend After My 10-Year Long Last Stand teve sua estreia adiada, mas agora já está oficialmente confirmado para lançamento em julho desse ano, tá? A produção de magia e aventura estava prevista para chegar em abril, mas os criadores da web novel original decidiram adiar o projeto para que o estúdio Gecko pudesse refinar cada detalhe e entregar uma obra ainda mais incrível, né, para os fãs. A história que conta a jornada de Luck, um guerreiro que se torna uma verdadeira

0: Pra fechar o hashtag fica a dica, Shabuze e a Bar Song, valeu demais. Sou Rodrigo Campos, volto semana que vem. E essa Ferrari 100% elétrica, hein? Rapaz, quase 3 milhões de reais. Oxe, vamos trabalhar pra comprar. Beijo, juízo.
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16: 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Oi, turma. Fim de semana, tudo de bom? E hoje é dia de sintonizar no som que acompanha o seu ritmo. Só está começando o seu De Carona, trazendo a trilha sonora perfeita para o seu final de semana. Eu sou Cido Gameiro, muito prazer, fico muito feliz de fazer companhia para você. Obrigado pela carona aí. E nós abrimos os trabalhos com o pé no acelerador e ao som de Hunter X e a contagiante Golden. Aumenta o volume e vem comigo nessa viagem.

É o de Carona, a gente vai seguindo aí, pegando essa estrada boa, ouvindo, como essa aqui, ó. Information Society, trazendo aquela energia pura de What's On Your Mind. É sensacional, né? E por falar em hinos que marcaram gerações, a nossa Carona agora ganha mais peso e intensidade. É, sabe do que eu tô falando? A gente vai viajar pros anos 2000, na voz inesquecível de Chester Bennington. Solta o som que lá vem Linkin Park. Com In The End na programação. Bora! 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

0: É o De Carona, final de semana, tudo de bom, e a gente fecha a nossa sequência eletrônica com Medusa e a hipnótica Piece of Your Heart. O seu De Carona faz uma pausa aí rápida, vamos abastecer, estica as pernas aí, mas não sai daí, viu? E a gente volta no intervalo com Lenny Kravitz, Vini, lembra? Mexa a cadeira. Então, é muito mais, muita coisa legal vai rolar por aqui, é rapidinho, segurei que eu já volto.
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0: E estamos de volta com o seu De Carona, fim de semana, tudo de bom. Eu amo, gente, eu amo. Ainda mais dividindo esse espaço com você aqui, trazendo o melhor da música para embalar aí o nosso dia, porque a gente curte juntos, não é? E já retomamos a nossa playlist com o cara que esbanja atitude e acumula prêmios como o Grammy. Curte aí Lenny Kravitz no seu super hit Again.

0: Léo de carona e a gente vai curtindo juntos aí, pegando a estrada, ouvindo o melhor da música, batendo papo, trocando ideia, matando saudade. Só coisa boa acontece no De Carona. Passamos pela voz brilhante de Christina Aguilera no clássico Genie in a Bottle e agora o clima fica cheio de marra. É, muito balanço com a primeira dama do hip hop norte-americano. Prepare-se para a batida pesada de Eve com Get What You Need.
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0: E com essa viagem exótica e inconfundível de Fata Morgana, banda Dissidente, nós encerramos a nossa jornada de hoje. O De Carona desse fim de semana fica por aqui, mas no próximo tenha certeza que a gente vai se encontrar novamente para rodar pelos maiores sucessos do planeta. Um ótimo final de semana para você, dirija aí com cuidado e até a próxima. Um abraço!
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0: Marcos e Belucci, mais um ano juntos. E agora vem história.
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0: Bora matar a saudade. Momento pé no barro tem Sérgio Reis.

0: escassez artificial e preços elevados. A afirmação é de que haverá uma investigação minuciosa. Nos Estados Unidos, uma intimação obriga uma das partes a liberar documentos com informações internas específicas. Torcedores relataram terem sido enganados sobre a localização dos assentos da categoria fronte vendidos a valores elevados.
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0: Claro que futebol é Copa Bandeirantes, a Bandeirantes vem escalar os times para você. Começando com o mandante Grêmio, vem o Grêmio, alô, alô, sonda!
1: Até a pé nós iremos, para o que der e vier.
2: O Grêmio do vaiado técnico Luiz Castro aqui na Arena em Porto Alegre, escalado com Thiago Beltrame, goleiro camisa 24. Marcos Rocha na lateral direita, camisa 14. A zaga tem Wagner Leonardo, 3, e Vieri, 44. Pedro Gabriel é o lateral esquerdo, 54. Léo Pérez, 33. E Arthur, número 8, a dupla de volantes. No meio-campo, mais adiantado, Gabriel Mack tem a 37. TT tem a camisa 21. Bright White, número 22. E o atacante, o vice-artilheiro do Brasil, Carlos Vinícius, camisa 95.
3: O banco.
2: No banco de reservas, Gabriel Menegon, goleiro reserva, Kahneman, João Pedro, Caio Paulista, William, Dodi, Noriega, Vilhaçante, Thiago Augusto, Amuso, Enamorado e André Henrique.
0: A Bandeirantes vem para escalar o todo poderoso timão, vem Corinthians, vem, vem Leonardo Sonda.
1: Salve o Corinthians, campeão dos campeões.
2: O timão, o time do povo, escalado pelo técnico Fernando Diniz, com Hugo Souza, camisa número 1. Mateuzinho, lateral direito, número 2. A defesa tem Gabriel Paulista, 3, e Gustavo Henrique, 13, com o Matheus Bidu, lateral esquerdo, camisa 21. Meio campo tem o Ranieri, camisa 14, o garoto André, de 19 anos, camisa 49. No meio campo, Breno Bidon, número 7, e Rodrigo Garro, camisa 8, capitão da equipe. No ataque, sem Memphis e sem Jess Lingard, Caio César tem a 37, Yuri Alberto é o centroavante, camisa número 9.
3: O banco.
2: No banco, técnico Fernando Diniz, tem o goleiro Cauê, André Ramalho, Pedro Raul, Carrígio, Pedro Milans, Matheus Pereira, Angileri, Alain, Zacarias Labiá, Guinegão, Dieguinho e Alex Santana.
0: No futebol da Bandeirantes, para você, torcedor brasileiro, a bola vai rolar já já. Hino Nacional Brasileiro na Arena do Grêmio.
2: A arbitragem, Ulisses, para a partida desta tarde tem Lucas Torezin no comando. Ele que apita pela bandeira do Paraná, com Luanderson Lima dos Santos da Bahia, Andrés Luiz de Freitas do Paraná, e o VAR fica por conta de Marco Aurélio Augusto Ferreira de Minas Gerais.
0: Cláudio Zaitan fala na Bandeirantes.
4: Bom, Ulisses, no Corinthians, ele só não tem o companheiro do Yuri Alberto, né? Seja o Lingard, seja o Memphis, que ficou muito tempo fora, aí recuperou-se a tempo de ir para a Copa do Mundo, defender a Holanda. Então, ele vai com o único reserva desse time, que é o Caio César. No meio campo, a entrada do André, a manutenção do André, para mim já era esperado. É a melhor opção. O André está longe do seu melhor momento. Desde que chegou aquela proposta do futebol italiano, ele tem jogado menos do que pode, mas é titular do Corinthians. Então, basicamente, esse é o time titular. Ali na zaga, o Gabriel Paulista pode perder a posição a qualquer momento. Gustavo Henrique não, é o melhor zagueiro do Corinthians, os dois laterais também. O Grêmio tem muitos desfalques. E essa teimosia do Luiz Castro de mudar, ele tira o Amuso do time e perde velocidade. O TT fez um golaço contra o Santos. É um jogador que a torcida mantém uma relação meio desconfiada, né? Já vaiou, já pegou no pé. Mas aquele gol, se não foi uma redenção, pelo menos deu um pouco mais de oxigênio para o TT tentar se firmar no time do Grêmio. Ele não é um jogador ruim, mas não vinha jogando bem. E hoje tem essa oportunidade, junto com o grande artilheiro Carlos Vinícius, perigosíssimo. A zaga do Corinthians tem de estar atento o tempo todo. O cara sabe fazer gol de diversas maneiras. Cabeceia bem, finaliza bem, tem velocidade para contra-ataque. E o Bright White, que é um jogador com certo talento, mas se a coisa não funcionar, provavelmente ele é que sairá para a entrada do Enamorado ou do próprio Amuso, né? E claro, a ausência do Everton. O Everton é a grande ausência no Grêmio. Estava pegando muito, defendendo demais, voltou à seleção brasileira por escolha do Taffarel. Então é claro que faz falta, e entra um goleiro que basicamente está chegando agora ao profissional. E o último destaque, Ulisses, o Arthur. É um jogador cuja carreira é menor do que a bola dele. Não é porque ele passou por Barcelona, por Juventus, não se firmou, não aproveitou as grandes oportunidades que teve. Mas ele só chegou nesses times porque ele tem um talento imenso. É um dos grandes meio-campistas hoje do futebol brasileiro. Tem passe bom, proteção de bola, visão de jogo, inteligente. E com ele, o Grêmio tem um meio-campo muito mais qualificado. Jogador por jogador, eu acho o Corinthians melhor. Mas o Corinthians tem de resolver o seu problema ofensivo. 15 gols em 17 jogos é muito pouco, Ulisses.
0: É verdade. Um abraço para o Manuel também. Grande Manuel. Ô, Zaidan, agora que o Yuri Alberto perde de gol, negócio de louco, né, Zaidan?
4: O Yuri Alberto é aquela história, né? A torcida gosta demais pela entrega, pela raça e pelos momentos brilhantes que ele teve, né? Ele, de repente, ele tem momentos decisivos, ele decide clássico, ele decide grandes jogos. E aí, depois passa uma temporada errando o gol embaixo da trave. É até uma certa imagem estereotipada do centroavante, né? Que perde gols incríveis e faz gols incríveis. E depois que ele declarou, depois até tentou falar, não é bem assim, mas ele disse ao Luiz Fabiani que quer ir embora para a Europa. E a torcida ficou meio chateada, isso parece que pesou, ele tem entrado meio desconfortável, sem a confiança necessária, mas é um titular incontestável, né? Já resolveu muitos jogos para o Corinthians, mas também perde gol demais, Caboclo, você tem razão, mas é titular, não há um centroavante no Corinthians melhor do que o Yuri Alberto, o garoto, o Guinegão ainda tem de ter uma sequência, ele não teve essa sequência, quando teve foi bem, né? Naquela ausência do Yuri Alberto. E o Pedro Raul, obviamente, não é a solução para ganhar a posição do Yuri Alberto, né, Ulisses?
0: É verdade, Zaidan, é verdade. E o Carlos Vinícius, hein, Zaidan?
4: Artilheiro, artilheiraço. Ele, o Viveiros do Atlético Paranaense, o Pedro do Flamengo. Essa disputa pela artilharia entre os três está demais. Carlos Vinícius é um perigo. Grande centroavante, Ulisses.
0: Apito o árbitro, toca na bola, o timão, mas ela rola, se ela rola, deixa ela rolar.
1: Oh, Ulisses Costa!
0: Sim, você quer emoção, vem comigo, torcedor brasileiro aqui na... Bandeirantes. O microfone de Bagó, a tradição do rádio esportivo do Brasil. E do Mira Prancero jogando o time do Corinthians, já tem falta. Falta no campo de defesa para o time corintiano. Bater bem para a cobrança novamente. Gabriel Paulista, ele sai jogando para Bidu. Bidu tentou o passe de bola curtinho para o toque de bola curto na intermediária de Ranieri. Abre para Bidon, que domina para o time corintiano. Já domina no campo de ataque. Bidon tenta o toque de cabeça perto da marcação, mas o árbitro para. Grêmio começa batendo no jogo. Bidon caído sentido. O jogador do time do Corinthians fica reclamando de uma entrada. E tem mais um jogador do Corinthians também caído. Que chegada no Garro, hein?
3: Que chegada, hein, Ulisses? O Garro, capitão do Corinthians, levou uma bela de uma chegada do Léo Pérez. E o árbitro já deu aquela chamada no volante argentino do Grêmio. Quase um minuto de jogo, já a primeira falta mais forte aqui em Porto Alegre.
0: Violento o Grêmio no início do jogo, hein, Zaidan?
4: Até porque não era mais disputa de bola. Ele chega para bater mesmo no Garro, né? Para dizer, ó, não faz bonito aqui não, porque senão você vai apanhar, né? Esse foi o recado do Pérez, o árbitro tem que estar de olho, né? Porque no primeiro lance o Garro já tomou uma butinada, uma paulada, o árbitro tem que ficar de olho, e não tem que ficar esperando dar 10, 15 minutos para dar cartão, não.
0: É o futebol da Bandeirantes para você. E do meio do campo de ataque, tenta descer o time do Grêmio. O árbitro deu vantagem para o time do Grêmio, que tenta descer pela direita, vem na marcação, toca na bola, vem para tirar. Mas acho que já existia impedimento, né? A arbitragem do futebol brasileiro é muito ruim, demora para marcar. A gente tá narrando o jogo, tá vendo que tá impedido, né? Mas a arbitragem demora 3 dias para marcar. É um negócio impressionante. A falta de qualidade da arbitragem do futebol brasileiro, hein? Do mundo tá com problema, mas a do brasileiro eu vou dizer, hein, Zaidan?
4: Ah, sim, do mundo está com problema, você tem razão. A arbitragem mundial está num momento horrível. Mas aqui os caras capricham, né? O Carlos Vinícius estava um pouco adiantado, não era um lance tão difícil assim para o Bandeira, Ulisses.
0: É o futebol da Bandeirantes para você, torcedor brasileiro. Do meio do campo de defesa para ser jogando, vem pro toque de bola. Thiago Beltrame, goleiro do time do Grêmio, abre a jogada na zaga central, está jogando com o Vieri. Ele prende o lance, tenta o toque curtinho pelo setor de direita. Volta o lance, campo de defesa. Recomeça novamente o time do Grêmio para ser jogando. Aperta a saída de bola. O time do Corinthians vai para cima da marcação. Aperta agarro, tenta ganhar, não consegue. A bola volta para Mateuzinho de cabeça. Tenta o toque de bola, solta curtinho na intermediária para Ranieri. Ranieri perde na dividida de corpo, mole, perde. Vem Mateuzinho de cabeça, tira pro time corintiano. A bola volta com o Arthur. Domina pro time do Grêmio. Tenta ser jogando pelo seu campo de defesa. Já domina pelo setor de direita. Campo de reta, guarda pro toque de bola de Marcos Rocha. Marcos Rocha curtindo novamente com Wagner Leonardo. Ele abre a jogada pelo meio de campo. Curtindo na intermediária com Gabriel Mec. Mec abre para Léo Pérez. Recolhe novamente o time do Grêmio. Tenta descer. Vem Bidu pra marcação. Tá parado o jogo. Tá marcada a falta de Bidu. Campo de defesa pro time do Grêmio. Bater em frente ao banco de reservas do Corinthians. Jogo está parado.
3: A primeira falta cometida pelo Timão, agora pelo Matheus Bidu no campo de ataque. Fez a falta em cima do TT, vai ser cobrada pelo Marcos Rocha, 0-0 o placar.
0: Parabéns, hein, o gênio que colocou o número na camisa do Grêmio, hein? Parabéns.
3: Muito ruim, viu, Ulisses?
0: Não, parabéns pra ele, não, os caras são monstros.
3: A gente já tá batendo nisso há um tempo, viu?
0: São ridículos, cara, ridículos. Sai jogando errado, Gabriel tirou, tentou bater pro gol, põe pra fora. Vai embora para a linha de fundo na tentativa do TT. Tiro de meta para a equipe do Corinthians bater. Gabriel Paulista sai jogando errado, aí sonda.
3: Quase a entregada da defesa do Corinthians. O TT tentou buscar o ângulo. Do Hugo Souza jogou para fora. E para quem não está acompanhando pela televisão, Ulisses, a camisa do Grêmio é listrada, né? Uma camisa preta com azul e a numeração em dourado, né? Então bem complicado realmente de assimilar.
0: A bola volta no toque de bola, Ranieri toca, acho que está jogando o Grêmio, Ranieri deu para o toque de bola de TT, ele prendeu pelo setor de direita no campo de ataque, tenta na esquerda, inverte a jogada, Mateuzinho na marcação, aperta o time corintiano, vem para Mateuzinho que tenta tirar. A bola volta no toque de bola, aperta o time do Corinthians, Mateuzinho chega tocando na bola, domínio do campo de ataque, tenta descer o time do Grêmio, está parado o jogo, marcado lateral para o time do Corinthians bater. 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Parado o jogo, bola, campo de defesa para o time do Corinthians, jogando no campo de guarda. 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Tenta descer o time do Corinthians. Abertura vem pelo setor de direito do campo de ataque. Tentou passe, garro perde. A bola volta com o time do Grêmio em velocidade. Lançamento na grande área. Gustavo Henrique vem para apertar. Domina o time do Grêmio. Cruzamento, mas existiu impedimento para mim de novo, hein? Para mim estava impedido. O juiz está dando escanteio para o Grêmio. Estava à frente demais o Carlos Vinícius, na tentativa do time do Grêmio aí.
3: Mais uma vez, viu, Ulisses, demorou para marcar o bandeira, estava à frente o centroavante do Grêmio, segundo impedimento dele na partida, por enquanto a defesa do Corinthians lidando melhor com o centroavante.
0: 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A bola volta para carro, jogando para o time do Corinthians, passe errado, tenta ser jogando novamente o time do Grêmio de forma errada, a bola volta com o time do Corinthians, mas o árbitro para, marca falta para a equipe do Grêmio bater no campo de defesa, falta para o time do Grêmio cobrar, com um toque de bola, o time do Grêmio vai ser jogando no seu campo de defesa. 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Para ser jogando o time do Grêmio, abertura vem pelo setor de direito do toque de bola, recolhe o Grêmio para descer com Marcos Rocha, ele prende o lance para o time do Grêmio, tenta ser jogando, estica a jogada, tenta o levantamento para o meio de campo, volta a jogada, Coutinho na intermediária, recolheu para White, White abre a jogada do comando, vem garro para roubar para o time do Corinthians, ele ganha para Mateuzinho, Mateuzinho domina pelo setor de direito do campo de defesa para garro, garro já prende para o time corintiano, volta para Mateuzinho, Mateuzinho domina para o time do Corinthians com o Hugo, Hugo vem para o toque de bola, o goleiro corintiano para ser jogando no seu campo de defesa, abertura para Gustavo Henrique que deu para Bidu, Bidu prendeu para Ranieri, Ranieri domina para o time do Corinthians, vem para finta em cima da marcação, no primeiro tenta partir para o comando de ataque, Ranieri estica, boa bola na direita para o Mateuzinho em velocidade, escapou do primeiro, do segundo, tem garro no meio, vem bem, para tirar e chica, perna corta, Vierne, ele tira Vierne, a bola volta com o time do Grêmio, tenta descer com o TT, no campo de ataque, vai para finta, soltou na cara do gol, Hugo saiu, bidou, tirou, tocou,

0: Gabriel Mec para o Grêmio! Numa descida pelo setor esquerdo da campo de ataque. TT domina, vai pra firma, dentro do cruzamento. Depois de uma roubada de bola de Mateuzinho, que não soltou pra Garro, que tava livre no meio. Ele ganha, afasta parcialmente a zaga corintiana com o Ranieri. A bola volta, Hugo sai sem achar absolutamente nada. Nada, nada, nada. O Ranieri tira, mas ficou olhando o Gustavo Henrique. E aí o Gabriel Mec vem pra meter no fundo da rede, abrindo o placar pro time do Grêmio. Grêmio 1, Corinthians 0. Com emoção maior do futebol e essa emoção. Essa emoção! Gabriel Mec, que você proporciona a torcida do Grêmio. E o chutinho do Bidu pra tirar, do Bidon pra tirar a bola do gol. Foi incrível, ele deu um passe pro jogador do Grêmio. O detalhe do gol é todo seu, diz aí, Sonda!
1: Vacilou demais, Ulisses, a defesa do Corinthians. O ataque era corintiano com o Mateuzinho. Aí o Vieri ganha a bola do lateral do Corinthians e arma o contra-ataque. A defesa totalmente mal posicionada. O Carlos Vinícius, cara a cara com o Hugo Souza, bate e vence o goleiro do Corinthians. A bola vai de mansinho pro gol. O Bidon tenta tirar e ainda deixa a bola viva. O Gabriel Mec, quase em cima da linha, coloca para dentro. Faz o terceiro gol dele na temporada, abre o placar para o Grêmio. Grêmio 1, Corinthians 0, Ulisses.
0: 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E aí, Cláudio Zaidan, 1-0, Grêmio.
2: O Corinthians estava pedindo, Ulisses, festival de passes errados, né? Teve aquele do Gabriel Paulista, que foi infantil, né? Aí o outro do Ranieri, aí o erro do Mateuzinho. Inclusive essa bola pro Carlos Vinícius, ela vem no jogador do Corinthians que tenta fazer o corte e dá o passe. Depois o Bidon, quando vai afastar, só consegue dar um peteleco na bola, né? Então o Corinthians estava muito mal, não conseguia sair, estava pedindo pro Grêmio fazer o gol. O Grêmio já havia chegado 3 vezes com perigo desde passes errados do Corinthians. Um festival de passes errados na saída de bola. O Grêmio foi para cima, teve uma chance, uma segunda. Na terceira, pôs na rede, Ulisses.
0: 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Grêmio tem 1, Corinthians 0. 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Alô, alô, Lucas Bueno.
3: O Flamengo faz 3-0 para cima do Coritiba, desta vez com Samuel Lino marcando mais uma vez o segundo dele na partida. Então, Flamengo 3, Coritiba 0.
0: É o futebol da Bandeirantes, domina o time do Grêmio, Prancero jogando pelo seu campo de defesa, Coutinho na intermediária com Vieri, ele prende Wagner, Leonardo vem pro toque de bola, recomeça novamente no campo de defesa, a Vitória vem pro toque de bola de Marcos Rocha, que sai jogando no campo de retaguarda pro time do Grêmio, ele prende o lance na esquerda, tenta o levantamento novamente, Pedro Gabriel afasta, tenta ganhar a jogada do time do Grêmio, mas a bola já saía em lateral para o Corinthians bater pelo seu campo de defesa. 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Bidu do toque para Prancero, jogando o time do Corinthians, abertura para Bidu. Bidu domina do campo da retaguarda, dá para o capitão Garro, ele prende para o time corintiano, tenta enfiar a bola à frente, é para Ranieri, tentou o domínio, toma falta, tá parado o jogo, tá marcada a falta para o Corinthians bater bem esquerdo, ataque.
1: Tenta sair jogando o Corinthians, o Ranieri recebia de costas a bola, foi tocado pelo Wagner Leonardo, falta marcada no campo de ataque, tenta o Corinthians a reação, por enquanto o Grêmio 1-0.
0: 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É Tenda atacado, André num sono danado, perde para o time do Corinthians, vem para afastar o perigo, Bidão, o árbitro para. Marcou a falta para o time do Grêmio bater na intermediária, campo de ataque em cima de Bright White.
1: Já é a terceira ou quarta bola perdida ali na defesa do Corinthians, gerando contra-ataque. O Bright White foi puxado pelo Bidon e a falta foi marcada. Lance perigoso agora para o time gaúcho.
0: 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Um abraço, Marcelão Capace, ligado no microfone da Bandeirantes, curtindo o solzaço Bandeirantes. A bola volta, tanto toque para contigo novamente o time do Grêmio para sair jogando. 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A bola volta com o primeiro Corinthians. O time Corinthians, o Mateuzinho vem para a cobrança no seu campo de defesa. Para você ligado na Bandeirantes, a Bandeirantes com você. 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Aí parado o jogo, está marcada. Falta para a equipe do Corinthians bater do campo de defesa. 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Hugo vem, bate a falta. Tenta o levantamento para o comando de ataque. Vem para sair jogando. Yuri Alberto toma o tranco nas costas, como sempre. Ele não consegue o domínio de bola. André vem, perde a jogada novamente, canta descer o time do Grêmio, já prende a jogada no meio de campo, aperta na marcação, vem Garro, passa por todo mundo, Arthur tentou chegar, domínio do campo e ataque, já recolhe novamente, balança em frente à marcação, domina o time do Grêmio para sair jogando no campo de defesa, Grêmio com muito mais vontade que o Corinthians, hein, Zaidan?
2: Muito mais, o Corinthians, além de errar muito passe, tá sonolento, alguns jogadores estão dando espaço na marcação, estão fazendo aquela corridinha padrão, né, sem muito esforço, o Grêmio está encontrando espaço para jogar, o placar é merecido, o Grêmio está melhor no jogo, Lisses.
0: E tem que tirar o André do jogo, né, que está em Nárnia. O André está em Nárnia.
2: Desde aquela proposta, né, que veio do futebol italiano, que a gente tem visto um André muito diferente daquele que chamou a atenção dos próprios italianos. Porque esse moleque jogou de bola, chegaram a dizer, pô, o Ancelotti tem de ficar de olho, o moleque é muito bom. Mas desde aquela proposta rejeitada pelo Corinthians, ele não tem jogado bem.
0: E vem pro jogo, tenta descer o time do Grêmio, girou, bateu pro gol, houve o desvio. Carlos Vinícius bateu, ganha escanteio o time do Grêmio. Em Jaú, lá no clube, no Caissara Clube, ligado na Bandeirantes, Dr. Edion Fagnani. Alô, Júnior, alô, Edson Pérez, curtindo o sonsaço Bandeirantes com José Maia, que já tá dentro da garrafa. Aqui tá parado o jogo, tá marcado novamente, escanteio pro time do Grêmio, bater escanteio pro Grêmio cobrar com cabos elétricos. 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Se posiciona para a cobrança do escanteio para o time do Grêmio, 1, Grêmio 0 para o time do Corinthians. E é só 14 minutos de bola rolando o primeiro tempo de jogo. Escanteio para o time do Grêmio, bater para você ligado no microfone da Bandeirantes. A Bandeirantes com você, vem levantamento dentro da grande área. Escanteio para o time do Grêmio, bater. Levantamento vem na grande área, tentou o toque de cabeça, vem para tirar de cabeça, afasta o perigo de qualquer maneira. O jogador Caio César, a bola volta com o time corintiano, sai jogando Garro. Garro passa para o time do Grêmio, que devolve para o time do Corinthians, arma a jogada do comando de ataque, aperta o time do Grêmio, tenta descer Garro, já ficou na marcação, cruzamento vem na grande área, nos pés do Ranieri, bate e volta pelo setor de esquerda, recolhe o time do Grêmio, para ser jogando pelo comando de ataque, vem para finta, Arthur tentava o domínio, Garro ganha o lance, toma a falta aqui atrás, o árbitro para, marca a falta de Arthur para o time do Corinthians bater do campo de defesa.
1: E o Garro dá aquela reclamada com os companheiros do Corinthians, o Mateuzinho, também o Gabriel Paulista, pedindo calma para a defesa corintiana.
0: No futebol da Bandeirantes, para você, torcedor brasileiro. 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E do Mirafim, pelo toque de volta para o Corinthians. A abertura foi feita pelo setor de esquerda. Tentou passar na marcação, não consegue. Caio César vem para bater o lateral. Bate o lateral no meio de campo para Mateuzinho. Ele domina muito mal, perde a jogada. Volta o time do Grêmio para ser o jogando. É na volta do toque de bola com o Bidon. Vai deixar que Carlos subiu de cabeça. Vem para tirar a afasta o perigo o time corintiano. O árbitro vai parar o jogo, não mandou seguir bola para o time do Corinthians, que ganha a jogada do campo de defesa para Mateuzinho. Abriu para Bidon, que domina para o time do Corinthians e sai jogando. 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A bola volta no toque de bola, salto do time do Corinthians com Gustavo Henrique, 1-0 para o time do Grêmio. Gol marcado a 7 minutos deste primeiro tempo. Abertura para Bidon, Bidon domina para o time corintiano, tenta esticar a jogada, vai para o break, ele tenta o toque de bola, sai jogando novamente o time do Corinthians pela direita com o Mateuzinho. Mateuzinho abre para o toque de bola de Caio César, vai para a finta da marcação, empurrado, o árbitro para. Está marcando a falta, pico da área direita para o time do Corinthians, batendo, Vieri chegou fazendo a falta.
1: Em cima do Caio César, que tentava o drible e o cruzamento para a área, quinta falta cometida pelo Grêmio, 5 para cada lado, e o Corinthians tem uma chance boa agora de colocar a bola na área Quem sabe o empate do Timão, Ulisses.
0: No futebol da Bandeirantes, novamente, tem falta o time do Corinthians pelo setor de direita do campo de ataque, dentro da grande área, vai para dentro da grande área, Gustavo Henrique. É sempre a esperança de gol do time do Corinthians para você ligado na Bandeirantes. A Bandeirantes com você, torcedor brasileiro. É falta para o time corintiano bater 1-0 para o time do Grêmio. Obrigado, torcedor, pelo carinho da sua sintonia. Na cobrança de falta, vem Garro. Garro para bater falta para o time do Corinthians. Bateuzinho, Garro partiu para a bola, correu, bateu, pegou, largou, pega, largo, goleiro, põe para fora, Thiago Beltrame. A bola vai embora para a linha de fundo, escanteio, Corinthians direita.
1: E ele tentou direto, viu? Não tentou o cruzamento, tentou surpreender o goleiro do Grêmio. Garro vai para o escanteio, batendo com a perna esquerda.
0: A bola volta, volta com o time do Corinthians, domina Garro para o time corintiano. Ele recorre a jogada para Mateuzinho pela direita, vem cruzamento na grande área, o desvio de cabeça na segunda trave, vai embora. Tiro de meta para o Grêmio bater.
1: E o Alberto, né, jogou muito longe do gol, fraco o cabeceio do centroavante do Corinthians, apenas tiro de meta. O Grêmio vai controlando por enquanto a partida e a torcida que marca presença aqui na arena tenta apoiar o tricolor.
0: 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Pra você, continua. Grêmio tem um gol dele. Gabriel Mac, 0 para o Corinthians. Alô, alô, Lucas Bueno.
3: No finalzinho do segundo tempo, aos 42 minutos, Viveiros abre o placar para Atlético Paranaense. Atlético Paranaense 1, Mirassol 0.
0: É o futebol da Bandeirantes novamente para você. Caio César toma falta. O árbitro manda seguir para a volta com o time do Corinthians. Está parado o jogo. E aí, pode parar, o time do Grêmio só tem macho, né? Só tem homem, o Vieira é o machão do futebol do mundo, né?
1: É, ele jogou o bidon pra longe ali, depois de uma confusão, a falta do André em cima do Arthur. Foi falta mesmo, o André puxou o Arthur no campo de ataque.
0: Mas antes teve a falta no Caio César que ele não deu.
1: É, teve ali o pedido de falta dos jogadores do Corinthians, apenas a falta marcada para o Grêmio no campo de defesa.
0: Não, pedir de falta não, ele pegou o tornozelo do Caio César que foi caído. Não é pedir de falta, foi falta ele não deu. Foi só isso, hein, Zaidan?
2: Das milhares de pessoas que estão no estádio, só uma tem autoridade para coibir esse tipo de coisa, é o árbitro. Se ele fica só proseando, vamos parar, vamos acalmar, tô de olho, os caras vão continuar batendo, né, acabou.
0: É verdade, é uma característica, inclusive, do futebol gaúcho, né? Chegar, bota. É mais ou menos, é isso aí. O futebol gaúcho é isso aí. É pancada, falta, empurrão, tapa, tranco, fora de jogo. Os caras acham que ganham alguma coisa. Faz tempo que não ganha nada por causa disso, talvez, né? A bola volta pela direita do campo de ataque, tenta descer o time do Corinthians. Abertura frente pro André. Ele vai subir de cabeça, sobe o zagueiro, corta, tira. Recolhe novamente o time do Grêmio, que é melhor em campo. Domínio do campo de ataque, tenta descer o curtinho pelo setor de direita. Recolhe o time do Grêmio, tenta partir do campo de ataque. Vem pra fechar a porta, Ranieri. Domina pro time do Corinthians e está jogando no campo de defesa. 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Tem coisas que só acontecem na Série B. A bola foi invertida pela direita do campo de ataque para Caio César. Ele domina para o time do Corinthians, vem para cima da marcação. Balançou, vai pro drible, tá na área, pode tocar para trás. Afasta o time do Grêmio, vem para tirar bem dali. Cortou Pedro Gabriel. Ela falta com o time corintiano, Mateuzinho para Garro. Tenta o passe de bola, ridículo. Passe no Garro, passa muito mal. A bola falta para Arthur, bom jogador do time do Grêmio. Arma a jogada pelo setor de esquerda. Campo de defesa, a bola foi solta à frente. Aperta o time do Corinthians com Gabriel Paulista, que ganha a jogada. Tenta Bidon pedir de entrada na grande área, bola volta para Garro. Garro domina para o time corintiano, enfiou para Bidu. Bidu dominou, tentou enfiar no comando de ataque, perde a bola, volta o time do Grêmio para ser jogando no campo de defesa. Recolhe o Grêmio, tenta partir do campo de ataque errado. Vem para ganhar a jogada. Yuri Alberto dominou depois do passe do Garro. Yuri Alberto cortou, girou, bateu pro gol, bora desvia no zagueiro, voltou para Bidon. Pega o goleiro. Em dois tempos, Thiago Beltrame faz a defesa.
1: Um pouco inseguro o goleiro do Grêmio depois o chute do Yuri, a bola ainda desviou na zaga do Grêmio, fez a defesa em dois tempos o goleiro estreante no profissional, 22 anos de idade, 2,03 metros de altura.
0: É futebol da Bandeirantes, domínio do campo de ataque, tenta descer o time do Corinthians, a abertura foi feita à frente do toque de bola de Caio César, ele protege, gira em cima da marcação, tentou o passe de bola para o Yuri Alberto de forma errada, a bola quica, volta para Garro, ganha para o time corintiano, deu para Bidu, Bidu para Garro, Garro domina para o time do Corinthians, tem Bidon partindo, enfiou para Bidon, recolheu, bateu para o gol, pessimamente. à esquerda do gol, chute ridículo do Bidon, vai embora, tiro de meta para a equipe do Grêmio bater.
1: Muito ruim a tentativa do Bidon, tinha espaço em frente à grande área, girou com a perna esquerda, bateu fraco longe, apenas o tiro de meta, o Corinthians vai chegando de forma tímida, buscando o empate.
0: Último campeão brasileiro do futebol gaúcho é o Grêmio em 96, é isso?
1: Isso.
0: E Libertadores 2017, né, não foi o Grêmio?
1: Isso, Grêmio com 17, Grêmio, Grêmio. Inter 2010.
0: Isso.
2: É, o Inter ganhou 6 e 10, agora é o seguinte.
0: Anos, bom, brasileiro não vou dizer nada, né? Que vai para não ser 20 anos, mas o ganhar Liss, o título.
2: Olis, mas em 2020, o Inter só não foi campeão porque foi prejudicado pelo Wilton Pereira Sampaio. Em 2020, o Internacional foi o melhor time do Campeonato Brasileiro. Contra o Corinthians, fez o gol que lhe daria o título. Teve alguns gols anulados, inclusive alguns absurdamente, um pelo menos absurdamente anulado pelo Wilton Pereira Sampaio. Então o Inter poderia ter esse título de 2020 que ficou com o Flamengo, né, naquele ano.
0: Uma vergonha, é verdade. 2020 foi uma vergonha. É verdade mesmo, bem lembrado por você, Zaidan. Tá parado o jogo. 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O domínio sempre ataque, tanto toque para o time do Corinthians para descer do campo de ataque com Caio César e prende o lance, soltou para dentro da grande área. Yuri Alberto tentou chegar, toca na bola e põe para fora. Tá marcado o tiro de meta para a equipe do Grêmio bater. Mas se um time, um estado tão forte como o Rio Grande do Sul, não pode ficar tanto tempo, né, Zaidan? 10, 15, 20, 30 anos sem ganhar título, né?
2: Claro. No caso do brasileiro, o Inter não ganha desde 79, né, o seu tricampeonato. Aliás, os três com o maior jogador da história colorada, Paulo Roberto Falcão. Jogava um pouquinho, né, acabou?
0: Meu Deus do céu. Esse jogava de terno, de blazer. Aí, parado o jogo, tá marcada a falta novamente pro time do Grêmio bater para você ligado na Bandeirantes, torcedor brasileiro. 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Continua para você. Grêmio tem um gol marcado pelo Gabriel Mac, 0 para o time do Corinthians da Bandeirantes. Quem vem a você? Alô, alô, Lucas Bueno.
3: Jogando fora de casa, o Botafogo abre o placar contra a equipe do Bahia. O Guinho faz o gol. Neste momento, o Botafogo 1, Bahia 0.
0: No futebol da Bandeirantes para você, torcedor brasileiro. E está marcada a falta em cima de Bright White.
1: Falta no campo de defesa do Grêmio, o centroavante saiu da área para tentar dominar a bola. E dentro dessa esteira, Ulisses, de campeonato brasileiro, uma polêmica ao longo da semana, a direção do Inter teve um encontro com a CBF para tentar dividir o título brasileiro de 2005 com o Corinthians.
0: É o futebol da Bandeirantes para você, vem para o toque de bola contigo novamente no campo. Como é que é o negócio? Isso é uma vergonha pedir um negócio desse, mas tudo bem, vai.
1: É, estão pedindo, é, teve vergonha, reunião, né, com o presidente Samir Chaudhry, com a direção do Internacional nessa semana.
0: Está parado o jogo. O árbitro deu falta de ataque do Yuri Alberto, que tomou um tapa no rosto. Só isso.
1: Está caído lá o Yuri, está com a mão no rosto ali também o zagueiro do Grêmio. Os
0: Marcos
1: dois acabaram se chocando, né?
0: É o Marcos Rocha, acho, hein?
1: Não me parece que é o Marcos Rocha.
0: Não. Se não é o Marcos Rocha, é o Vieri.
1: É o Vieri, é o Vieri.
0: Aí o Vieri, está caindo no campo de jogo. Para você ligado no futebol Bandeirantes, torcedor brasileiro. 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Nossa, ninguém acertou ninguém no rosto, hein, Zaidan?
2: Não. Não. E hoje, com VAR e com imagem para tudo quanto é lado, essas simulações. Você lembra na Copa de 2002, o Rivaldo provocou uma expulsão de um jogador da Turquia, fazendo de conta que havia sido atingido no rosto, né? E o árbitro foi na dele e expulsou. Se tivesse VAR hoje, seria amarelo pro Rivaldo.
0: É verdade, como seria? Teve até falta dentro da área, que teve zagueiro brasileiro que se idolatra, que deu um passo para fora da área e o árbitro deu falta. Foi pênalti, né, Zé? Em Copa do Mundo.
2: Sim, aliás, naquele jogo, o pênalti marcado em cima do Luizão foi fora da área. Qual a lambança da arbitragem.
4: Mas não teve 70, não foi 70, 58, acho que foi 62 no lance assim, Zé. O jogador brasileiro faz o pênalti.
2: Não, foi em 62 com o Nilton Santos.
4: Isso, Nilton Santos
2: dá um passo. Interessante que na cobrança da falta sai o gol da Espanha. Marcado pelo Puskas, inclusive. Que na época jogava pela Espanha. Na época, naquele tempo era possível o cara defender duas seleções nas Copas. Né? Ele havia defendido a Hungria e depois a Espanha. E o árbitro anulou o gol, dando pé alto, jogada perigosa. Aquela Copa teve essas coisas, né? O Garrincha foi expulso na semifinal e jogou a final, enfim.
0: E vem pro jogo o time do Corinthians, levantamento na cabeça do Yuri Alberto, cabeceou, dá um tapa na bola, Thiago Beltrão e põe para escanteio. Escanteio pro Timão bater.
1: Tá trabalhando o goleiro do Grêmio, cabeçada do Yuri Alberto, boa jogada do Mateuzinho, colocou para escanteio. O Garro vai fazer a cobrança, camisa 8 pelo lado esquerdo.
0: Tava livre, chegou tarde a marcar, seu Yuri Alberto tentou o canto, não consegue. Escanteio para o time do Corinthians, bater, vem para a cobrança, Garro. Timão quer o gol de empate, 1-0 para o time do Grêmio. Se posiciona para a cobrança de escanteio, vem para o levantamento dentro da grande área. Escanteio cobrado do Garro, levantou no boca do gol, sobe a zaga do Grêmio, tira. A bola volta, curtindo no toque de bola com o time corintiano. Bidu domina para o time do Corinthians, abriu, boa jogada para Garro na esquerda. Vem novo cruzamento, levantou na boca do gol, toque de cabeça do Ranieri, vai para fora. Teve o desvio para escanteio para o Corinthians bater. E o juizão está dando tiro de meta para nós.
1: Apenas tiro de meta, me pareceu também escanteio, porque o Ranieri toca de cabeça, o Marcos Rocha desvia, mas o árbitro deu apenas o tiro de meta para o Grêmio, Thiago Beltrame, na cobrança.
0: E aí, Zaidan?
2: O Corinthians melhorou. O Diniz, depois do gol do Grêmio, ele fez uma alteração no posicionamento do meio campo. O André e o Bidon estão mais próximos do Garro. E os três se aproximam do Caio César e do Yuri Alberto. A defesa do Corinthians com isso teve de avançar, porque o meio campo avançou para não ficar um buraco. O Corinthians cresceu no jogo. O Grêmio, ganhando o jogo, recuou, mas está sendo também empurrado pelo Corinthians com esse avanço do meio campo. O Diniz percebeu que o meio campo estava muito recuado, muito próximo da linha de defesa, e o Grêmio com amplo espaço para atacar e contra-atacar. Ele fez essa correção, o Corinthians melhorou, mas precisa ser mais eficiente, ter mais qualidade na finalização.
0: 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Subiu de defesa para o senhor jogando. Prende a jogada do time do Grêmio para o senhor jogando. 1-0 para o time do Grêmio. 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Vem por isso, vem na jogada, Yuri Alberto pelo setor do direito do campo de ataque, vem pra marcação, põe pra fora. Vieri põe pra linha de fundo, escanteio, Corinthians direita.
1: E o Vieri tá reclamando com a arbitragem, porque agora o Yuri Alberto chegou um pouco mais forte, igualou a força do zagueiro do Grêmio, ganhou a jogada, tem escanteio. O tricolor na cobrança, Garro com a número 8.
4: A sorte do Grêmio que não tem um Rincón no Corinthians, senão tinha jogador que já tava estendido no chão do Grêmio. Aqui, mas o jogo deixou de ser violento agora. Agora tá mais corpo a corpo, um puxãozinho na camisa aqui, outro ali. Mas antes o Grêmio só chega na bota. Escanteio! O Corinthians vem pra bola, partiu. Na boca do gol, bola foi solta, Garro bateu pro Yuri Alberto sem marcação, vai chutar pro gol. Mas o que que é isso?

0: o que que é isso, Yuri Alberto? Bola quase na marca do pênalti. O cara chutou a bola e puxou pro gol, mas longe do gol, hein? Ô, Sonda, que coisa, hein, Sonda?
1: Aí eu vou ter que te dar razão, viu, Ulisses? Uma jogada até bonita do Corinthians, ensaiada de escanteio, mas lamentável o chute do Yuri. Muito longe, vem o Corinthians mais uma vez.
0: Que coisa impressionante, vem de mão. Domina com Caio César pelo setor de direito do campo de ataque. Corinthians começa a gostar do jogo para a batida. Gol! Tranquilo no meio do gol. Thiago Beltrame faz a defesa. Que coisa, né, Zaidan? Como perde gol o tal do Yuri Alberto, hein, Zaidan?
2: Ah, eu conheci um centroavante lá de Oswaldo Cruz. Ele teria virado o pé, né? Teria batido com a parte de cima do pé ali.
0: Isso.
2: E a bola sairia reta, um foguete.
0: Isso.
2: Ele foi dar ali, ele deu com a lateral do pé, a bola subiu, subiu muito. Tecnicamente foi a finalização errada. Falando em tecnicamente, como joga a bola o Arthur, hein, Ulisses? No!
0: Ele é craque, Zaidan. Esse cara é sensacional, o Arthur, viu? É a salvação do time do Grêmio, viu? Joga muito e vem, Corinthians. É pela direita do toque de bola, abertura, vem para Mateuzinho. Mateuzinho corta para dentro, vem para finta, adianta a jogada demais. É na volta do toque de bola com o time curitiano. Recolheu, bateu pro gol, a pancada do Gabriel Paulista. Ouviu o desvio, escanteio, Corinthians direita.
1: Mas ele não deu, viu, Ulisses?
0: Tá brincando. Então é o nosso árbitro, hein, o Sonda.
1: Ele é muito fraco.
0: Ele vai ter que dar, porque foi escanteio. O VAR vai corrigir ele. Ele é ruim demais. Pô, o cara bate uma bola. Deixa eu falar. É simples isso no futebol, gente. Vocês que estão começando com esse futebol, o cara bate uma bola a gol. Se acontece qualquer mudança de trajetória dela, com alguém à frente dela, é que acontece o desvio. Isso é beabá do futebol. É só se olhar aonde a bola está indo, a direção dela. Tem árbitro
1: corrigiu.
0: Que... Eu não sei como é que, que,

0: Toque para Dibidon, ele tenta ganhar a jogada, se levanta, ganha a jogada pelo setor de esquerda, vem para a finta, prende a jogada com o Tigre no meio de campo, rolou na ponta direita, abriu para Mateuzinho, dominou para dentro da área, vai para a finta, enfiou para Caio, tentou cruzamento na boca do gol, vem para afastar o time do Grêmio com vontade, tira dali, vem Léo Pérez, corta, a bola volta para Mateuzinho, deu para Garro, Garro domina, Corinthians quer o empate, cruzamento dentro da grande área, Bidu cruzou, André entrou, vai fazer o gol, errou! E ela vai para a linha de fundo, André. Com o futebol que você está jogando, André. Nem no Oswaldo Cruz você vai jogar, viu, meu filho?
1: E já tinha falta. O árbitro Lucas Torezin já havia marcado a falta no lance de ataque. É impressionante, né? Ele gosta de um contato e de uma marcação de falta. Tinha chance o Corinthians, mas já estava parado o lance pela falta do Bidon em cima do zagueiro do Grêmio.
0: 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É Grupo Souza Lima, o tempo não para, Bandeirantes marca. 34 jogados, primeiro tempo de jogo, girando o placar do brasileiro. Continua pra você, Grêmio. Tem um gol marcado pelo Gabriel Mac. Corinthians 0 na Bandeirantes. Quem fala é você. Vem pro jogo o time corintiano. Recolheu o campo de ataque. Tenta o passe de bola curtinho. Garro, Garro, péssimo no jogo. Aperta e o Roberto tentou ganhar. Ganha tiro de meta o time do Grêmio. Repito pra você: 35 jogados. Um Grêmio 0. Corinthians. Alô, alô, Lucas Bueno.
2: Jogos encerrados neste Brasileirão, neste sábado de Campeonato Brasileiro. O Atlético Paranaense vence por 1-0 a equipe do Mirassol, enquanto o Flamengo vence por 3-0 o Coritiba.
0: É o futebol da Bandeirantes para você. 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A bola já volta no toque, ele para o senhor jogando. Domínio do campo de defesa, vem para o toque contigo no setor intermediário. Já domínio do campo de defesa, aperta na marcação. Já recolhe no campo de retaguarda, aperta novamente o time do Grêmio. Tenta descer, lançamento foi feito pela direita. Campo de ataque forte demais. Gustavo Henrique chega, sai jogando com o Hugo. Domina com dificuldades, Hugo. Ele levanta para o time do Corinthians, para Gustavo Henrique, que toca de cabeça para Bidu. Bidu prendeu pelo setor de esquerda, ameaça esticar a jogada, já vai tomar falta se não passar, soltou errado para André, ganha a bola novamente Arthur para o time do Grêmio, tenta o toque de bola, aperta na marcação, Garro vai para cima, André também aperta para ganhar para o Corinthians, já houve a falta, está marcada a falta no lance anterior para o time do Grêmio, batera.
1: O Garro chegou dando um carrinho no Gabriel Mac, fez a falta, tentou continuar na jogada ainda o garoto do Grêmio, mas foi dada a falta no início da jogada. E o Corinthians tem que se cuidar, viu, Ulisses? Porque com esse resultado aqui em Porto Alegre, derrota por 1-0, se o Santos vencer o Vitória e o Vasco vencer o Atlético Mineiro, o Timão pode entrar no Z4.
0: É verdade. Newton Reis ligado no microfone Bandeirantes. Mas vamos viver 3 campeonatos em 1, né, Zé? Um campeonato agora, com a parada da Copa do Mundo. Aí a volta da Copa do Mundo, depois a janela de transferência, aí sim, a hora que fechar a janela de transferência, aí tá tudo equilibrado, né, Zaidan?
3: É, e aí que o Marcelo Paz tem de mostrar competência, né? Tanto na negociação de quem vai sair, quanto para reforçar o time. O Corinthians tem de trazer mais um zagueiro. Não acho que o Gabriel Paulista seja a solução, tem de trazer mais um zagueiro. O Ramalho também faz tempo que não joga bem. E se perder o Yuri Alberto, com todos os gols perdidos pelo Yuri Alberto, mas se ele vai embora no meio do ano, provavelmente não no meio, talvez no fim, mas o Corinthians tem de buscar um centroavante. Não vai resolver essa parada com o Pedro Raul, né?
0: Muito bem, a bola não chegava, alguém do Corinthians pegou, o árbitro expulsou. Confusão armada ali do banco de reservas do Corinthians, porque os gandulas seguravam a bola. O árbitro é fraco, que tinha que ter tido um cartão amarelo no lance em cima do Garro. Juizão ruim, hein? Caseiro, juiz caseiro.
1: Complicado, viu, Ulisses? Só para também explicar para o nosso ouvinte, o Corinthians tentava repor a bola em jogo, não tinha uma bola disponível. Aí um auxiliar do Diniz foi ali, tentou jogar a bola para dentro do campo. O árbitro não permitiu, aí ele se irritou, jogou a bola no chão. E foi expulso, então, o auxiliar do Corinthians.
0: e tentava descer o time do Corinthians, não consegue, a bola volta com a equipe do Grêmio, que no meio do campo de defesa, Prazeiro jogando, abra as press, transporta as suas encomendas para 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para o time do Corinthians, vai para a finta, girou para André, entrada na grande área, girou, bateu para o gol, em cima do zagueiro, para a volta, para bater o Zinho de cabeça, levanta a frente do comando de ataque, para tocar para dentro da área, tentou girar, caiu o

0: passar para um chute, afasta o zagueiro, tira, mas o Bandeira já está dando impedimento.
1: E eu não sei nem qual lance, viu, Ulisses, porque ele demorou demais para marcar. Me parece ter sido o Mateuzinho ali pelo lado direito do ataque do Corinthians. Está chegando o Timão, mas por enquanto sem marcar o gol de empate.
0: Um impedimento muito bem marcado pela arbitragem, mas muito bem marcado mesmo. Era do Bidu. 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A bola volta com o time do Corinthians. Tenta descer do campo de retaguarda. Prende Bidon. Ele tem para finta. Tenta agarrar o jogador. O primeiro toma falta. O árbitro para. Pegar o feio ali. Tá caído o Ranieri de novo. Amarelo não tem no jogo. É isso, o Sonda?
1: Nenhum, viu, Ulisses? Até há pouco o TT fez uma falta. Matou um contra-ataque em cima do Garro. Os jogadores do Corinthians reclamaram. Mas por enquanto nenhum cartão amarelo nessa primeira etapa.
0: 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Do meio do campo de defesa, vem para o toque de bola. Felipe Vieira, um dos grandes jornalistas do Brasil, ligado na Bandeirantes, torcedor fanático do Grêmio, do tricolor gaúcho. Do meio do campo de defesa, para ser jogando, vem para o toque de bola contigo novamente no setor intermediário. Já recolhe novamente do meio do campo de defesa. O Felipe, eu vou falar para o seu, Felipe Vieira tem a tatuagem do Grêmio no peito. Abertura frente, toque errado novamente, erra o fraco Gabriel Paulo. A bola volta com o time do Corinthians de graça. No toque de bola do Caio César, escapa na marcação do primeiro, escapou do segundo, levou na grande área, toma falta. E não vai pintar amarelo não, tem que pintar amarelo. Que chegada aí do Pedro.
1: Apareceu o cartão amarelo, Ulisses. O Pedro Gabriel vinha puxando o Caio César, olha, a uns 20 metros e avançando o atacante do Corinthians. Mas quem fez a falta e levou o cartão foi o Wagner Leonardo, que derrubou ele em frente ali à meia-lua da grande área. Tem uma falta interessante o Corinthians para bater, quem sabe o gol de empate.
0: 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É fora do time de ataque, vem para a cobrança de falta. O time do Corinthians quer o empate. 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Tem coisas que só acontecem na Série B. Aqui é falta para o time do Corinthians bater. 40 minutos de bola rolando, 1-0 para o time do Grêmio. Grêmio vence o jogo. 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É falta para o time Curitiba bater. Garro vem para a cobrança de falta para o time do Corinthians. Se posiciona para bater falta. O time Curitiba, o capitão corintiano pede. A barreira se movimenta, vai em frente, a bola praticamente, o árbitro ignora o pedido do jogador do time do Corinthians. Onde está marcando, quem está marcando a barreira é o capitão do Grêmio, o Arthur. Olha o que a barreira andou, o Arthur estava deitado atrás dos caras. Os caras estavam na linha frontal da grande área, anda demais. Garro reclama, é falta para o time do Corinthians bater. 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Aqui parado o jogo, está marcado, falta para o time corintiano cobrar. 41 minutos e 30, mais de um minuto para a cobrança de falta. Vem Garro para a cobrança de falta para o time do Corinthians. Partiu para a bola. Quem chutou essa bola, o Mateuzinho?
1: Ele.
0: Mas o que que é isso, Mateuzinho? Mas que ridículo! Mas o que que é isso, velho? Meu Deus do céu! De frente pro gol, ele meteu a bola na linha lateral da grande área do outro lado. E aí?
1: É, Ulisses, era uma falta frontal, boa para a perna esquerda, perna direita, só não foi boa para a perna do Mateuzinho, viu? Jogou muito longe, depois da cobrança o Garro até olhou para ele, como quem diz, meu Deus do céu, meu pai amado.
0: Que coisa, hein, Zaidan?
2: Muito mal. O Mateuzinho que outro dia até fez um golaço de falta, né? Mas é aquele cobrador eventual, né? Você não tem especialista. O cara que de vez em quando acerta, o cara até treina e tal, mas não é especialista.
3: Nem batia bem na bola.
2: Ah.
3: O Marcos Assunção
2: era brincadeira, né? Marcos Assunção, Neto. Aí nós vamos fazer uma fila aqui. Mas olha, Ulisses, a gente estava falando do título do Grêmio 2017 na Libertadores, né? O Grêmio teve dois grandes destaques individuais aquele ano. Né? O Marcelo Groe pegou tudo, e o Luan, que foi eleito o melhor jogador da Libertadores da América. Lembra que todo mundo queria o Grêmio?
0: Pois não, Zaidan, pode falar que não aconteceu nada. O Bright White jogou de zagueiro.
2: Você lembra, Luiz? Todo mundo queria Todo mundo queria o Luan na Copa de 2018, queria que o Tite levasse e tal. É incrível como as coisas no futebol são muito rápidas, né? Se você não cuida da carreira, se você não faz as escolhas certas e tal, tudo se desmancha muito rapidamente. Você tá lembrado, Libertadores de 17, o cara foi o Luan, ele e o Groy, mas o Luan foi eleito jogador das Américas, comeu a bola e depois não aconteceu, né, Ulisses?
0: E como? Não aconteceu mesmo. O árbitro deu amarelo pro Garro, que tomou uma rasgada na canela. Ele é fraco, péssimo. Como é o nome desse elemento aí?
1: Lucas Torezin.
0: Da onde ele é?
1: Do Paraná.
0: Pô, mas tinha um árbitro no Paraná que era bom pra caramba. E o Garro tomou uma rasgada na canela e ele deu amarelo pro Garro, cara. Ele é ridículo, esse árbitro do Paraná, o tal do Lucas Torezin, hein, Zaidan? Uma rasgada na canela na entrada do Marcos Rocha.
2: É, e parece um árbitro sem a confiança necessária para um jogo exigente como esse, né? Ele conversa demais, ele explica demais as decisões dele. E isso acaba aumentando a tensão. Os jogadores percebem que ele não se impõe, que ele fala muito e começam a abusar, né? Agora, mais importante do que tudo, a principal qualidade de um árbitro é enxergar os lances, é saber interpretar, mas antes de mais nada ele precisa ver os lances. E ele parece que não vê o que está acontecendo, ou quando vê, interpreta errado. Ele inverte falta. Aquela hora, por exemplo, em vez de ele ficar de olho na barreira, ele foi lá conversar com o Garro e com o Mateuzinho que iam bater a falta. E aí a barreira se adiantou. Ele tem procedimentos errados dentro de campo. E os jogadores percebem isso.
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1: Quatro.
0: 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A bola volta no toque para contigo novamente. Deu mais 4 ou mais 3 aí, o Sonda?
1: Mais 4, Ulisses, vamos a 49. E com esse cartão, o Rodrigo Garro tá fora da partida contra o Remo. Tá suspenso pra volta da parada do Mundial.
0: A bola volta no toque de bola, recolhe o Coutinho pelo setor de esquerda, campo de ataque, tenta o levantamento à frente, cai o César, vai sair o goleiro. Opa! Thiago Beltrame, meu filho, com um pé péssimo, põe pra fora. É lateral pro time do Corinthians, bater pela esquerda, campo de ataque, abertura pra Bidu. Bidu domina pro time corintiano, vem pra finta, vai tentar o toque de bola, volta Coutinho pra Garro. Garro domina pro time corintiano, tendo atacado, craque em economia, sempre jogando junto com você. 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A bola já volta no toque de bola. Recolhe o time do Corinthians. Tentou descer com o Bidum. Abriu para Ranieri. Ranieri domina para o time do Corinthians. Volta a jogar para Bidum pelo setor de esquerda. Vem cruzamento na grande área. Priori aperta o falha. O zagueiro André de frente pro gol. Bateu!

0: bola solta, Brumidão pelo setor de esquerda, ele vem pro cruzamento, cruza, a zaga tira e o Roberto fica na frente, da bola sai da frente dela, ela entra sabe aonde, meu amigo? Na meia lua da área, o André vem, de perna direita, um canhão pro gol, a bola passa entre a trave e a mão do Thiago Beltrame, morre no fundo da rede, André, que paulada do André, assim André, assim justifica você no meio do Corinthians, assim faz com que você volte a ser aquele jogador que o levou à titularidade no Timão. Corinthians, um Grêmio também, um André, como você é o maior do futebol, e assim você é o André que você proporciona a torcida do Timão. 1-1 empatado o jogo no Olímpico, detalhe a todo o seu, diz aí Sonda.
1: O garoto de apenas 19 anos levanta os mais de 2 mil torcedores do Corinthians em Porto Alegre e os milhões espalhados pelo Brasil. A defesa do Grêmio também falhou. Cruzamento do Bidon. O Vieri tentou tirar e acabou protagonizando um vexame na grande área tricolor. André, no rebote de primeira, bate muito forte, um foguete do jogador do Corinthians. Sem chances para o goleiro Thiago Beltrame. Empata o Timão, Grêmio 1, Corinthians 1, Ulisses.
0: Atrapalha o som do Corinthians, quase vira o jogo agora com o Bidon, hein? Pé salvador no meio para tirar a zaga do time do Grêmio. Escanteio para o Corinthians bater, Timão terá virada, levantamento à frente, o toque de cabeça para trás. É novo escanteio para o Timão cobrar. Corinthians dá pressão em busca da virada. 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Aqui para o jogo, escanteio, Timão, Corinthians quer a virada. 1-1 está empatado o jogo, Corinthians e Grêmio. Na cobrança, agarro de escanteio para o time corintiano. Partiu, perna esquerda da bola, levantou na boca do gol. Toque de cabeça, vai para fora. Ranieri manda para a linha de fundo. Perde a chance da virada do Timão.
1: E pra sorte do Grêmio, o árbitro apitou, viu, Ulisses? Mas mais alguns minutos o Timão poderia virar ainda no primeiro tempo. Ranieri pra fora, a última jogada da primeira etapa.
0: 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O árbitro termina o primeiro tempo, Na arena do Grêmio, na linda Porto Alegre. De Grêmio 1, Corinthians 1. Na Bandeirantes vem ela, Ana Martins. Alô, maninha!
2: Valeu, Ulisses! Ulisses Costa narrando essa primeira etapa lá na Arena do Grêmio, de Grêmio e Corinthians, para você, ouvinte Bandeirantes, você que nos acompanha com imagens no youtube.com/radiobandeirantesoficial. Esse é o nosso intervalo inteligente. Agora, 6h20, nossa reportagem sempre em ação em campo. Deixa eu chamar o Léo Sonda.
1: Tudo bem, Ana? Boa noite para você. Mais uma vez, um prazer estar contigo aqui na Rádio Bandeirantes. Bola parada nesse momento. E a torcida do Corinthians vai fazendo a festa, né? Esse gol no final, essas chances animaram o torcedor corintiano. Uma saída rápida dos dois times. Teve ali uma reclamação também com o Garro por parte da arbitragem. Ele que levou um cartão amarelo um pouco polêmico nesse primeiro tempo. Mas uma primeira etapa que deixa um gostinho de melhores sabores na boca do torcedor corintiano, quem sabe para essa segunda etapa.
2: Obrigada, viu, Léo? Por enquanto, um empate que o Corinthians correu atrás e conseguiu ainda nos acréscimos. Quem abriu o placar para o Grêmio, né, foi o Gabriel Meck aos 7 minutos já do primeiro tempo, e aí o Corinthians, nos acréscimos do juiz, foi lá, empatou com uma bomba do André, volante da equipe do Timão. Por enquanto, 1-1 na Arena do Grêmio. Cláudio Zaidan, sua análise desses primeiros 45 minutos.
3: Ana Martins, o Corinthians começou o jogo muito mal. Festival de passes errados. E passes errados perigosos, porque eram ali dentro da área ou próxima à área. Começou com o Gabriel Paulista, que deu um presente dentro da área. O Grêmio quase fez 1-0. Depois o Ranieri dá um passe com açúcar para o jogador do Grêmio puxar um contra-ataque. O Grêmio criou duas oportunidades, na terceira fez o gol. Uma jogada errada pela direita com o Mateuzinho, o Grêmio partiu em contra-ataque ali com o TT, uma jogada rápida, e no final das contas o gol do Mac, que colocou o Grêmio na frente, merecido. O Grêmio estava melhor. O Corinthians não conseguia sair Era um festival de passes errados, um time inseguro e lento. Lento até na marcação. Então o Grêmio estava melhor. Depois do gol, o Fernando Diniz percebeu toda essa lambança. Então, ele adianta o meio-campo. O André, o Bidon se aproximam do Garro. Os três se aproximam do Caio César e do Yuri Alberto. Com isso, a defesa do Corinthians é obrigada também a avançar, para não ficar aquele buraco entre a defesa e o meio-campo. O Grêmio recua, é empurrado para trás, passa o Grêmio a ter dificuldades de sair para o jogo e o Corinthians começa a pressionar, mas com muitos problemas na finalização. Até que o André acertou essa bomba, um chute perfeito, muita força. O goleiro, que está estreando hoje, mas é um bom goleiro, goleiro seguro, mas não dava. Foi uma paulada do André entre o goleiro e a trave. E quase o Corinthians vira depois disso, já nos acréscimos. Teve duas chances, a principal delas com o Bidon, é que houve a interceptação do zagueiro do Grêmio. Então, nos últimos 20 minutos, o jogo mudou muito, e principalmente nessa reta final, quando o Grêmio até se assustou com a pressão que tomou do Corinthians, ou seja, 1-1, segundo tempo aberto, inteiramente aberto, porque o Corinthians mostrou que entendeu os erros que estava cometendo no começo do jogo e conseguiu fazer a correção. Ô, Ana, só me permita aqui mandar uma saudação lá para Jaú.
2: Claro, com certeza, Zé
3: Grande. Grande José Maia, mito. Mito da história da Bandeirantes, José Maia. Ele está mandando um alô aqui. E com ele estão o doutor Edson Fanrani Jr. e o Edson Pérez. Todos em Jaú, acompanhando, claro, como sempre, a Bandeirantes, Ana.
2: Obrigada, viu? 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Essa é a nossa jornada esportiva no Intervalo Inteligente. A gente lembra você que logo mais às 8 da noite tem Santos e Vitória, direto da Vila Belmiro. Daqui a pouco a gente traz informações do Santos para você. Jogos importantes, inclusive, para a equipe do Corinthians, que está em campo lá na Arena do Grêmio. Agora 6h24, intervalo rapidinho, já de volta com o nosso Intervalo Inteligente. 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

falta com o time do Grêmio, tenta descer com o TT no campo de ataque, vai pra finta, soltou na cara do gol, o Hugo saiu, Vidal.

0: fita, tentou cruzamento, depois de uma roubada de bola de Mateuzinho, que não soltou para Garro, que estava livre no meio. Ele ganha, afasta parcialmente a zaga corintiana com o Ranieri. A bola volta, o Hugo sai sem achar absolutamente nada, nada, nada, nada. O Ranieri tira, mas ficou olhando o Gustavo Henrique. E aí o Gabriel Meck vem para meter no fundo da rede, abrindo o placar.
1: Toque de bola, recolhe o time do Corinthians, tentou descer com o Bidum, abriu para Ranieri, Ranieri domina para o time do Corinthians, volta a jogar para Bidum pelo setor de esquerda, vem cruzamento na grande área, Priori aperta, falhou o zagueiro, André de frente pro gol, bateu!

0: passou o Dobrovidão pelo setor de esquerda, ele vem pro cruzamento, cruza, a zaga tira e o Roberto fica na frente, da bola sai da frente dela, ela entra, sabe aonde, meu amigo?
1: Tá, então, pra você acompanhando a Bandeirantes no intervalo inteligente, os dois gols da partida até aqui, Grêmio 1 abrindo o placar com o Gabriel Meck, depois nos acréscimos o Corinthians empatou com o volante André, mandou uma bomba e aí foi a 1 a 1, teremos mais 45 minutos, vamos ver como é que voltam as equipes para essa segunda etapa. Só chamar rapidinho lá da Vila Belmiro, daqui a pouco tem Santos e Vitória com transmissão da Bandeirantes, ele tá por lá com todas as informações sempre. Bruno Migliozzi, boa noite para você, meu querido.
2: Tudo bem, Ana? Boa noite, abraço para você, pro amigo ligado aqui na Bandeirantes. Pois é, o Santos para fechar sua participação pré-copa no Campeonato Brasileiro e ver se consegue sair dessa posição incômoda no Campeonato Brasileiro. Tá na zona de rebaixamento, claro, acompanhando e secando os adversários, mas tem que fazer o seu dever de casa. Contra o Vitória, logo mais o Peixe entra em campo com alguns destaques importantes, viu, Ana? Uma notícia de última hora, o Santos conseguiu reverter a situação do Brazão. O goleiro Brazão vai estar à disposição para esse jogo. Ele tinha sido punido pelo STJD por conta dos xingamentos proferidos contra o Rafael Claus, mas o Santos entrou com recursos e conseguiu reverter essa situação. Então, estará normalmente à disposição o Brazão no gol da equipe do Santos. Também o retorno do Lucas Veríssimo, volta de suspensão e compõe a zaga do Peixe, que conta aí com o Gabigol, que está num grande momento para, quem sabe, trazer uma vitória importante e fechar esse primeiro semestre do Santos de forma positiva, né?
1: Obrigada, viu, Migliozzi? Bruno Migliozzi com as informações do Santos direto da Vila Belmiro, vai a campo daqui a pouquinho, jogo contra o Vitória na rodada 18 do Campeonato Brasileiro, girar nosso plantão esportivo com o Lucas Bueno. Tudo bem, Luquinhas?
3: Boa tarde, Ana, todos que nos acompanham aqui no intervalo esportivo da Rádio Bandeirantes. O Atlético Paranaense vence por 1-0 a equipe do Mirassol, Viveiros, fazendo gol aos 42 do segundo tempo. O Flamengo vence por 3-0 a equipe do Coritiba. Grêmio vai empatando em 1-1 com a equipe do Corinthians e o Botafogo vai vencendo por 1-0 a equipe do Bahia. Logo mais, Santos e Vitória. Hoje também temos na Série B Criciúma 2, Avaí 1, Atlético Goianiense e Goiás empataram em 1-1. Fortaleza vai empatando em 0-0 com a equipe do Atletique. Sport e Náutico jogam às 8h30 da noite. O Floresta na Série C está vencendo por 1-0 a equipe do Confiança. Itabaiana e Volta Redonda empatando em 0-0. Logo mais, Botafogo da Paraíba e Maringá, Caxias e Ituano.
1: Obrigada, viu? Lucas Bueno no nosso plantão esportivo, rodada 18, que encerra essa fase, né, do Campeonato Brasileiro antes da pausa da Copa do Mundo. Vamos ver como é que aproveitam a pausa, né, os times do campeonato, como voltam para essa segunda etapa, já praticamente aí na metade do Campeonato Brasileiro. Deixa eu chamar a nossa reportagem Bandeirantes na Arena do Grêmio. É o Leonardo Sonda. Léo, alguma equipe voltando já? Você acha que pode ter alguma mudança?
4: Olha, Ana, por enquanto só os reservas, tá, das duas equipes já aqui no gramado da Arena. Na sequência a gente vai ter o retorno dos times, vamos ver se com mudanças. O Luiz Castro tem, por exemplo, o Amuso, né, que é um jogador que estava cotado inclusive para o time titular, que pode ser uma atração nesse intervalo. O Corinthians agora nesse momento voltando para o gramado, vejo o Hugo Souza, Gustavo Henrique, Bidon, Yuri Alberto. O Corinthians me parece pelo menos igual para essa segunda etapa.
1: Obrigada, viu? O Léo Sonda com a gente na reportagem Bandeirantes. Times já voltando a postos para mais 45 minutos. Por enquanto, empatado o jogo na Arena do Grêmio. Um para o Grêmio, um para o Corinthians. E agora vamos acompanhar essa segunda etapa na narração do Ulisses Costa, que traz todas as informações para você na Bandeirantes. É com você, Ulisses.
0: Muito bem, Claudio Zaidan. Sem alterações os times. E aí, Zaidan, corretos técnicos?
5: O Corinthians, sim.

0: Pinto, domínio para o time corintiano, tentou a finta, o árbitro para. Marca o toque de mão do André, tá parado o jogo.
1: Levou o tranco ali o André, jogador do Corinthians, até pediu uma falta, mas o árbitro deu toque de mão dele, porque ele segura a bola, o Grêmio tenta descer no campo de ataque, empate 1-1 por enquanto aqui em Porto Alegre.
0: 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Obrigado pelo carinho da sintonia. Tenta descer o time do Corinthians no campo de ataque. Para foi solta, solta pelo campo de defesa. O Grêmio recupera a jogada. Já domina o campo de defesa. Vem para a finta, aprende a jogar a contigo no campo de retaguarda para sair jogando. 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A bola já volta no toque de bala contigo no setor intermediário. Aperta na marcação, tenta descer do campo de defesa. Recupera novamente o time corintiano. Já sai jogando aqui pelo setor de esquerda, campo de retaguarda. 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Obrigado, torcedor, pelo carinho da sua audiência. Domínio do campo de retaguarda, tenta o toque de bola contigo novamente. Recolhe no campo de defesa, vem para finta em cima da marcação no primeiro. Já domínio do toque de bola contigo à frente, está parado o jogo, nada disso está valendo.
1: Foi falta do Yuri Alberto em cima do Léo Pérez, acabou chutando o jogador do Grêmio, mas antes me parece que teve ali uma falta no Caio César, não marcada pela arbitragem, cobra o Grêmio falta no campo de defesa.
0: 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A bola volta, o toque de bola perto, o time do Corinthians vem para ganhar parcialmente, tenta ganhar Bidu, ela volta com o time do Grêmio que já tenta descer no campo de ataque, o árbitro para, marca, falta para a equipe do Grêmio bater no seu campo de defesa. 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A bola volta no toque, agora para ser jogando, domina novamente pelo setor de esquerda, aprende a jogar a Coutinho, o time do Grêmio tenta ser jogando, o Corinthians vai na pressão, o Yuri Alberto aperta, a bola volta no toque de bola, Coutinho tocada para fora, tá parado o jogo, tá marcado lateral para a equipe do Corinthians bater do seu campo de defesa, lateral para o time do Corinthians bater, Mateuzinho vem para a cobrança, se posiciona Mateuzinho, vem para o levantamento à frente para buscar a jogada do comando de ataque. É lateral para o time corintiano cobrar. Você ligado na Bandeirantes. Estranha a postura do quarto árbitro, hein? Ficou medindo o Mateuzinho de cima e embaixo, hein, o Sonda?
1: Yuri Elino é o quarto árbitro da partida de hoje. Ele que, lembrando, já teve confusão ali no banco do Corinthians com o auxiliar que acabou sendo expulso. Deu uma olhada ali no Mateuzinho cobrando a lateral.
0: Secada no Mateuzinho. Quarto árbitro, o Mateuzinho perdeu uns 4 quilos aí. 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Domínio do time do Corinthians tenta descer do campo de defesa. A abertura foi feita para Mateuzinho pela direita do campo de retaguarda para o time corintiano. Ele prende o lance e vem para a finta em cima da marcação. Recolhe do campo de defesa para o time do Corinthians para ser jogando. A abertura vem no toque de bola de Ranieri. Ranieri prende, tenta o levantamento à frente para Caio César. Já fica no chão, toma falta. O árbitro para, marca falta para a equipe do Corinthians. Bater falta para o Corinthians cobrar. O tempo não para. Bandeirantes marca. 5 jogados, segundo tempo de jogo, girando o placar do Brasileirão. 18ª rodada, depois da Copa, vamos chegar à metade do bicho. Continua pra você. Grêmio 1, Corinthians também 1. Na Bandeirantes vem Corinthians no campo de ataque, já prendeu o bidão. Ele vem pra finta, girou. Boa bola pra Mateuzinho, entrou na área. Mas o que é isso, Mateuzinho? Toque de bola, tenta descer o time do Grêmio, vem pro toque, Ranieri perde a jogada. Repito pra você, Corinthians 1, Grêmio também 1. Vamos a Santos. Alô, alô, Miliósio, um abraço pra você, boa noite.
2: Fala, Ulisses, tudo bem? Abraço pra você, meu amigo ligado aqui na Bandeirantes. Daqui a pouco é a vez do Peixe, na Vila Belmiro pega a equipe do Vitória. O Santos provável, Brasão, vai pro jogo, tá? Liberado pelo STJD, na direita Igor Vinícius, Lucas Veríssimo, Luan Pérez e Escobar, William Arão, Cristian Oliva e Gabriel Bontempo, Miguelito, Barreal e Gabigol. O Peixe entra em campo às 20h pelo Brasileirão.
0: Futebol da Bandeirantes, Lucas Bueno.
3: Revelados os números da seleção brasileira. Alisson com a 1, Wesley com a 2, Gabriel Magalhães com a 3, Marquinhos com a 4, Casemiro com a 5, Alexandre com a 6, Vini Júnior com a 7, Bruno Guimarães com a 8, Matheus Cunha com a 9, Neymar com a 10, Rafinha com a 11, Everton com a 12. Lá vem Grêmio no ataque.
0: Lhe vem pro jogo, Tibro Grêmio, bola foi chuta pelo setor de direito do Capriate. Ganha, tiro de meta, o Tibro Corinthians para bater. Chegou bem, Bidu na marcação, é tiro de meta pro time corintiano cobrar o último toque na bola do jogador.

0: Tite, o TT, né? O TT que tocou na bola por último. É tiro de meta para o Corinthians cobrar. Sonda.
1: Tentativa do Corinthians, o TT acabou perdendo a bola, é ele que sai agora, Ulisses, na segunda alteração do Luiz Castro, vai entrar o Enamorado com a 99, saindo o TT, camisa 21.
0: E aí, Zaidan?
2: É como eu disse antes, né? Eu não sei se o Luiz Castro tá com algum problema com a Muso, se o Muso não tá treinando bem, né? Mas ele seria a melhor opção. Inclusive no lugar do Bright White, que faz um jogo apagadíssimo, né? O TT jogou mais do que o Bright White até aqui. E o segundo tempo começa muito parecido com o final do primeiro. O Corinthians pressiona e é mais perigoso, Luiz.
0: Futebol da Bandeirantes, domínio do campo de ataque, tenta descer o time do Corinthians, vem pro toque de bola com o André. André domina, escapa para Barcaço, o primeiro soltou, jogada para Caio César. Ele prende pelo setor de direito do campo de ataque, aperta Yuri Alberto, vem para ganhar pro Corinthians, ganha o lance, mas o árbitro para, marca a falta do Yuri. Tá marcado falta para a equipe do Grêmio bater do seu campo de defesa. 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Corinthians diante do time do Grêmio, para você ligado no microfone Bandeirantes. 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Mais tarde tem jogão de bola, o Santos pega o time do Vitória na Vila Belmiro. Rogério Assis Pretzel com Bruno Migliozzi. No microfone Bandeirantes, torcedor do Brasil. A bola volta no toque de Baracutinho, novamente recolhe no campo de defesa. Agora, Sonda. Que coisa, né, Sonda? Faz tempo que não ganha um título nacional. Futebol gaúcho precisa ganhar um título nacional, Sonda.
1: Complicado, viu, Ulisses? Pode ser nacional, internacional, é Copa fato, do Brasil. Né? Tá difícil, viu?
0: Mas que coisa, velho. O que acontece aí, Sonda?
1: Desorganização, dirigentes ruins, falta de grana, mas também quando tem dinheiro, mal utilizado.
0: No futebol da Bandeirantes esclareceu e falou a verdade o Sonda. Domínio do campo em ataque, tenta descer o time do Grêmio, bola pelo meio de campo, o Grêmio pode sair o gol. Recolheu, entrou na grande área, vai pra fita, bola batida, gol, desvio e é no Hugo, tocou na bola, o Gabriel Paulista quase faz contra. Escanteio pro Grêmio que acorda no jogo.
1: E era uma jogadaça do Gabriel Mac, ele que é o jogador, me parece, mais lúcido desse time do Grêmio. Passou por dois jogadores do Corinthians, chutou, ela ainda desviou no Gabriel Paulista, quase enganou o Hugo. Tem escanteio o Grêmio.
0: Escanteio, escanteio para o time do Grêmio, bater o levantamento, vem para o toque de bola de Arthur. Arthur cruzou, levantou na boca do gol, toque de cabeça. Hugo saiu, fechou, defendeu o goleiro corintiano. Bola volta, entrada da grande área, batida Hugo. O toque de cabeça, afasta Gustavo Henrique! Por duas vezes o Hugo, pegaram o Bidu, tá caído o lateral do Corinthians, por duas vezes, duas grandes defesas do Hugo no jogo!
1: Escapou agora o Corinthians, Ulisses, de levar o gol de 2-1 nessa partida, em duas chegadas, o Bright White bateu, o Hugo fez a defesa e ela sobrou para o Carlos Vinícius sozinho de cabeça colocar para a rede. Mais uma grande intervenção da defesa corintiana, salvando o que seria o segundo gol do Grêmio.
0: Oh, dá licença, o Hugo não fez duas defesas, fez uma. Que o Bright White errou o chute, Zaidan.
2: Errou. Foi uma furada do Bright White, que para mim está fazendo hora extra no jogo, né? Ele é bom jogador, mas ele claramente está longe da sua melhor forma, situação apagada. Agora, a outra defesa do Hugo, aí sim. E ele, quando o Bright White, depois de errar, consegue passar e a finalização, aí o Hugo fez uma boa defesa. Mas o jogo está interessante, né? O Corinthians começou melhor no segundo tempo, como havia terminado o primeiro, pressionando a série de bola do Grêmio. Mas quando o Grêmio conseguiu essa arrancada com o Mac, muito bem dito pelo Sonda, né? Esse garoto joga bola, o Mac sabe jogar, é que ele e Arthur estão meio solitários aí, o restante do time não está ajudando muito hoje, Luiz.
0: No futebol da Bandeirantes, para você, torcedor brasileiro, obrigado pelo carinho da sua sintonia. Domínio do campo de ataque, tenta descer pelo setor de direita, tenta o toque de bola, Mateuzinho, recolhe para o timão. Ele prende o lance, abre para Caio César já prende pelo direito do campo de ataque, vem para a finta, recolheu para Mateuzinho devolve para Caio César. Ele encara a marcação, é driblador, puxa o lance, devolve para Mateuzinho, para Caio César, o toque errado do Mateuzinho. A bola volta com o time do Corinthians, Gustavo Henrique ganha para o time corintiano. Ele já sai jogando no campo de defesa, deu falta do Gustavo Henrique, cara. tá louco, velho. Ele não tem um nível, um padrão de arbitragem, hein?
1: Ele apontou pro toque de mão, viu, Ulisses? É a única justificativa, porque falta realmente não aconteceu do Gustavo Henrique em cima do Carlos Vinícius.
0: É bola do campo de retaguarda para ser jogando. Obrigado pelo carinho da sintonia, torcedor brasileiro. Do meio do campo de defesa, tenta o toque de bola contigo novamente na intermediária. Aperta na marcação, vem Caio César, faz a falta e o Bandeira desesperado ali. O Bandeira quase entrou em campo e agrediu o Caio César pela falta que ele fez de ataque, hein?
1: Foi uma...
0: Parecia uma Fórmula 1, né? O cara cruzando a linha de chegada, não é verdade? Ele balançou, chacoalhou a bandeirinha com a vontade que eu vou dizer pra você, hein?
1: É, mas a chegada foi mais forte do Caio César em cima do Pedro Gabriel. Agora o Bandeirinha quase realmente entrou ali no gramado para repreender o jogador do Corinthians.
0: Que coisa impressionante, hein, velho? Que coisa impressionante. Mas o Gino do Grêmio também bateu, né? Bateu pra caramba, hein, Leonardo?
1: Estou de acordo, meu caro Ulisses.
0: Descer a butina, velho. A gente não quer violência no futebol. O único que gosta de violência no futebol é o Pretzel. Que para dar amarelo tem que arrancar a perna do cara. Vermelho só se matar. A bola volta no toque de bola, recolhe contigo do campo de defesa para ser jogando. Domina novamente o time do Corinthians com Biton. Biton prende no seu campo de retaguarda. Tenta esticar a jogada para o comando de ataque. Faz a finta, tenta o toque no campo de defesa. 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E domina o time do Corinthians. Vem para a finta com o Biton. Biton já prende o lance. Tenta o toque de bola na esquerda para Bidu. Bidu limpou, puxou. Pode soltar a bola para Garro. Tentou. Domínio, não teve. Caio César tenta chegar, aperta o time do Grêmio, bola tocada para trás, recolhe do campo de defesa o time do Grêmio na sua zaga central, prendeu, recolheu o Vieri, ele tenta o toque de bola, volta com um toque curtinho na intermediária para Arthur. Arthur fica desesperado, os jogadores não entendem, ele tenta ser o jogador do campo de defesa, recolhe a jogada para o time do Grêmio, tendo atacado, craque em economia, sempre jogando junto com 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rolando para você conferir. É o segundo tempo de jogo, girando o placar do Brasileirão. Arena do Grêmio continua. Grêmio 1, Corinthians também 1. Gabriel Mac fez pro time do Grêmio. André empatou pro Corinthians. 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Alô, alô, ô Miliose.
3: É, Ulisses, às 8 horas da noite a bola rola para Santos e Vitória. A equipe baiana vem de 4 vitórias em 5 jogos. Bom momento na Copa do Brasil, também no Campeonato Brasileiro. Já o Santos está dentro da zona de rebaixamento, tem que vencer para fechar o primeiro semestre fora do Z4.
0: Rogério Assis com Alexandre Pretzel, transmite o jogo em Bruno Miliose, QG Bandeirantes de Esportes, alô Lucas Bueno.
4: Dois jogos encerrados na Série B do Campeonato Brasileiro. Criciúma fora de casa vence por 2-1 a equipe do Avaí, enquanto o Clássico Goiano acaba em 1-1. Atlético Goianiense 1, Goiás também 1.
0: É o futebol da Bandeirantes para você, torcedor brasileiro. Já recolhe do campo de ataque, vem para finta, penta o toque de bola contigo no setor intermediário. Já domina novamente o doutor João Batista Ribeiro em Jaú. Curtindo o sonsaço da Bandeirantes pela Rádio Piratininga. Alô, rapaziada de Jaú, de Maço do Maia. Já domina no campo de ataque, vem para o toque de bola. Cai do César Scarpa da marcação no primeiro, pode enfiar para Bidão. Ele deixou para Garro, Garro dominou a entrada da área, vai bater pro gol em cima da marcação. Toque do Garro, volta para Bidu. Bidu prende para o time do Corinthians, vem para finta. Abre para Garro, Garro domina, enfiou para Bidu, errado o passe. O Garro vivendo novamente momentos ruins do Corinthians, hein, Zaidan?
2: E o Corinthians depende muito do Garro para ter um bom futebol, para ter melhor organização ofensiva, né? Ele é um cara diferente, tem bom passe, chuta bem, mas de fato nos últimos dois jogos não tá legal. Ele que havia recuperado seu futebol, é um jogador diferente, de muita qualidade, tipo meio argentino, né? Com muita visão de jogo, sabe jogar ali próximo aos dois atacantes, mas hoje não tá bem não. E finalmente vem o Amuso aí, hein, Ulisses?
0: É, com a nova você tanto pediu, né, Zaidan?
1: Tá fazendo as pazes com o Luiz Castro aí, o Amuso, vai entrar com bastante gás, camisa 9, saindo Bright White 22.
0: Por que, Zaidan?
2: Bom, se o Grêmio recuou muito, tá tentando jogar no contra-ataque, e fica no banco o cara mais rápido e mais eficiente nesse tipo de lance. E o Bright White fez um jogo muito fraco, né, Luiz?
0: É o futebol da Bandeirantes, escanteio para o time do Grêmio, bater levantamento nas mãos do Hugo que pega. Falta para o Grêmio, mal cobrada. Hugo sai para fazer a firme defesa. 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Caio César, 1, 2, 3 para marcado. Ele abre a jogada para Ranieri. Ranieri tocou para Mateuzinho. Mateuzinho domina para André aberto. Enfia para André. André domina a parte. Com a bola dominada, tem Bidon aberto pelo setor de esquerda. Vem para o toque de Baracutinho para Bidon. Bidon girou, tenta finta, arma a jogada. Tentou o toque de bola para o Mateuzinho. O péssimo árbitro do jogo, o Lucas Torizinho do Paraná. No meio do caminho, a bola pega nele.
1: Ele é muito fraco, viu, Ulisses? Ele inverte falta.
0: Nem posição ele consegue ficar. Nem posicionamento em campo ele tem, né?
1: Há pouco ele deu uma falta pro Grêmio, depois desdeu, colocou pro Corinthians. Agora atrapalhou a jogada do Timão.
0: E vem para o jogo o time do Corinthians, bola foi chuta pela esquerda com Caio César. Ele domina, vem para a finta em cima da marcação, recorde, tenta o toque de bola, quase cai. Dobra o joelho, se levanta, vem para a finta, roda a jogada curtinha com Ranieri, que sai jogando no campo de defesa. Domina o time do Corinthians, sai tocando com toque de bola, curtinho novamente de Gustavo Henrique para Gabriel Paulista por toque de bola de Bidon. Bidon vem para a finta, tentou partir, toma a pancada do Arthur. Está marcada a falta pela direita para o time do Corinthians bater.
1: Quem sabe agora na força aérea tem Gustavo Henrique, tem Gabriel Paulista, tem Ranieri. Jogadores do Corinthians vão para a área, falta pelo lado direito. Tá ali o Garro, o Mateuzinho na cobrança e pode ser aí o gol da virada corintiana.
0: 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Grupo Souza Lima, é falta. O Corinthians bater pelo setor de direita, vem para a cobrança, ele falta o time corintiano. 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Já já Santos e Vitória, Rogério Assis Pretzel e o Bruno Migliosi. É falta para o time do Corinthians, Timão quer o gol da vitória. Vem para a cobrança na virada, partiu o Mateuzinho na bola, bateu, levantou na boca do gol de cabeça, vem para tirar lá na direita, afasta o perigo. Corta de qualquer maneira no toque de para João Pedro, bola volta com o time do Grêmio, que vai deixar sair em lateral para o Grêmio, batendo pela direita do campo de retaguarda. 19 jogados, Zaidan, continua placar de um Corinthians, um Grêmio, Zaidan.
2: Boa atuação do Caio César, hein? Jogador que mais dá trabalho para a defesa do Grêmio. E não só aqui pelo lado direito, mas ele consegue fazer jogadas da direita para o meio, bons passes, puxa contra-ataque, jogador rápido, tem drible. Tá fazendo um bom jogo. Ele só foi pro campo porque não tem o Memphis, não tem o Lingard. Então ele acabou tendo essa oportunidade. Mas é bom jogador, é uma boa opção pro Corinthians.
0: E vem pro jogo o time do Corinthians pra fazer o gol da virada, bola enfiada pra André. Entrou na cara do gol, o goleiro saiu e ele bateu!

0: time é o André! Uma bola iniciada pelo garro pro Gilberto tirou o dedo do meio, André passou no meio dos zagueiros do Grêmio. Um passe inteligente do Gilberto. Ele bate rasteiro no canto direito pra virar pro Timão André, pra fazer o segundo no Corinthians, pra fazer o segundo gol dele no jogo. André, com emoção maior do futebol e pela segunda vez, André, você proporciona fiel torcida corintiana no vira-vira do Timão na arena do Grêmio. Agora Corinthians 2, Grêmio 1. Corinthians 2, Grêmio 1 de virada. André, o menino André meteu no fundo da rede. Depois de começar mal no jogo, se encontra no final do primeiro tempo. E agora no segundo ele faz o segundo gol dele, o segundo no Corinthians. Corinthians 2, 1 pro time do Grêmio. O detalhe do gol meteu de Zay Sonda.
1: O volante André, o garoto André, vive a sua noite mais artilheira na curta carreira. Tem apenas 19 anos e que contra-ataque do Corinthians. O garro acionou Yuri Alberto. Ele fez um grande pivô, Ulisses. Vamos pedir desculpas. Yuri Alberto faz uma grande jogada, coloca André na cara do gol. E ele faz o segundo do Timão, a virada corintiana em Porto Alegre.
0: Ah, eu vou embora, viu, velho? Que coisa o André, hein, Zaidan?
2: E aquela história, né? Até dizíamos que ele vinha jogando mal. É um jogador que quando ele virou titular no Corinthians, ele mostrou que era diferente, né? Aquele cara que joga em todo o meio campo. Ele marca, ele arma, ele chega para finalizar. Já fez outros gols pelo Corinthians. Tem uma boa finalização. Agora, nesse lance, finalmente apareceram no jogo dois jogadores que são essenciais. Dos melhores momentos.
0: E vem pro jogo, time da Corinthians. Yuri Alberto soltou jogada, bom lance à frente. Caio César entrou, tirou do goleiro, vai fazer o terceiro. Caio César, lindo.

0: Yuri devolve pro Caio César, vai pra dentro da grande área. O Vieri, violentão, o Vieri, violentão, ficou vendido no lance, quase caiu. Ele dá o corte, desequilibra, Caio César, o melhor do jogo, o melhor do jogo. E na saída do goleiro ele bate, ele perde a esquerda, a bola dá na bochecha. A bola dá na bochecha, dá na bochecha direita da rede, morre no fundo do gol. Caio César, Caio César, Caio César, Caio César, o melhor do jogo. Corinthians do Vira, Vira 3, 1 pro Grêmio. Com emoção maior do futebol. E essa emoção, Caio César, o bom do jogo que você proporciona, fiel torcida corintiana. O detalhe do gol é todo seu, diz aí, diz aí, ô Sonda.
1: E que virada do Corinthians, viu, Ulisses? Avassalador o timão nesta segunda etapa. Depois do segundo gol, vem logo o terceiro. O Grêmio está nas cordas. Uma grande jogada. Mais uma vez, o pivô do Yuri Alberto colocou o Caio César frente a frente com o Vieri. Ele é bom zagueiro, mas a noite é péssima. Ele foi driblado com muita facilidade. Caio César tirou do goleiro Thiago Beltrame e fez 3-1. O primeiro dele com a camisa do Corinthians. O Timão tem 3, o Grêmio não tem nada, Ulisses.
0: Que coisa impressionante. O namorado entrou batendo e já tomou amarelo. Falta pro Timão na esquerda. E aí, Zaidan?
2: Bom, duas coisas que a gente conversava aqui, né, Ulisses? Uma, que finalmente Garro e Yuri Alberto, naquele segundo gol, gol do André, eles haviam feito o que fazem nos melhores momentos deles no Corinthians, né? O passe fantástico do Garro e o Yuri Alberto servindo o André. E agora esse garoto, que é o grande destaque do Corinthians na partida, deu um trabalhão pro Grêmio o tempo todo, foi o jogador que mais deu trabalho, que mais está dando trabalho pro Grêmio, e foi um golaço, né? O corte que ele deu no Vieira foi de cinema.
0: Agora descobri uma posição do Yuri Alberto, não é centroavante, é armador, Zaidan.
2: O Yuri Alberto, ele é um jogador que se movimenta muito, ele corre muito, ele participa demais, por isso a torcida gosta dele, não só pelos gols, né, mas pela entrega. Só que tecnicamente ele vem de uma sequência muito ruim, né, perdendo um gol atrás do outro. Mas hoje ele colaborou com 2 gols do Corinthians, né, ótimos passes. Agora a jogada individual do Caio César foi fantástica, né, premiando uma atuação muito boa do garoto na arena do Grêmio.
0: Pra você ligado na Bandeirantes, Cabo Zé Nétrico, Silvio, a líder do Brasil, Cecil, você pode confiar. Obrigado pelo carinho da sua sintonia. Daqui a pouco, Santos e Vitória, Rogério Assis, Alexandre Pretzel, juntamente com Bruno Migliosi, do microfone da Bandeirantes, torcedor brasileiro, 3-1, timão de virada. 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Depois do jogo, Ana Matheus vai continuar com a gente com o apito final depois do segundo jogo. Mas ela vem já já. Aqui o tempo não para, Bandeirantes marca. 26 minutos de bola rolando, 26 de bola rolando. É o segundo tempo de jogo. Girando o placar do Brasileirão. Continua pra você. Grêmio tem 1 de virada, Corinthians 3. Grêmio, Gabriel Mac fez o primeiro gol. André empatou, André fez o segundo. Caio César o terceiro, 3-1 pro Timão. 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Alô, alô, Migliosi.
3: Ulisses, em instantes, a escalação da equipe do Peixe, que vem a campo com o Gabriel Brazão, liberado pela STJD depois de punição de 4 jogos, Santos conseguiu recurso e tem o seu goleiro em seu último jogo na Vila antes da Copa.
0: E aí, Lucas Bueno?
4: O Bahia busca o empate contra o Botafogo, Ferrarese faz contra. Neste momento, Bahia 1, Botafogo também 1.
0: É o futebol da Bandeirantes pra você. Do meio do campo de defesa pra ser jogando o time da Corinthians. Bala foi chuta pro Yuri Alberto. Houve a falta nele. O árbitro manda seguir. Deu vantagem no lance. Segundo, péssimo árbitro do jogo. 3-1 pro time da Corinthians. 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André do meio pro Timão se soltar. Tem um toque de bala pro Yuri Alberto. Tentou o domínio. Se perde com a bola. Ela volta no toque de bala. Coutinho de Caio César. Recolhe pro time da Corinthians. Sai jogando no seu campo intermediário. Vem pro toque de bala. Caio César. Abertura pra Garro. Garro domina pro time da Corinthians. Tenta o passe errado. Erra de novo, Garro e o Bidon vem para fazer
1: Ulisses.
0: A falta. Pois não?
1: 3 informações, viu, Ulisses? Depois do gol, Caio César acabou levando o cartão pela comemoração, mas não estava pendurado. Então, amarelo para o 37 do
0: ele
1: Corinthians.
0: Tirou a camisa, fez alguma coisa? Não.
1: É, eu confesso que eu não vi, tá? Se ele

0: Agora, o fato é que pro Grêmio é dramático e deprimente, né? Porque ele faz 1-0, estava melhor no jogo. Ainda no final do primeiro tempo, ele vê o Corinthians envolvê-lo. O Grêmio some no jogo, perde capacidade de contra-ataque, toma essa virada. E está vendo o pessoal da área de rebaixamento muito próximo. Momento crítico para o Grêmio e para o Castro, né?
1: E vem para o jogo o time do Grêmio, bala fechuta pelo setor de esquerda, cabe o ataque, bala batida, gol em cima, o toque de bala nas costas da marcação do jogador do Corinthians, Gustavo Henrique, tiro, volta o time do Grêmio, você ligado na Bandeirantes, a Bandeirantes com você, torcedor brasileiro, pode contar com a marca de amortecedor preferida pelos mecânicos, pode contar com uma HG na Catar, a bala volta pelo setor de esquerda, tenta descer o time do Grêmio, ninguém do Corinthians marcou, bola foi chuta na grande área, caiu César, toca na bola, ela vai para escanteio para o time do Grêmio bater, que jogo do Caio César, hein?
2: Uma atuação completa, viu, Ulisses? Faz gol, dá assistência, participa das jogadas e agora deu um belo carrinho no Amuso. Carrinho perigoso, é verdade, mas tocou só a bola, escanteio para o Grêmio.
1: É o futebol, Bandeirantes. Triste essa situação do futebol gaúcho, de muito tempo não ganhar um título nacional, um título internacional. Tem que rever os conceitos no futebol do Rio Grande do Sul, tchê. A bola volta no toque, ele para recolhe do campo de ataque, vem para o domínio novamente o time do Grêmio. Já aprendi, balança na marcação, tenta apertar, aperta o time do Corinthians com o Mateuzinho, 3-1 para o time do Corinthians. Você ligado na Bandeirantes, bola batida de longe, em cima do Bidon, ganha a jogada, curtinha, cai o César, recolhe para o time do Corinthians, vai para cima da marcação. Ele vem para o break, tenta o toque, ele para, solta curtinho, toma a pancada. Tomou a pancada e era para amarelo, o árbitro mandou seguir, acho que está impedido, hein? Domina o time do Corinthians, tentou o toque de bola, atingido! Tá parado e pode pintar vermelho, hein? Vai ser expulso o goleiro do Grêmio, Thiago Beltrame. Se não tiver impedido, ele vai ser expulso porque ele pegou o Bidu. O Bidu no contragolpe desceu, eu fiquei em dúvida da posição do Bidu no lance. Expulso de jogo, Thiago Beltrame, o goleiro do Grêmio, porque o Bidu entraria com bola e tudo, ele faz a falta no Bidu. Sonda.
2: Ulisses, eu fiquei com a sensação de posição legal, viu, do Matheus Bidu, embora seja o lance muito ajustado, mas o Corinthians poderia ter feito o quarto gol, um grande lançamento para o Bidu, que quase como um centroavante, estava atacando as costas da defesa do Grêmio, ia passando pelo goleiro tricolor e aí foi derrubado pelo Thiago Beltrame. Os jogadores do Grêmio reclamam de impedimento, mas por enquanto a expulsão está confirmada pela arbitragem.
1: Porque houve uma falta bruta no meio de campo em cima do Bidon, ele deu vantagem no lance, o Corinthians ganhou a bola, lançamento pro Bidu. Eu fiquei na dúvida da posição do Bidu, fiquei na dúvida, mas se ele não tiver impedido o Bidu, certamente a expulsão correta do Thiago Beltrame, o goleiro do time do Grêmio, que é o terceiro goleiro, e o quarto goleiro está no aquecimento. O VAR está analisando a posição do Bidu. Claudíssimo Zaidan, expliquei bem, Zaidan?
0: Muito bem, e até agora não há essa imagem conclusiva, pelo menos que a gente possa ver aqui se o Bidu está em posição legal ou está impedido. Mas o Sonda está lá no campo, tem uma visão à parte, um outro ângulo. Ele acha que o Bidu estava em boa condição, né? E até agora, todas as imagens que a gente vê é apenas do Bidu chegando, o goleiro saindo para dividir. O goleiro nem sai com violência, nada disso, mas ele sai para dividir e faz a falta no Bidu. E obviamente é lance para expulsão. Só que o que se espera é que o VAR faça essa revisão com rapidez, né? Mas se não disseram nada pro árbitro ainda, a gente não vê ele com a mão.
1: Tá esperando, ouvido, não, acho. Ele tá balançando a cabeça e mandou sair, parece. O árbitro,
0: eu acredito.
1: Inseguro, imaturo,
0: muito.
1: Mau árbitro. É uma pena, viu, cara? É uma pena. Tanto pra Grêmio quanto pra Corinthians. É um tipo de árbitro que estraga o espetáculo.
0: E aquele negócio, o cara tenta fazer o melhor trabalho, isso é indiscutível. Ele não tá sendo parcial no jogo, nada disso. Mas ele tem muita insegurança e ele fala demais com os jogadores, ele explica demais. E há um problema naquilo que é essencial para um árbitro, que é enxergar bem os lances. Ele muitas vezes faz a interpretação errada do que ele vê e está confirmada a expulsão, né, Ulisses?
1: Está confirmada a expulsão. Muito bem, expulso o Thiago Beltrame. Quem vai sair do jogo para a entrada do goleiro reserva, o quarto goleiro do Grêmio, né, Sonda?
2: Pois é, Ulisses, só recapitulando, né, que situação, o Everton tá com a seleção brasileira, o Gabriel Grando, que é o reserva, tá lesionado, e por isso o Thiago Beltrame

0: que é o terceiro goleiro, estava jogando, foi expulso. E agora vai entrar o Gabriel Menegon, que tem 17 anos apenas, Ulisses. É o quarto goleiro do Grêmio. Vamos ver quem vai sair, a placa ainda não subiu, mas de fato está confirmada a expulsão e o Grêmio vai ter que fazer a troca no gol com um garoto de 17 anos, Gabriel Menegon.
1: Muito bem, está no banco de reservas. O quarto, o terceiro do goleiro do Grêmio é o Thiago Beltrame, que estava muito bem no jogo, ele é bom goleiro. Aí agora entra o Menegon com a camisa 31, que é um garoto de 17 anos. Olha que fogueira, hein?
0: 17 anos de idade, está saindo o Gabriel Mac para a entrada do Gabriel Menegon, goleiro. O Mac é autor do gol do Grêmio. E está saindo também o Carlos Vinícius, 95, para a entrada do André Henrique. Está sendo bem vaiado nesse momento aqui o Luiz Castro pelas trocas, principalmente pela saída do Carlos Vinícius.
1: 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Que número é o André Henrique aí, por favor, Sonda?
0: 77.
1: Muito obrigado. 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É bola no campo de ataque, falta para o time corintiano bater. Que fogueira pro garoto, hein? Mas de repente explode, né, Zaidan? É assim que é a vida. Nessas oportunidades, às vezes, você supera e explode. Vamos torcer pro garoto do Grêmio, menino de 17 anos, o Menegon.
2: Foi o caso do Beltrame, né? Beltrame aproveitou a chance. Uma boa notícia pro Grêmio nesse jogo. Foi ele saber que tem um terceiro goleiro que é muito bom, que é o Beltrame. Talvez o menino de 17 anos consiga o mesmo, né? Ulisses. Mas é um momento crítico para o Grêmio. E agora a ideia do Castro é evitar danos maiores, viu, Ulisses? Ele tira o seu artilheiro, dá uma fechadinha no time, com um a menos. A ideia do Castro é evitar danos maiores nesse jogo.
1: 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Tá triste o Felipe Vieira, torcedor do Grêmio. Tá chorando, mandou mensagem entristecido. Mas tem falta, o time do Corinthians. É falta pro Timão bater garro. Mateuzinho também na bola para cobrança de falta. É falta pro Timão bater garro e Mateuzinho. 3-1 pro Corinthians de virada. Tem falta, o time corintiano. Garro e Mateuzinho pro time do Corinthians cobrar. Caio César tá aberto aqui na direita agora que chegou a marcação. Vem Mateuzinho e garro para cobrança de falta pro Timão. Garro partiu, bateu! Defendeu! Menegon! Ele põe para a linha de fundo, a bola entrando no cantinho direito, grande defesa do goleiro do Grêmio, escanteio para o time do Corinthians bater.
0: Na primeira participação do garoto de apenas 17 anos, e uma rápida pesquisa aqui, Ulisses, ele foi goleiro ano passado da Seleção Brasileira Sub-17. Então um garoto que tem aí muito potencial, quarto goleiro do Grêmio, tem escanteio Rodrigo Garro na cobrança para o Corinthians.
1: 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Tem coisas que só acontecem na Série B. Escanteio para o time do Corinthians, bater para a direita, vem levantamento à frente, garro, levantou na boca do gol. Gustavo Henrique de cabeça, põe para fora, tiro de meta para a equipe do Grêmio cobrar. 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Meta para o time do Grêmio bater placar de 3-1 para a equipe do Corinthians. 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
0: A primeira troca do Corinthians aos 36 do segundo tempo. Diniz tira o Ranieri com a 14, entrando o Alan, camisa 29.
1: Alan tá no jogo para você ligado na Bandeirantes. 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A bola volta com o time do Grêmio. Tenta descer do campo de ataque. Vem para a marcação. André aperta para o time do Corinthians. Recupera a jogada. Caio César domina para o time corintiano. Tenta ser jogador no seu campo de ataque em velocidade. Desce Caio César. Abriu de esquerda para Bidu. Bidu tem garro partindo pelo meio. Tentou o passe de bola. Toma falta. Falta para o Corinthians bater na esquerda. 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É tempo da atacada. Sai das metidas. Zaidan's mexidas.
2: Bom, Ulisses, o Alan é o jogador mais técnico, mas foi principalmente a questão física, né? O Ranieri já estava cansado, já havia sido advertido pelo árbitro. Então entra o Alan, que é um jogador até mais técnico, canhotinho, toca bem a bola. Mas o Grêmio, a ideia do Castro, insisto, é reduzir o risco de danos maiores, né? Por isso a torcida vaiou. A torcida percebeu que a ideia do Castro agora é tentar evitar que o Corinthians faça uma goleada. Ele ainda mantém jogadores rápidos para tentar contra-ataque, mas não está conseguindo. O Grêmio está mal no jogo. Porque mesmo com 10, você pode fazer um bom jogo, pode marcar bem e ter dois jogadores rápidos para contra-ataques. O Grêmio não está conseguindo fazer isso.
1: 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Tapa na volta, recorre para tentar descer o time do Grêmio. Vem Alan para marcação, recupera para o time do Corinthians para ser jogando. 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Daqui a pouquinho, Santos e Vitória, Rogério Assis, Alexandre Preto. Seu na Bandeirantes com ele, Bruno Migliosi. Domínio do campo de ataque, vem para fim. Tem que falar forte o nome do Preston, ele fica bravo. Domínio do campo de defesa para o Sérgio Gando. Para a volta no campo de retaguarda para o time do Corinthians, Sérgio Gando. 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O nosso Xandão é lateral do campo de defesa para o time do Corinthians. Bater Reco ali no campo de retaguarda. 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Mateuzinho soltou. É pra Caio César, vai pra dentro da grande área, limpou, soltou. Pra Mateuzinho, Yuri Alberto entrou, toque pra trás. Caio César aperta a rouba pro time do Corinthians, perde na sequência. E o árbitro dá falta pro time do Grêmio bater. Sonda.
0: Falta no ataque do Corinthians e vai ter troca na sequência, Ulisses, no timão. Vai entrar o Zakaria Labiad, a segunda troca do Diniz, o marroquino, vem na sequência.
1: 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Domingo do Campo de ataque, tenta descer novamente, recolhe pelo setor de direita. O time do Grêmio para ser jogando. 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Timão vence o jogo. O tempo não para. 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Girando o placar do Brasileirão. Corinthians vence o Grêmio 3. Grêmio 1, de virado, o Timão está vencendo por 3-1. Na Bandeirantes, daqui a pouquinho tem Santos Vitória, Rogério Assis, Pretzel e Migliosi. Alô, alô, Lucas Bueno.
3: Na Série B do Campeonato Brasileiro, o Atlético vai vencendo por 1-0 a equipe do Fortaleza. Logo mais, às 8h30 da noite, Sport e Náutico entra em campo.
1: 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Abra a volta do toque de bola de Caio César. Já aprende a jogar a Coutinho novamente. Domínio do campo de defesa. 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A abertura vem pelo comando de ataque. Tenta o toque de bola, André. André domina para o time do Corinthians. Tenta girar, jogada para Caio César. Caio César desce 1, 2, 3 para marcá-lo. A bola sobra para Garro. Tentou bater para o gol. Desvia, vai embora. Escanteio pro Timão cobrar.
0: E o jogo pro Caio César, Ulisses, parece que vale mais, né? Ele pega a bola mesmo com o jogo já decidido, ele parte para cima dos jogadores do Grêmio. O Garro tentou o chute de fora da área, desviou na defesa, tem escanteio que ele mesmo vai cobrar. E além do Labiá, vai entrar o Carrijo na sequência na equipe do Corinthians.
1: É o futebol, porque cada um cuida da sua vida, né, meu filho? Aí tá parado o jogo, vai mexer escanteio o Corinthians? Vai mexer o Corinthians agora ou não, ô Sonda?
0: Vai mexer agora, antes do escanteio que vai ser cobrado pelo Garro, tá subindo a placa. Primeiro o Labiá, camisa 52, tá saindo Caio César, aplaudido pelo torcedor aqui na Arena em Porto Alegre. E tá entrando também o Carrijo, camisa 19, para a saída do André. Camisa 49, autor de 2 gols. Então o Diniz tira os autores aí dos gols para as entradas do Carrijo e também do Labiá.
1: Muito bem, o Carrijo está entrando no campo de jogo como o Labiá e o André, que fez 2 gols. E o melhor do jogo, o Caio César saiu, o Zaidan fala já já. Escanteio para o time do Corinthians, bater o levantamento à frente, afasta a zaga do time do Grêmio, bola volta para o toque de bola de Garro. Garro domina novamente para lançar a bola dentro da grande área para o time corintiano. Prendeu o Garro, solta a jogada para Alan. Alan domina para o Corinthians, vem para o toque de bola para Mateuzinho. Mateuzinho domina pelo comando de ataque, faz o giro. Corinthians tira o pé diante do Grêmio. Recorde do campo de ataque, 3-1 para o time corintiano. Árbitro vindo, toque de bola pelo setor de esquerda, campo de ataque para Alan. Ele prende para Labia, soltou a jogada, vem cruzamento na grande área, afasta o time do Grêmio. Vem para tirar de qualquer maneira, volta para Mateuzinho. Mateuzinho não vai na bola, chega rasgando e sentiu. Dá um bico, Arthur, e sente o Arthur. Na banda antes, eu vou dizer uma coisa para vocês, aí 10 alterações no timão.
2: Agora para colocar o jogador descansado, o Corinthians está sossegado em campo, o Grêmio não mostra capacidade de reação. E não é só porque tem um jogador a menos, né? O Grêmio, desde o final do primeiro tempo, sumiu no jogo. Perdeu força de contra-ataque, capacidade de contra-ataque. E olha, Ulisses, a direção do Grêmio terá de tomar uma decisão agora com essa paralisação. Ou aposta que o Luiz Castro conseguirá reconstruir o time, conseguirá fazer um bom trabalho finalmente, ou aproveita a parada para substituir. Porque houve uma ruptura na relação do torcedor do Grêmio com o Luiz Castro. Claramente a torcida do Grêmio está indisposta a aceitar o trabalho do Luiz Castro. Não gosta, vai a todas as decisões que ele toma, as substituições que ele faz. Já foi vaiado antes do jogo, até por ter deixado o Amuso no banco. Então a direção do Grêmio terá de tomar essa decisão. Ou aposta, não, agora vai ter uma parada e o Castro vai arrumar o time. Ou então falou, ó, vamos aproveitar a parada e substituir o comandante, né? Porque é um momento crítico. O Grêmio está muito mal no campeonato e faz uma partida que começou bem, começou melhor que o Corinthians, mas depois mergulhou numa sequência de erros, time mal organizado, com erros técnicos banais, terríveis. Então essa decisão terá de ser tomada. E no Corinthians as mudanças foram feitas para colocar jogador descansado, e saíram os dois melhores da partida, o Caio César, que foi o melhor, e o André, que fez 2 gols.
1: E vem para o jogo, o time do Corinthians, para foi chuta, recorde do comando de ataque, aprende a jogada contigo na intermediária, abertura para Alan, Alan domina para Carrídio, Carrídio domina para o time corintiano com Alan, Alan sai tocando, Corinthians tira o pé, hein, velho, Corinthians toca a bola para trás, tira o pé, é impressionante, é futebol raiz que você quer, assista a mais de 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Dá bola, volta no toque de bola, tenta descer o time corintiano com Garro, Garro tem aberto pelo setor de esquerda, no toque de bola para Bidu, Bidu dominou, Labia partiu, abertura para Labia, ele domina para o time do Corinthians, tenta o passe de bola, Labia, passe errado, a bola volta com o time do Grêmio que já sai jogando no campo de defesa, é bola para o time do Grêmio que prende no campo de retaguarda. Está jogando com o seu goleiro, parte para a bola, tenta o levantamento do Menegon, ele toca errado para a volta, ele toca ele para com o time do Corinthians. 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É Wonder Brasil, a bola já volta, ele toca ele para Brasil, jogando o recorde do campo de defesa, o time do Corinthians no ataque com o Mateuzinho. Giru abriu o bom lance para o Yuri Alberto na dividida, ele pediu a falta, o juiz deu. Que chegada do Vierim.
0: Olha, Ulisses, o Vieri, como tu disse, ele veio com a caixa de ferramentas aberta, né, para esse jogo, e só agora tá tomando o cartão amarelo, falta muito forte em cima do Yuri Alberto, ele que é zagueiro do Grêmio e é um dos cotados para ser vendido nessa janela, mas realmente hoje tá demais o Vieri, né?
1: É, tá demais, tá batendo muito. O Sonda, você viu o gol contra do Botafogo, não viu ainda, né, que o Ferrarese voltou pro goleiro Raul, que é gaúcho, Raul, não é?
0: Isso.
1: Botafogo, rapaz, ele foi dominar a bola,
0: ainda
1: passou embaixo do pé dele.
0: Ah, mas feio, vou ter tempo depois de acompanhar, né?
1: É, você vai ver, tu vai ver, tu vai ficar, você vai ver, está recebido. Estou muito triste com o futebol gaúcho, não conquistar um campeonato internacional, um campeonato nacional. Tá precisando, o futebol gaúcho precisa voltar a ser aquele gigante que era. 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A Bandeirantes com você, falta pro timão cobrar. 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Vai mexer o timão.
0: Vai trocar o Diniz, mas antes o árbitro vai deixar a falta ser batida.
1: Falta mal cobrada pelo Garro. Garro, que momento ruim do Garro, cara. É impressionante. Olha o Arthur. Arthur tenta sair jogando para o time do Grêmio no seu campo de defesa. 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A bola já volta no toque de bola. Estamos com 45 57, vamos a 51. Tá parado o jogo, lateral para o time do Corinthians bater. Sim, tá. Ó, eu vou dizer para você, o Mateuzinho tá ali para cobrar o lateral, tomou um puxão no pescoço, velho. Que é isso, velho? Isso aí é falta para amarelo, hein? Que coisa. Tá louco. Impressionante, troca, hein, o André Henrique, hein?
0: E vai deixando o gramado, Ulisses. O Garro, camisa 8, e também o Breno Bidon, camisa 7. Vão entrar o Dieguinho, 61, e o Matheus Pereira, 23. As últimas trocas aí do Diniz, colocando aí alguns garotos, o Matheus Pereira também, para esses minutos finais aqui em Porto Alegre.
1: 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Aqui parado o jogo, é bola para a equipe do Corinthians, descer pelo setor de esquerda, campo de ataque. 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Vem para o campo, levar 48 minutos de bola rolando. 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Já já Santos e Vitória, Rogério Assis, Pretzel com Miliose. A bola falta no toque, de bola está ganhando lateral novamente. A equipe do Corinthians, lateral para o Corinthians, bater de esquerda. 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Obrigado, torcedor, pelo carinho da sua audiência. Aqui vem pro toque de bola o time do Grêmio, 3-1 pro time do Corinthians. Abertura para Arthur, já cansadão. Vem pro toque de bola, afasta, Ranieri toca na bola, põe para fora, é lateral novamente pro time do Grêmio bater. 3-1, timão Corinthians, bonito de virada diante do time do Grêmio. A bola já volta no toque de bola, continua no setor intermediário. 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Já prende o lance o time do Grêmio do campo de defesa, vem para tirar Wagner Leonardo. Ele tenta o levantamento à frente do peito, recorde. Agora o time do Grêmio para ser jogando. O Corinthians tira o pé visivelmente, hein, Zaidan?
2: Claro, claro. Agora tá todo mundo só tocando bola, né? O próprio Grêmio sabe que não vai acontecer mais nada. Tem um contra-ataque aí, Ulisses. Vamos ver.
1: Acho que tava impedido, viu? Eles não vão dar, não sei porquê. É, pra mim,
2: errou o passe. Frente,
1: a bola volta com o time do Corinthians. Yuri Alberto toma o tranco nas costas, Ulisses, e toma a falta. O juiz pôs o apito na boca pra apitar e não apitou. Ô, Sonda!
0: É, tá no último minuto, né, Ulisses? Agora já, os jogadores já praticamente implorando para a arbitragem acabar essa partida.
1: Pois não, Zaitan!
2: Esse Dieguinho que entrou, no jogo hoje tudo bem, o cara entrou para ficar 2 minutos em campo. Mas ele é bom jogador, viu? Bom atacante que o Corinthians formou na sua base. Jogador que tem drible, tem visão de jogo, é rápido. É bom jogador o Dieguinho.
1: Pra você ligado na Bandeirantes, tem escanteio, time do Grêmio, 3-1, Corinthians de virada, Timão vence o jogo, vai terminar o jogo, escanteio cobrado, levantamento na grande área, vem Carrilho, toque de cabeça, tira o perigo, a bola volta com o time do Grêmio, o árbitro vai terminar o jogo, apita o árbitro, levanta o braço, é fim de jogo na arena do Grêmio. Ouçam as vaias. 1 para o Grêmio, que fez o primeiro gol, gol marcado pelo Gabriel Meck. 3 para o Corinthians de virada, 2 de André, 1 de Caio César. Timão vence o Grêmio, 3 para o Corinthians e 1 para o Grêmio. Na Bandeirante está chegando daqui a pouquinho Santos e Vitória, Rogério Assis, Pretzel e Bruno Migliosi. Bandeirante São Paulo, 107.3 da Bandeirante, está chegando ela, Ana Martins. Oh, Ana, Timão vence para sua alegria, 3-1.
4: Valeu, Ulisses. Ulisses Costa contou toda essa história de uma partida incrível, de uma virada sensacional do Corinthians na arena do Grêmio. 3 para o Corinthians, 1 para o Grêmio, que saiu na frente com o Gabriel Meck. Aí o André marcou 2 vezes e o Caio César, destaque hoje para a equipe do Corinthians, marcou o 3º da equipe do Timão. Ele fazendo as vezes aí do Memphis, do Lingard, que hoje eram 2 grandes desfalques, né, na equipe do Fernando Diniz. Tá aí o Corinthians marcando 3 pontos super importantes antes dessa pausa da Copa do Mundo. Deixa eu chamar o Léo Sonda, nossa reportagem Bandeirantes, de olho em tudo por aí. Léo, seu destaque, conta pra gente dessa história aí do Luiz Castro. Como é que fica agora o futuro, né, nos próximos dias para a equipe do Grêmio?
0: É, Ana, pois é, 2 climas completamente diferentes aqui em Porto Alegre. A festa da torcida do Corinthians, evidentemente. 2 mil torcedores corintianos que lotaram o espaço aqui da torcida visitante agora vão cumprimentar os jogadores, aplaudir o time que conseguiu essa virada muito importante. Enquanto isso, o Grêmio agora sendo vaiado pelo seu torcedor mais uma vez. O técnico Luiz Castro sofre uma pressão muito grande, não só pelos resultados, mas também pelo desempenho. O Grêmio é um time que, olha, não consegue boas partidas com regularidade nesse ano, nessa temporada. Então a pressão começa a ficar forte, principalmente pela pausa, né, do Mundial, que dá essa possibilidade de troca. Agora os dois times saindo do gramado, mas um baita resultado aí para o Corinthians, que consegue essa vitória contra um adversário direto, Ana.
4: Obrigada, viu, Léo? A gente volta a se encontrar no apito final após Santos e Vitória. Eu volto com você para a coletiva do Fernando Diniz. Bom trabalho por aí. Deixa eu chamar rapidinho antes de falar com o Zaidão. Lucas Bueno no nosso plantão esportivo. Rodada sensacional aí do Brasileirão hoje, né?
3: Exatamente, Ana. Além das vitórias de Atlético Paranaense por 1-0 contra o Mirassol, o Flamengo por 3-0 contra o Coritiba e o Corinthians ganhando agora de 3-1, o Bahia virou aos 91 do segundo tempo, no finalzinho do jogo, ali já nos acréscimos, Bahia 2, Botafogo 1, Ana.
4: Obrigada, viu? Lucas Bueno hoje no nosso plantão esportivo na Bandeirantes. Você que está acompanhando também com imagens no youtube.com/radiobandeirantesoficial. O Corinthians, com essa partida, com essa vitória na Arena do Grêmio, foi a 24 pontos, é o nono colocado na classificação geral. Deixa eu falar com o Zaidan, além de pedir essa análise dessa grande virada do Corinthians lá na casa do Grêmio. Zaidan, muitas surpresas no jogo de hoje, porque teve o André, o volante, marcando duas vezes. Um jogador importante hoje, que era o Caio César, tinha o papel de mostrar e mostrou muito bem a que veio, né, para a equipe do Fernando Diniz. E aí o Menegon, Gabriel Menegon, o quarto goleiro do Grêmio, precisou entrar em campo. É, goleiro, inclusive, da seleção sub-17 ano passado, defendeu a seleção brasileira no sub-17, o quarto goleiro da equipe do Grêmio. Ele já entrou numa fogueira, né, de defender ali um lance na falta do Corinthians, fez uma grande defesa. Como é que foi para você esse segundo tempo, Zaidan?
2: Bom, o Caio César, que você mencionou, foi o melhor em campo. O jogador que mais deu trabalho para a defesa do Grêmio, jogou muito bem, usando velocidade, drible, saída da direita para o meio. O André, claro, foi destaque. O André precisava de um jogo assim, ele vinha de uma sequência ruim, desconfiança. Ah, será que ele está chateado porque o Corinthians não quis negociá-lo com o clube italiano e tal, mas ele jogou muito bem, fez dois gols. Mas o destaque foi o Caio César, foi o melhor em campo. O Grêmio começou melhor o jogo, o Corinthians errando demais, lento, moroso, distraído, com muitos passos errados. O Grêmio se aproveitou, criou três chances, na terceira fez 1-0. Depois o Diniz arrumou o time, adiantou o meio campo, o André, o Bidon, o Garro se aproximaram de Caio César e Yuri Alberto. O Corinthians empata no final do primeiro tempo com o André, e no segundo tempo o Corinthians foi muito melhor. Depois da expulsão, o Castro tentou conter danos, né? E ainda toma o terceiro gol nessa jogada do Caio César. O Beltrame depois é expulso numa dividida com o Bidu. E entra o garoto, que aliás, junto com o João Pedro dos Santos, né? Os goleiros da Sub-17 do Brasil. E a única boa notícia para o Grêmio foi essa, que ele tem goleiros confiáveis, né? Além do Everton, que está na seleção, o Grando, que está contundido. Ele tem dois goleiros confiáveis na sua base, que já estão preparados para ajudarem. E resta saber o que o Grêmio fará com o Castro. Vai dar a ele a oportunidade de, na parada para a Copa, reorganizar, arrumar o time, fazer um outro Grêmio, ou vai aproveitar a parada e substituir o treinador que hoje está sendo vaiado a cada decisão pela torcida. Antes do jogo já foi vaiado. Momento crítico para o Grêmio. Está mal no campeonato, muito próximo da área de rebaixamento. E o Corinthians não só deixa de ter o ataque menos efetivo com esses três gols, como consegue abrir alguma distância para a área de risco. Minha cara, Ana Martins.
4: É isso, como o Zaidan falou, muito mal no campeonato, na classificação geral. O Grêmio é o 15º, com essa derrota de hoje, com 21 pontos. Entre o Grêmio e a zona de rebaixamento, só o Vasco que joga amanhã. Então, um jogo super importante aí para a equipe do Grêmio, para a gente acompanhar. Não, a gente não pode deixar de escolher o craque da partida. Vamos lá para o craque do jogo. Solta aí, Rafinha.
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4: Vamos lá, por você, Zaidan, pelo Manuelzinho. Quem foi o melhor em campo hoje entre Grêmio e Corinthians na Arena do Grêmio?
2: Caio César foi o melhor jogador em campo. O André fez dois gols. Caio César. E André. O André foi muito bem, fez dois gols. Mas o melhor em campo foi o Caio César, Ana.
4: É, o Caio César, além de fazer o gol, segurou bem ali, né? Deu conta da marcação, inclusive, segurou bem a equipe do Grêmio, que vinha, começou a partida muito bem, né, Zaida?
2: Muito bem, muito bem. Agora, aquela história, o que se espera é que esse jogo sirva para que o André volte a jogar o que jogou antes, principalmente no ano passado. Ele é um ótimo meio-campista, né? É um ótimo jogador, jogador diferente. Tomar esses dois gols, passa o André recuperar. E, claro, a torcida espera que Garro e Yuri Alberto, que até tiveram grande participação no segundo gol, e o Yuri Alberto também no terceiro, mas que eles voltem a jogar bem. O Garro hoje, de novo, errou além da conta. E quando o Garro joga bem, o Corinthians é outro time. Então, as fases boas do Garro, os momentos bons do Garro, são fundamentais para o Corinthians. Ele não tem jogado bem e o Corinthians sofre com isso.
4: No embalo aí da sua questão que você colocou sobre o Garro, Zaidan, é exatamente isso que eu ia te perguntar. O Corinthians já dependeu e muito do Garro. Na sua opinião, continua dependendo, mesmo com todas essas oscilações, porque o Garro tinha tido uma recuperação muito forte há rodadas atrás. Agora parece que hoje não foi nada bem, né? Teve lances pontuais dentro dessa partida com o Grêmio. O Corinthians ainda depende e muito do Garro?
2: Porque ele tem características que você não vai encontrar em nenhum outro jogador do Corinthians, né? Aquele meio argentino, a Argentina produz. Toda a crise que há hoje nos clubes argentinos, inclusive nos gigantes, Boca e River, mas a Argentina não perdeu a capacidade de fazer esse meia, que eles chamam lá de engante, né? É, que é uma escola formidável, né? Uma escola que tem mais de meio século, mais do que isso, 80 anos, desde Moreno, nos anos 40. É uma tradição do futebol argentino. E o Garro tem muito disso, né? O bom passe, a visão de jogo, chuta bem, sabe bater falta. O Corinthians não tem outro cara com essas características. Então, o Corinthians ainda depende muito do Garro estar bem para que o time renda o máximo que consegue. Quando o Garro não está bem, o time sofre muito. O futebol do Corinthians ofensivamente se torna medíocre. Não há aquele passe inesperado, o passe longo, o lançamento. Hoje ele fez uma vez isso e saiu o segundo gol. Você viu o passe dele para o Yuri Alberto. É isso que o Corinthians precisa que o Garro faça com frequência.
4: É, e o Yuri também no passe do terceiro gol, né? É, o Yuri, inclusive, nessa janela de transferências agora. Acredito que deve ficar no Corinthians pelo menos até o final do ano, mas que saia agora, né? Nessa volta do Campeonato Brasileiro ou no final da temporada, o Corinthians vai ter que ir atrás de um atacante, né, Zaidan?
2: Claro, com todos os gols que o Yuri Alberto perde, ele é, obviamente, o titular dessa posição no Corinthians. O Guinegão ainda não está suficientemente provado, né? Ele não precisa de enfrentar clássicos, grandes jogos, para que se saiba qual o seu potencial. Ele é bom jogador. É bom jogador. E o Pedro Raul não será a solução. Então, se o Yuri Alberto for negociado no meio do ano, eu concordo com você. Eu também acho que ele não sairá no meio do ano. Mas se sair, o Corinthians tem de imediatamente buscar alguém. Buscar alguém porque ele não tem hoje alguém que consiga suprir a ausência do Yuri Alberto, mesmo considerando todos os gols perdidos pelo Yuri Alberto. Ainda é um jogador muito importante para o Corinthians, faz gol, é um guerreiro, um cara que se entrega no jogo. Então o Corinthians já tem de começar a se preparar para buscar o substituto do Yuri Alberto.
4: Obrigada, Zaidan. Já vou pedir seu destaque final aqui para a gente se despedir de você, né? Para você descansar um pouquinho aí com o Manuelzinho, porque vem aí, daqui a pouquinho, Santos e Vitória, jogo super importante na rodada de hoje também, né?
2: É, claro, foi um sábado especial, estava falando com meus filhos aqui, com meu neto, da decisão da Liga dos Campeões, né? E sobretudo, do Botafogo. Olha, torcer para o Botafogo é uma experiência quase metafísica, Ana Martins, não é moleza. E o Corinthians, com essa vitória, consegue abrir uma distância que não é confortável, né? Mas ele pelo menos não vai em crise para a parada da Copa do Mundo. Ele está classificado na Libertadores, na Copa do Brasil e vai para essa parada da Copa do Mundo com uma vitória convincente, ganhando do Grêmio 3-1. Então o Corinthians conseguirá atravessar esse período de treinos, de jogos amistosos e de descanso fora da crise, longe da crise. Um abraço, Ana. Ótimo fim de semana. Até a próxima.
4: Obrigada, viu, Zaidão? Beijo pra você, pro Manuelzinho. Cláudio Zaidão, hoje nos comentários desse jogo que deu a vitória para o Corinthians na Arena do Grêmio. É o Grêmio que saiu na frente com o Mac marcando o primeiro no primeiro tempo. Aí o André fez o empate, fez o gol, o segundo na volta do segundo tempo. Caio César ampliou o placar em 3-1. Corinthians que foi ao nono lugar na classificação geral do Brasileirão, pontuação super importante para o Corinthians hoje, foi a 24 pontos, lembrando que o líder é o Palmeiras com 38, vem Flamengo, Atlético Paranaense, Fluminense, Bragantino, Coritiba, São Paulo, Bahia, aí o Corinthians vem nono, logo mais Botafogo, Cruzeiro, Vitória, Atlético Mineiro, Inter, Grêmio no 15º lugar, aí entre o Grêmio e a zona de rebaixamento, só o Vasco que joga amanhã pelo Campeonato Brasileiro. No Z4, Santos, Mirassol, Remo e Chapecoense. O Santos que tem jogo importante, inclusive com o Vitória, que vem de 4 vitórias em 5 jogos. Então, um jogo nada fácil para o Peixe hoje. Precisa dessa vitória para fechar esse semestre aí fora do Z4, né? Obrigada a todo mundo que está acompanhando a nossa jornada esportiva na Bandeirantes agora para São Paulo região metropolitana, já em nova sintonia, em 107.3. 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Agradecer aos nossos ouvintes que estão desde o Concentração aqui, desde o Mundo dos Esportes, acompanhando, seguindo com a nossa jornada esportiva no youtube.com/Rádio Bandeirantes Oficial. Vem aí para você Santos e Vitória, direto da Vila Belmiro, com Rogério Assis na narração. Quem sabe tudo e está nos comentários é o Alexandre Pretzel, Bruno Miliose também em campo com a nossa reportagem Bandeirantes em ação. A gente vai para um break daqui a pouco. 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

0: Agora na Bandeirantes, os times escalando o Santos. Bruno Miliozzi.
1: Agora quem dá bola é o Santos.
2: Santos está preparado para o último jogo antes da pausa para a Copa do Mundo. Escalado pelo técnico Cuca, que manda campo no gol. 77, Gabriel Brazão. Na direita, 18 para Igor Vinícius. Linha de zaga de 4, Lucas Veríssimo. 14, Luan Pérez. Pela esquerda, Escobar tem a 31. Meio de campo de 15, Milenardão. 28 para Oliva. 30, Miguelito. Na frente, 49, Bultempo. 22, Barreal. O centroavante, 9, Gabriel Barbosa. O Gabigol do Peixe.
0: E na reserva do Peixe...
2: Opções para o Cuca: Diógenes, Davizinho, Antônio Frias, João Ananias, Tomás Quincon, também Samuel Piegue, Ron Reiser, Pepe Firmino, Moisés, Robinho Júnior, Lautaro Dias e Rony.
0: Agora o Vitória!
2: Que vem embalado no Campeonato Brasileiro. O técnico Jair Ventura manda campo no gol. 22 para o experiente goleiro Gabriel. Na direita, 2, Claudinho. Linha de zaga de 95, Kaique. 77, Neres. E pela esquerda, Luan Cândido tem a 36. Meio de campo de 83, Jamerson. 44, Baralhas. E 88, Zé Vitor. Um pouco mais à frente, 10 para Mateuzinho. 33 para Eric. O centroavante René veste a 91.
0: E na reserva do Vitória...
2: As opções de Ventura: Vintaman, Edenilson, Ramon, Ronald, Zé Bruno, Martínez, Osvaldo, Tarsia Marinho, Lucas Silva, Fabri e Renato Kaiser.
0: E no apito na Vila para Santos e Vitória, quem?
2: Arbitragem a gaúcha, de Rafael Klein, auxiliado por Mayra Mastella Moreira e Maurício Coelho Pena. O quarto é Paulo Alves e o VAR é do cara que deu o nome pro VAR, né? É uma sigla para Wagner Kewey.
0: Opinião Bandeirantes para Santos e Vitória, Vila Belmiro, com Alexandre Pretzel.
3: Olha, Caio, o Santos tem que dar uma resposta, porque o Santos perdeu pro Grêmio. Isso que eu queria dizer: na semana passada não jogou mal, chegou a estar na frente duas vezes. Aí o Cuca, depois do jogo, a gente fica na frente, não consegue matar os jogos e aí depois acaba perdendo. Então perdeu por 3-2, aí teve todo o embrolho envolvendo o Neymar, né, com o exame. É disponível para a CBF, se o Neymar ia ou não ia para a Copa do Mundo, se seria cortado ou não. O Cuca sempre bateu na tecla de que ele estava bem, de que ia melhorar durante a estadia em Teresópolis. Então a palavra do treinador, ela foi importante nesse momento. Agora, o Santos não tem o Neymar. O Santos não teve o Neymar no jogo contra o Cuenca na terça-feira e ganhou ao natural. Conseguiu chegar no playoff da Sul-Americana. Vai pegar a Universidade Central e depois, passando, pode ter até um caminho interessante para chegar numa semifinal da Copa Sul-Americana. Sul-Americana é importante, fica apenas para julho, pós-Copa do Mundo. O momento é agora. O Santos também está na zona de rebaixamento e precisa pontuar no brasileiro. O time está bem? Não. O time é instável? Sim. Ganhou do Cuenca? Ganhou, mas é um time fraco. Hoje, contra o Vitória, é um jogo difícil. No ano passado, quando o Santos estava ameaçado de rebaixamento, o Santos pegou o Vitória numa segunda-feira e perdeu o jogo. Então hoje é um jogo chato, o Vitória é um time que marca muito e provavelmente vai dar a bola para o Santos, tentando especular algum contra-ataque. Um jogo teoricamente parelho, apesar de ser na Vila Belmiro, com o mando do Santos ao lado da sua torcida, Canhão.
0: Vamos para o jogo na Vila, tudo pronto aqui para Santos e Vitória, valendo a 18ª rodada do Campeonato Brasileiro. Depois o campeonato vai dar um tempo e aí só volta após a Copa do Mundo. Rafael Klein vai autorizar o início de Santos e Vitória. Dá saída ao Santos. Relógio zerado, tudo pronto na Vila. O torcedor continua chegando. E agora vem o apito do Rafael Klein para começar Santos e Vitória. Começa o jogo na Vila Belmiro. Eu e você ligados pela mesma emoção aqui na Bandeirantes, a maior rede de rádios do Brasil, na Grande São Paulo, em 107.3. Luan Pérez pelo comando, passe Miguelito de primeira, belo passe do Miguelito. Escobar domina, liga de fundo para trás, a bola bate na marcação, Miguelito pega, sobra, ajeita na coxa, toma o tranco, Escobar recupera a jogada, recua, toca pelo meio campo, dá para a Oliva dele, a William Arão de frente, colocou na área, a bola com o Gabigol de cabeça, rebate a marcação com o Kaique, tira, e Miguelito tentou tomar a bola, voltou para a grande área, rebate à frente, corta atrás do Bancândido, Arão de cabeça, toca no meio, bota o cabeção, tenta o passe atrás, Barreal, defesa desmancha aqui, toca à frente, Neres, rebate pro alto, essa bola veríssimo de canela. toca fora, a bola vai sair, não saiu, saiu. Deixou sair essa bola, Mateuzinho, em lateral pro Vitória jogar. Tem muito torcedor do Vitória também essa noite aqui na Vila, hein, Bruno Milhozzi?
2: E são barulhentos, viu, Canhão? Não param de cantar um instante e, claro, embalados pelo bom momento do clube que tá na final da Copa do Nordeste e eliminou o Flamengo na Copa do Brasil, hein? Tá bem o Leão.
0: Um minuto, lateral para a esquerda, Vitória vai cobrar com Luan Cândido, enfia para a ponta, passe, René de cabeça, belíssimo rebate, vem cá, gol de primeira, recua, dá por dentro, para bom tempo dele pela meia direita, já domina e vem à frente o Peixe com o Oliva, já faz a passagem, domina, sai jogando a entrada da grande área, dá uma olhadinha de um lado para o outro e toca ao lado, Luan Pérez domina, completamente aberto o zagueiro, tem Escobar se desmanchando pela esquerda, prefere o passe atrás a bom tempo, que volta o Oliva, que toca de volta, a Luan Pérez leva a pressão, dá na ponta, passe forte, Escobar, passe errado. De forte a tudo, torce essa bola, sai de graça em lateral pro Vitória cobrar com 1:40 de jogo na Vila Belmiro, é campeonato brasileiro pela Bandeirantes, a 18ª rodada, você ligado na maior rede de rádios do Brasil para cobrança, Claudinho, procura alguém do Vitória, tá aqui no meio, grandão Jamerson, é mais para trás, é Pitocle, volta lá meu filho, tá andando muito com essa bola. 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Grupo Souza Lima, Barreal para trás, Miguelito tentou pegar a sobra, rebate o zagueiro, bate em Neres, Miguelito vai, dá um bico Claudinho, vai pro meio, Escobar subiu, opa, tomou trombada, ele disputa a marcação, volta para a direita, essa jogada pela ponta, tentou driblar por baixo, Eric, opa, bateram nele, não pega a falta, tá deixando seguir, não saiu sangue, não deu, nem marcação pro baixo, típico, toca Neres para fora na arquibancada. Que raquetada que tomou o Eric. Acho que o critério do Klein não saiu sangue no marco, hein, Milhozzi?
2: Eu acho que o Klein fechou os olhos por 2-3 segundos e aí rolou de tudo no campo, viu, Canhão? Os dois lados ali, trocando jogadas mais agressivas, acabou ficando barato pra todo mundo. E o Santos tem a posse no campo de ataque.
0: 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Passa a bola para o Luiva, cai atrás com o Peixe, com os dois zagueiros na mesma jogada. Vem Luan Pérez, domina, René marca a distância. Luan domina e volta a bola para Veríssimo, que joga na entrada da grande área. Na Vila, começando o Santos e Vitória, campeonato brasileiro. 3 minutos primeiro tempo. Veríssimo, Gabigol para o comando, passe, passa no Bancândido. Miguelito dominou pelo meio, carrinho na bola, cai só na bola. Voltou para o Eric, a sobra, sai do Oliva, tocado na sequência, falta atrás marcada. Agora sim foi falta no Eric. Torcida Chia queria uma falta no Miguelito, eu confesso que não vi. Milhozzi, você viu?
2: É, o zagueiro Neres foi só na bola, só na bola. Um bote por baixo, muito bem feito pelo zagueirão da equipe.

0: 204 no primeiro tempo. Arão inverte a bola para a direita, para a esquerda, aliás. Se antecipa Claudinho, tira atrás com Vitória. Depois erra a bola e ela sai pela linha lateral. Ele estava indo bem demais até errar a bola. 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São 4:30, primeiro tempo, 0-0. Dom Pérez ajeita, levanta a bola à frente. A Miguelito passa pela marcação, volta para pegar essa bola. O zagueiro Kaique recua. Gabriel na grande área. O Gabriel do Santos, o Gabigol marca. Gabriel, goleiro do Vitória, sai da grande área. Pé direito, enfia o pé, levanta para o ataque. Enfia na ponta do Dom Pérez. Sobe de cabeça, René usa o ombro, comete a falta. Vantagem para Escobar. Só que a dona Mayra está marcando a falta. O árbitro atende a marcação dele para o jogo para marcar. É falta para o time do Santos cobrar. 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O toque eletrônico da Bandeirantes marcou com Rafael Palmeira, mesa de som, com Beto Rebeck na central técnica. Vila Belmiro, a bola rola, o relógio não para. 5 minutos do primeiro tempo. 18ª rodada, campeonato brasileiro. Peixe ataca, Escobar, Miguelito, liga de fundo, marcado, tenta o Neres, a bola bateu, desviou no zagueiro, saiu, tá marcando o tiro de meta, arbitragem. Ele não viu que bateu por último no zagueiro, não pegou no Miguelito, o ângulo do árbitro não favoreceu. Um perdoar porque ele tá bem de frente, mais por dentro, aquela não ia ter como pena. Confirmando aqui, são 5 minutos 40 segundos do primeiro tempo. Santos e Vitória 0-0. Lucas Bueno.
1: Jogos encerrados no Campeonato Brasileiro. O Atlético Paranaense vence por 1-0 a equipe do Mirassol. O Flamengo vence por 3-0 o Coritiba. Corinthians ganha de 3-1 do Grêmio. E o Bahia vence por 2-1 a equipe do Botafogo.
0: No intervalo de Santos e Vitória, Ana Martins. Já ela chega. Gabriel, tiro de meta, demora demais para cobrar o goleiro, escorregou ainda, levanta a frente, a bola sobe de cabeça, Jamilson tenta, René bota no peito, vem por baixo, Luan Pérez, cai o centroavante do Vitória, falta marcada, é falta para o time baiano bater. 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Vitória tem foto, vai colocar essa bola na grande área do Brasão.
2: Sentiu, hein, Canhão? É, mas o Gabriel nesse escorregão...
0: Aquele tiro de meta que escorregou.
2: Pois é, sentiu alguma coisa, vai estirado ali no gramado, pedindo atendimento. Vamos ver qual vai ser a reclamação do Gabriel, sentindo dores depois de ter escorregado na pequena área do Santos.
0: Eu não sei se você consegue ver, você está atrás do gol, acho que não, no mesmo plano, na mesma altura dos jogadores, mas aqui na cabine dá para ver o buracão que ele fez quando escorregou, porque ele chuta a bola, né, Fretzel? E aí a contusão muscular, a perna fica presa ou escorrega, e aí a contusão muscular, né, Fretzel?
3: Exatamente, titular é o Lucas Arcanjo, né, que está fora hoje, o reserva é o Fintelman, que sinceramente eu não conheço, né, está no banco de reservas. O Gabriel é um bom goleiro, já jogou no Juventude, jogou no Sport, foi base do Cruzeiro, já está mais para os 30 anos, mas é um bom goleiro. Apenas eu acho que é uma questão de precaução, parou o jogo para pedir um certo atendimento, mas eu acredito que ele vai voltar para o jogo. E aquele escanteio foi escanteio claro para o Santos, Canhão. Primeiro erro do Rafael Klein.
0: Verdade.
3: Escanteio claríssimo a favor do Santos.
0: Tanto que até destaquei que aqui da cabine, pelo ângulo dele, era difícil acompanhar, era difícil ver, e foi do lado que não tinha assistente, né? Que não estava perto. É o tipo da jogada que eu acho até que pode passar. É um escanteio, ia valer muito, é claro. 8 minutos, primeiro tempo já de pé. O Gabriel, tudo bem com ele, o goleiro do Vitória. Cobra a falta, Mateuzinho. Pé esquerdo, ponta direita, Vitória manda todo mundo para a grande área. Kaique está lá, Neres também, Luan Cândido. Bate atrás a bola, recua com outro zagueiro, Kaique. Alta bola para ninguém. Chutou para fora pela linha de fundo. O Jair Ventura abre os braços aqui, como quem diz assim... Vocês treinaram isso quando? No hotel? Na concentração, Miliose? Quem mandou fazer isso?
2: Não parece que foi com o próprio Jair Ventura, porque no primeiro toque já deu pra ver que não ia dar em nada nessa jogada ensaiada, que é perdida em linha de fundo. O Santos tem a posse e pelo menos aumenta o volume da Vila Belmiro.
0: 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Recuada a bola com o Peixe, Veríssimo domina, toca na grande área, Brazão, pé direito na bola, tudo esquisito, a bola ganha altura, força e vai sair pela linha lateral. Ele recua mal a bola, o Veríssimo vai lá, conversa com ele, o capitão do Santos hoje, lateral Vitória de graça, lado esquerdo. 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Luan Cândido, na grande área, Jamerson. Esse Jamerson com uns 4 metros de altura, hein? Tá na primeira trave.

0: sabe. René tá aqui também. Vem Luan Cândido, autorizado para Jamerson de cabeça, ganhou, brasão no alto. Vai ser duro tomar desse cara. Esse Jamerson é um pirulão grandão, Guilhose.
1: Pois é, uma novidade na escalação aí da equipe do Vitória. É um jogador muito grande, também muito rápido, né? Joga numa linha um pouco mais avançada pela esquerda. Deu trabalho pelo alto, mas o Brasão seguro para fazer a defesa.
0: 9 minutos e meio, primeiro tempo. Opinião na Bandeirantes. Opinião Bandeirantes é com o Alexandre Pretzel. Santos e Vitória 0-0, Pretzel.
2: Quase um conjunto vazio até agora, Canhão. Tua narração é melhor do que o jogo, mas bem melhor, viu? Esse arremesso lateral foi a melhor coisa do jogo até agora, porque o Vitória pelo menos marca e tenta jogar. O Santos é um time pilhado, um time acelerado, um time rápido demais, ansioso demais, e aí erra bastante, Canhão.
0: E agora parou o jogo, Klein, Pretzel, porque o Christian Oliva acho que tomou uma dedada no zóio. Ele foi virar aqui, dominar, botando a mão no queixo, na boca, no olho. Apagaram as luzes da Vila Belmiro só para ele, Milhões. Está escurecendo aqui para ele.
1: É, ele vai se levantando, já está tentando abrir os olhos ali, mas imagino que deve estar difícil para o Oliva. Acusou realmente um toque por aí, mas tudo certo com ele, o uruguaio vai para o jogo.
0: Bola ao chão, bola volta a ser do Peixe então. Na Vila, a bola rola, o relógio não para. 10 minutos e meio do primeiro tempo. 18ª rodada do Campeonato Brasileiro. Olha o bom tempo na direita, limpa bonito. Ganhou com o Gabigol. Defesa corta, sobra, volta para Real. Disputa para tomar, consegue tomar do Jamerson. Recua, dá a Oliva que toca para a direita. Para não, que bota no fundo pela direita. Igor Vinícius bate na marcação. Essa bola bem desviada. Põe o pé, toca para fora, jogada aqui atrás. Lapela no ataque do Peixe para fazer a cobrança. Vem Igor Vinícius, arremessa na direita, Miguelito, domina marcado com Luan Cândido, recua, toca Miguelito, dá para Igor de volta, que recua, dá Miguelito, por dentro, bom tempo, Miguelito bate, bate na marcação, espirra da caia atrás, rebate a marcação com o Zé Vitor, tenta, vai descer a bola, não vai não, é lateral de graça para o Santos cobrar, já arremessarão para Igor, que dá, não, que enfia no meio, passa errado, Mateuzinho ganha a bola para a Vitória, recua, dá Luan Cândido, vira pelo meio campo, Jamerson, cara grandão, dominou, e o cara pernão comprida, já limpou o primeiro marcador, que é o Oliva, na direita, já vira a bola pela linha de fundo, Eric fecha aqui. Domina para a área, René. Ele dá mais as costas da marcação, Claudinho. Na área, o passe volta, Barreal, para tomar para o Peixe. Da Miguelito no fogueiro, passe pelo meio, limpou do lado errado, recua, jogada de volta para Barreal. Peixe troca passes pela entrada da grande área. Toma a frente, a jogada com o Escobar, que gira. Passe errado no Escobar, deu no pé do Liberação. Eric tomou na área para René. Vem Arão, René conseguiu tomar dele. Tá do lado, volta para o Eric. Cruzou para o gol, desviado. Miguelito ajeita na entrada da grande área. Perigo para o Peixe. Domina Miguelito, sai do Claudinho. Presença, outro drible. Sai do Eric, enfia na ponta, passe errado. Ganha o zagueiro, volta aqui para a cobertura do que ganha, já enfia para o comando, passe. Veríssimo se antecipa, já rouba a bola que chegaria na ponta para o Mateuzinho. Já vira com o Gabriel Barbosa, o Gabigol domina. Dispara pela direita ao lado, passa Igor Vinícius pedindo. Gabigol caminhou, dá para o Igor no fundo, cruzou para a área a bola. Miguelito livre, ia bater de cabeça, rebate, tirando a defesa Kaique. Sobra, voltou no meio para Oliva, perdeu, desarmado sem falta. Eric toma a bola na boa, ganhou. Já vira Jamerson, ele entrega a bola para a esquerda. Vira com o centroavante, René driblou para trás. Sorte do Peixe, pelo comando, Mateuzinho inverte a jogada para a direita, bota forte na ponta. Eric tentando de cabeça, escova, toca para fora, bola pela linha lateral. Em arremesso, bola para o time do Vitória jogar. 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Tem coisas que só acontecem na Série B. São 13, primeiro tempo na Vila. Santos e Vitória empatando em 0-0. É Campeonato Brasileiro. 18ª rodada. Depois aquela paradinha para Copa do Mundo. Copa do Mundo que você vai ouvir na Bandeirantes. Claudinho, é uns 10 metros para trás. Claudinho, é para não se faça de bobinho, não, meu filho. Ele anda ali uns 10 metrinhos para arremessar e vai ganhar um pouquinho mais de tempo. 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Torcedor do Peixe volta a cantar o som. Bandeirantes marca, o Marquinho Conceição está comandando a mesa. Ao lado dele, Rafael Pellegrini. Vitória toca para a bola, Miguelito rebate, toca a bola para fora direto pela linha lateral. Mandar um grande abraço para Maringá, na Maringá maravilhosa, a cidade canção do Paraná. Para a galera, os meninos do basquete, são todos infantis, juvenis, as crianças que jogam basquete. O mais novinho lá tem a minha idade, 78. Grande abraço para Maringá. corintiano Said, grande Said, o César Deluc, palmeirense fanático, tá lá amanhã esperando o Verdão dele jogar com a Chape. Estaremos amanhã na transmissão do jogo, hein? Palmeiras e Chape, o César tá ligadão também. Alô, Bodão, Rogerinho, Claudião, aniversário antes do dia. Grande abraço à galera em Maringá, no Paraná. Para atacar, Luan Cândido para a grande área, bola rebate, Arão, bola voltou sobre o chute para o gol! Chegou Baralhas, batendo de frente, a canheta não é a boa, mas o cara estava livre, Miliose.
1: Pois é, levantou ali um suspiro dos torcedores do Santos, porque a bola se ofereceu toda para o bate do Baralhas, que se tivesse um pouquinho mais de qualidade na perna esquerda, daria trabalho para o Gabriel Brazão. Só precisou acompanhar, a bola se perde em linha de fundo, só tiro de meta, 0-0, Santos e Vitória.
0: Quinto sinal marcou há pouco, 8h15 da noite, hora de Brasília. Brazão com o pé já entrega a bola no Luan Pérez. O Peixe dispara, tenta atacar, 0-0. Nada interessante para o Peixe para fugir da zona do rebaixamento. Luan Pérez domina, já passa pelo meio campo. Enfia do campo do Gabigol na fogueira, passa pela bola. Gabigol não tem ninguém do Santos à frente. Escolta a bola, Luan Cândido sai do gol para pegar Gabriel. Alexandre Pretzel, primeiro toque dos 15 para confirmarmos o tempo do jogo. 15, primeiro tempo, Alexandre Pretzel, 0-0, Santos e Vitória Vila.
2: Há pouco o Santos tinha 8 jogadores em volta da bola, um amontoado gigantesco. Aí abriu espaço para o contra-ataque, só que não tinha ninguém na frente. O Gabigol pegou a bola no círculo central, olhou para frente, não tinha ninguém. Teve que esperar muita gente sair de trás. Então eu repito, o Santos coletivamente é um time muito atrapalhado. Tem bons jogadores técnicos individualmente, sim. Mas coletivamente sofre, sofre demais. E o Vitória faz um bom jogo dentro da sua realidade nesse momento.
0: E agora o Ilharão domina uma bola livre no meio campo, abre a asa e acerta o queixo do Baralhas. Pode até ter encenação do Baralhas e com certeza tem, mas não era para levantar o bração e dar no queixo do cara, né, Miliose?
1: É, justamente por conta disso foi flagrado pela arbitragem no Rafael Klein, que dá cartão amarelo, primeiro do jogo pro Ilharão, porque largou o braço no Baralhas, número 44 da equipe do Vitória. Só para destacar, não estava pendurado não, o Ilharão.
0: O Pretzel acertou o Klein com esse cartão pro Arão amarelo?
2: Ele botou o pulso no pomo de Adão do Baralhas, né? Para quem não conhece, essa nossa saliência que a gente tem entre o queixo e o pescoço aqui, né? As nossas cordas vocais, né, Canhão? Então foi forte aqui, foi forte, cartão amarelo bem aplicado.
0: O querido Menon dizia assim, se não diz, né? Nós temos pregas vocais, quem tem cordas é o violão. Grande abraço, doutor Menon. Agora o Baralhas, se ele tá passando mal, que entra em campo a ambulância, o resgate para tirar. Mas não vai ficar encenando aí, né, Miliose?
1: É, mas a porrada no gogó deve ser difícil de engolir, né? Literalmente, Canhão. Tá levantando o Baralhas agora.
2: É verdade. Na Copa do Mundo esse lance aí, se o árbitro interpretar que o Baralhas tá fazendo cera, ele vai sair e vai ficar um minuto fora.
0: Sim, verdade. Vamos acompanhar na Copa. Tomara, pegue e venha pra cá também. Venha pro futebol do mundo inteiro. Tomara. Na Vila, a bola rola, o relógio não para. E o Vitória ataca. Jamerson na esquerda. Belo drible. Sai do bom tempo. O cara é pernão comprida. Sai do Igor Vinícius. Recua. Dá Luan Cândido. Vai no fundo. Marcado para cruzar, não cruza, puxa a marcação, recua, bate na bola o Jamerson, toca na cabeça do Igor. Jamerson ganhou de cabeça, deu a Baralhas, que vira a bola lá para a ponta esquerda. Pressão total do time baiano. Jamerson abre a passada e vira para a direita. Eric fecha aqui, ele contra o Escobar, tentou driblar. Escobar na bola, tira, dá no meio, opa! Claudinho bateu em Escobar, não teve nem falta. O Escobar se levanta, a bola voltou para bom tempo na meia direita. Do que domina, gira Escobar, quer o passe com rapidez, não toca a bola, bom tempo, gira. Amiguelito pelo comando do Gabigol. Liga de fundo na esquerda, Escobar domina para cruzar, não cruza, parou, brecou, domina, dá bom tempo de novo, entrada na grande área, linha de fundo, do ladinho de volta a bola para o Escobar, que toca por dentro, pé direito recua, serve atrás, Cristian Oliva ajeitou para chutar longe, na meia da Gabigol, virou para a área, Barrel, para Miguelito, bateu com o pé, Gabriel defendeu, bola rebatida, volta meu campo aqui atrás, sai jogando o Peixe. Gabriel pega com o pé direito. Defesa de goleiro de futsal, Miliose.
1: É, mas vou te falar, Canhão, muito perto do lance, o Miguelito nem se esforçou para tirar do goleiro. Tinha como finalizar melhor. Chutou em cima do Gabriel, que teve reflexo para afastar essa bola. Na boa chance perdida do Santos.
0: Igor Vinícius, bem à direita, bom tempo, recuou. O zagueiro tirou. Quase que essa bola fica atrás com o centroavante. Renino pega o Peixe, a sobra com o Luan Pérez. Ele para Cristian Olímpio, Santos ataca. Por dentro a bola, para Miguelito. Limpou. O Canhão vai desviar da gol.

0: de pé e esquerdo, um desvio pelo meio do caminho. O goleiro Gabriel assiste, vira um espectador. Ela vai no canto esquerdo, no alto, engana o goleiro do Vitória. O Santos faz 1-0 da entrada da grande área. Um canhão, desvio, corta toda a chance de defesa do goleiro do Vitória. Santos 1, Vitória 0, Gabriel não tem jeito, tá feito. O Santos sai na frente, Bruno Migliozzi.
1: E o que que não faz uma corneta de estádio, não é, canhão? Porque há pouco o Miguelito saiu cara a cara com o goleiro, chutou em cima, eu vi rostos feios nas arquibancadas. Na sequência, ele encheu o pé, conta a verdade com o desvio, mas comemora demais o boliviano. Abre o placar na Vila, sem qualquer chance para Gabriel. Miguelito é o nome do gol, o Santos está na frente do Vitória, 1-0.
0: Alexandre Pratzel, Santos 1-0.
2: Em 2 minutos, 2 estocadas, o Miguelito perde a primeira chance e depois, com a participação do Gabigol, com o Arão encostando na frente, o Miguelito chuta e arrisca. Tem que chutar mesmo de fora da área, se chuta muito pouco de fora da área aqui no Brasil. Ele bate, ela desvia no Baralhas e engana o goleiro Gabriel. 1-0 Santos, num jogo que não estava legal para o Santos no início. Santos todo atrapalhado, confuso, mas consegue abrir o placar com o Miguelito.
0: Na Vila Belmiro, a bola rola, o relógio não para. 20 minutos e meio, primeiro tempo. Brasileirão, 18ª rodada. Miguelito, Santos 1, Vitória 0, Lucas Bueno.
3: Na Série B do Campeonato Brasileiro, jogos encerrados. O Criciúma vence por 2-1 a equipe do Avaí. Atlético Goianiense e Goiás empatam em 1-1. E o Atlético vence por 1-0 o Fortaleza.
0: 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Vem com o canhão, com o time Bandeirantes. Saiu o cartão para alguém do Vitor. O cara deu uma chegada no Miguelito, humilhando eu aqui na cabine.
1: É, foi o Kaique, número 95, o canhão. Deu o pega por baixo no Miguelito, sofre a falta, amarelo para ele.
0: Bom tempo, limpou o primeiro marcador, deu com o Barreal por dentro do passe. Miguelito, defesa, corta bem Barreal, trombou na bola, não pegou essa bola, bom tempo, volta Barreal, fazendo falta na sequência. Para o jogo e marca a falta, Rafael Klein para a valha do torcedor do Santos. 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Para maiores de 18, jogue com responsabilidade. 22, Alexandre Prestes, a tendência agora o Santos fica um pouco mais tranquilo, mas não pode sossegar muito não, né?
2: Sem dúvida, só não precisa dar bola para o Vitória e recuar o time, não, continua forçando um pouco mais, força o erro do Vitória, que é uma equipe que tem até 2 bons jogadores na frente. O Eric, que segundo o Jair Ventura é um dos melhores atacantes da América do Sul, e tem o Mateuzinho também, que é um bom jogador. Então o Santos agora não pode acelerar demais o jogo, trabalha com calma, marca e joga, não fica apenas lançando bola e errando o passe de 10 metros.
0: Vai ataque no meio, Oliva já entregou, Igor Vinícius de peito, recuou essa bola, devolveu pela ponta para Veríssimo, que entrega para o Igor, que lança pelo meio para Christian Oliva. René marca, tentando ir do apelo, drible, escapa da marcação, toma frente, ganha, Jamilson chegou, a defesa rebate do Cândido, bota o cabeção, cai no meio, Miguelito vai na trombada para tomar Zé Vitor, domina a bola pelo meio, chuta Barreal, chuta a bola, bate na marcação, para Miguelito no comando, no que domina, recuar Igor Vinícius, enfia na linha, bom tempo, que toca na direita essa bola, lá pela ponta, Christian Oliva, cerca René, Oliva perdeu para a bola. René tomou, tá isoladão, ele contra 4. Domínio vai esticar a jogada, Veríssimo cerca, vai no fundo contra 3 e já driblou Veríssimo, ganhou René, entrou na área livre, entortou de volta, bateu, Brasil, dá um tapa para escanteio.
4: Confesso a vocês que por segundos achei que era o Neymar na fase boa. Ele arrancou do meio campo contra 4, ganhou dos 4. E o Brasão fez um defesão para evitar um empate. O René Neymar aí foi bem, hein, Migliozzi?
1: René Neymar, né? Não sei se vale destacar mais essa jogada ou o vacilo gigante da zaga do Santos. Ninguém para tirar a bola do cara. Se não fosse o Brasão, teria parado na frente. O primeiro escanteio do jogo é do Vitória pelo lado esquerdo.
0: Vai cobrar o escanteio, Vitória. 1-0, 123 minutos e meio do primeiro tempo. De Berreiro ali dentro da pequena área, todo mundo posiciona, todo mundo. Baralhas está aqui vindo para a grande área, a bola. Mateuzinho na bola, levantou pro gol, desviou Zé Vitor, vem de... Tira aqui atrás, rebate à frente o Escobar. Cara, meu campo, o zagueiro domina, Kaique, vira o passe para a direita, passa ele que perde a cagota, lá para dentro, Brazão atrás da bola, um soco do Brazão, tudo esquisito, a bola fica do lado esquerdo, para pegar o rebote bem aberto, descendo pela ponta ainda para fechar o Jamilson, enfia na ponta esquerda a bola para Mateuzinho, limpou, entortou, até o lado Zé Vitor, volta a bola, Zé Vitor domina, levanta a cabeça, cruzou, tá livre, René de cabeça para fora! Tava livre, livre, livre, se ele consegue cabecear essa bola... Se é o Zé Vitor, que é o grandão, né, Miliose? Não sei não, hein?
1: É, o Zé Vitor que deu um cruzamento pro René. Se tivessem trocado os papéis, teria completado, porque até diferente, né, Caião? O volante ali, de veste 88, com 1,94m, é muito alto. Se fosse ele o centroavante, poderia ter ido melhor do que o René nesse
2: lance. Esses dois caras estavam... Viu, Rogério? Estavam os dois caras na portuguesa aqui. Fizeram o Campeonato Paulista muito bom e nenhum grande clube de São Paulo foi atrás dos dois. Eles estão emprestados ao Vitória com opções de compras... E o Vitória vai contratá-los junto à portuguesa. Então são bons jogadores, René e Zé Vitor.
0: Luan Pérez aqui apertado, levanta a bola para a ponta, Baralhas. Chegou para ajeitar, não conseguiu. Quase que atropelou o Cuca, o Baralhas. Bola para fora, lateral para o Santos cobrar. Central técnica, aperta o Rebeque, mesa de São Rafael Palmeira marcando. Na Vila Belmiro, a bola rola, o relógio não para. 25 minutos do primeiro tempo. Brasileirão antes da parada da Copa do Mundo. E Copa do Mundo, você sabe que é na Bandeirantes, né? Na Vila, Santos 1, Miguelito, Vitória 0, Lucas Bueno.
3: A Série B segue neste sábado, logo mais, às 8h30 da noite, Sport e Náutico entram em campo para o último jogo deste sábado, Canhão. 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
0: Domina a jogada pelo meio campo, Barra Real na direita, Igor Vinícius vai no fundo, na puxeta, corta na marcação por dentro para tomar a frente. O Jamilson ganhou, vai o lateral, insistiu, Mateuzinho foi, trava, perdeu, tomou, peixe toma, bom tempo para Miguelito. Tentou girar de novo, escapou da primeira marcação, Neres insistindo, já driblou, fica na ponta, Claudinho da bicuda, ele via, toca essa bola para o meio campo, Luan Pérez aqui, ele contra Eric, Luan de primeira, toca no meio, vira, jogada com Cristian Oliva. 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Fechamos 26, primeiro tempo, já tem um intervalo que só a Bandeirantes tem, com Ana Martins do comando. Tá passando mal o Baralhas. Será que é reflexo daquela raquetada que ele tomou na cara, naquele tapão do Arão? Ele tá meio zureta lá. Pode ver que o mundo tá girando para ele, Miliones.
1: Ele já entregou ali a faixa.
0: Vai sair, pelo jeito.
1: Passou para frente, não vai dar para ele não, né? Sentiu que aquele golpe realmente chacoalhou. Com o Baralhas, vamos ver qual vai ser a alteração do Jair Ventura, mas vai precisar trocar ainda no primeiro tempo.
0: Vai ter que trocar o Baralhas, já põe a faixa de capitão. Primeiro que ele vê de vermelho e preto, ele põe. É o Eric. Ele está vindo aqui para o banco de reservas, completamente sureta. Bola ao chão, ele está tentando enrolar. Para que o reserva, só que o reserva estava lá longe, o cara tirou o colete agora, está tomando uma água. E está vindo agora aqui, deixa eu conseguir ver aqui te ajudar. Meia dúzia, quem é?
1: Meia dúzia da equipe do Vitória é o Martínez. Martínez, vem aí.
0: Ah, o Martínez, ah tá, já entrou. Saiu Baralhas. Santos já joga, Luan Pérez toca pelo meio campo, vira jogada, Oliva por dentro, Miguelito tentou a bola, bate na marcação do Kaique, chega para tomar, Zé Vitor, domina o grandão, toca para a direita, já recua, já vira a jogada para o Eric, Eric toca, Claudinho pelo meio campo, tenta a jogada, o Martínez passa, Eric faz a inversão do lado esquerdo, o Luan Cândido, Igor Vinícius sobe, tentou, ele tem uma casquinha de cabeça, botou para fora o Igor, até lá para o Vitória.
2: Canhão.
0: Eu não sei se o Igor errou o cálculo, mas ele botou o cabeção e tocou essa bola para fora. Pretzel 28, primeiro tempo, Santos 1-0, mexeu agora com a contusão do Baralhas, o Ventura 1-0, Santos em cima do Vitória, Pretzel.
2: Eu quero falar de uma cena grotesca agora. O Rony estava no aquecimento com os demais jogadores do Santos, aí ele interrompe o aquecimento para tirar uma selfie com o pessoal que estava no camarote ali. Isso é brincadeira, cara. Se é eu que estou ali querendo fazer uma entrevista com ele, como era antigamente, né, Canhão? A gente entrevistava jogadores reservas atrás do gol. Não teria
0: Sim.
2: problema.
0: Até o técnico, né?
2: Até o técnico. Eu entrevistava o técnico no meio do jogo. Hoje, se eu faço isso, ou se o Miliose faz isso, é retirado imediatamente do estádio, nem do campo. Então, assim, ó, o Rony parou o aquecimento para tirar uma selfie, a imagem mostrou aqui, dando risada. Aí, pô, é a falta de comprometimento, é um negócio lamentável.
0: Por isso que ele está na reserva do Santos, né? Se tivesse
4: bola e tivesse comprometimento, com certeza estaria titular em outro clube.
0: 29 minutos, lateral Claudinho arremessa na ponta, sobe de cabeça, tira aqui atrás para Real. Domina no peito, Mateuzinho, recua muito mal, Miguelito toma, vira, da Cristian Oliva. Na direita, Betão, Igor Vinícius, passa pelo comando, Gabigol, bom tempo, se desmarca, Igor toca a bola, Gabriel, bom tempo. Belo giro, sai da marcação do Martínez, já recua, dá para o Igor de volta, pressionado, vira de um lado para o outro, tem o lado do Arão, recua a bola, volta para bom tempo já toca do lado, volta a bola pela linha direita, enfia na ponta para Igor de novo. 8:30 da noite, quinto sinal, está marcando, hora de Brasília, para a ponta jogada. Falta do Jamerson. Ele chega atropelando os braços. É falta marcada. O Santos vai cobrar. 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Igor cobra a falta, bom tempo, fecha, domina o meio campo do Peixe, lá pela direita, recua, vira Veríssimo, pede Brazão na grande área, marca René, Veríssimo recua com Brazão na grande área, pé direito, levanta para o ataque, já rasga, vira para a ponta, essa bola muito alta, mas chega Igor Vinícius, rebate de cabeça, Jamerson, bota para fora, em lateral, é bola para o time do Santos cobrar. 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Veríssimo caminha com ela, dá na área a bola, o Escobar tá livre aqui, com o peito, Gabigol ia bater, travou na marcação, volta pro Vasco para tomar essa bola, Luan Cândido, o que já vem, já vira a bola pra direita, Eric se posiciona, passa pelo meio Zé Vitor, Eric, Escobar usou o braço, fez a falta, Escobar deu um tapão no peito do Eric, o jogo está parado, Klein marca a falta, na Vila a bola rola, o relógio não para. 30 minutos e meio do primeiro tempo. 18ª rodada, Brasileirão, Miguelito, Santos 1, Vitória 0, Lucas Bueno.
3: Três jogos encerrados na Série C do Campeonato Brasileiro. Floresta vence por 1-0 a equipe do Confiança, o Volta Redonda vence por 1-0 Itabaiana e o Botafogo da Paraíba vence por 2-1 Maringá.
0: Mateuzinho na cobrança de falta. Brazão tá berrando. Ninguém ouviu o Brazão. Nosso microfone colocado lá pelo Rafael Pellegrini, pegando tudo. Ele com o Marquinho Conceição, são bandeirantes aqui na Vila Belmiro. Tá ouvindo o apito do Caio Acro, né? Tá dando uma enquadrada na galera que fica na entrada da grande área. Mateuzinho na cobrança de falta, Santos 1-0. Pra Zé Vitor de cabeça, ele deu uma orelhada, por isso perdeu. O cara tem 8 metros de altura e deu uma orelhada. Se ele cabeceia, para ganhar desse cara é impossível, Milhose.
1: O cara desse tamanho, se fosse muito bom de cabeça, Canhão, não acho que seria volante, né? Mas aparece ali como uma ameaça e acaba errando o cabeceio. Não dá sequência no ataque, se na próxima ele acertar, aí é bom o Brazão se preocupar.
0: youtube.com/radiobandeirantes oficial com Carlos Amaral das imagens. Letícia Menezes no digital. Arão cobra o tiro de meta, vira a jogada na esquerda, Luan Pérez fecha aqui, dá na meia, bola Miguelito, bota ele primeiro, belo passe do Miguelito, Escobar dispara, passa pelo meio campo do comando, bom tempo, Gabigol, para trás, com bom tempo na direita, Igor Vinícius fecha, bico da grande área, rolou, Gabigol na direita para cruzar, Martínez, botou o pezão, ou não colocou, segundo o assistente não, e o Gabigol vai para cima do bandeira, o Maurício pelo Gabigol é cheio de tomar cartão para reclamação. Deu um piti lá o Gabigol, Milhose.
1: Ele tinha muita certeza que o último a tocar na bola foi o Martínez que deu o carrinho, mas eu ainda vi a bola resvalar no pé do Gabigol antes de se perder em linha de fundo, então tiro de meta apenas para o Vitória.
0: Alexandre Pretzel, opinião Bandeirantes, 32,5 primeiro tempo aqui, Pretzel, Vila Santos 1-0.
2: O do Miguelito foi aos 19, depois não aconteceu mais
0: nada. E roubou bola aqui o Barreal, a Pretzel chegou, chutou, bate na marcação, pega a sobra de volta o próprio Barreal, domina e volta para o Oliva, pelo meio campo, ele devolve atrás a bola do Luan Pérez, dá na meia direita, não, fecha já com o Pretzel, Santos tem posse de bola, continua apertando, agora um pouco mais tranquilo, Veríssimo entrega a bola para o Igor Vinícius pela linha direita, tentou passar pela marcação, perdeu a bola, Igor Vinícius, pega o rebate por dentro, o Mateuzinho vira, Martínez fecha aqui, recua e devolve a bola até Luan Cândido, Pretzel 33, primeiro tempo, Santos 1-0.
2: Gol do Miguelito aos 19, depois o jogo não teve muita coisa, a gente está chegando aos 33, e aí é o seguinte, ó, o Santos dá a bola para o Vitória e tenta jogar no contra-ataque. Eu vou contestar essa ideia? Não. Se for favorável o Santos ganhar o jogo, tá tudo certo. O que importa é o resultado. Mas que existe um buraco entre o meio-campo e a defesa do Santos, ainda existe, Canhão.
0: Eric voltou para roubar com o Vitória, tomou o tranco do Miguelito, o jogo parado é falta, marcada para o time baiano cobrar. 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Ana Martins comanda o intervalo Bandeirantes. Já já, Santos 1 a 0, você com a gente na Grande São Paulo em 107.3. 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Bom dia, boa tarde, boa noite para você, torcedor do Peixe em especial, ouvindo a Bandeirantes. Quebra e cobrar, tiro de meta, o goleiro do Vitória dá um bicudo para a direita, essa bola muito alta para Zé Vitor. Arão tentou disputa, ganha Zé Vitor de cabeça, não pega René. Escobar bateu cabeção para Miguelito, Claudinho bota para o alto, Miguelito sobe de volta, com a cabeça bota na ponta, para ele próprio chegar para correr. Claudinho se antecipa, protege, a bola sai pela linha lateral, arremesso, bola Vitória. 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Claudinho para trás, essa bola para o zagueiro. Tá sozinho o Neres. Dominou e dá para o Gabriel. Goleiro do Vitória. O Gabigol chegou para dar aquela fungada. Para Neres de volta. Domina aqui o zagueiro para jogar. Neres dá no meio o passe. Opa, na fogueira. Toca essa bola para o comando. Vira a marcação. Para tomar a jogada, Kaique. Enfia pela meia esquerda. Esse passe no fundo. Para Martínez, que toca na beirada com o Luan Cândido. Na ponta aberta, Mateuzinho virou atrás. Renê. Bota a luz para Zé Vitor. Na área a bola. Tentou a bola, Mateuzinho. Opa, no braço do Veríssimo. Não, não, não, não. Primeiro tem impedimento do Mateuzinho. A Mayra Moreira está marcando. E esse impedimento está salvando o Santos, porque a bola bateu na mão do Veríssimo. Além da falta, ele podia até tomar cartão. Primeiro impedimento para a sorte do Santos, Miliose.
1: É isso, não era dentro da área, mas é uma falta perigosa para a equipe do Vitória. Mas a Mayra, de longe, hein, conseguiu ver esse impedimento rapidamente no Mateuzinho. E o Peixe volta até a posse e vence por 1 a 0.
3: Estava, viu? Ela foi brilhante a auxiliar.
0: Acertou a dona Mayra. Vila Belmiro, a bola rola, o relógio não para. São 35 minutos 40 segundos do primeiro tempo. Na Bandeirantes, Brasileirão, Santos 1, Miguelito, Vitória 0, Lucas Bueno.
3: Jogo em andamento na Série C do Campeonato Brasileiro. Caxias e Ituano se enfrentam neste momento 0 a 0.
0: Eric para a bola, para driblar para o baixo. Cristian Oliva de carrinho, toca a bola para fora. Barreal chegava, na verdade, a bola sai. O Eric já cobra a falta com pressa, já faz a inversão. Toca lá para o outro lado, acha sozinho, isolado, Jamelson. Mateuzinho fecha para a área, o gigante Zé Dito. Mateuzinho no fundo para cruzar para o gol. Vira a bola para Veríssimo, que recua do lado para Martínez. Pé direito lá para a área, a bola fazendo a inversão, muito alto passe. Eric fecha aqui, domina a macia no peito. Colocou na área a bola. Zé Vitor para Eric de frente, passe é curto. Chegou a Escobar para tomar calcanhar. Tentou Miguelito, defesa toma a frente. Martínez ganha para Vitória. 1 a 0, Santos 36,5 primeiro tempo. Eric domina, dá na meia esquerda, jogada com o zagueiro passando à frente. Fecha Kaique, domina a bola em Luan Cândido. Já vira a bola para a esquerda, linha de fundo Jamerson. Ele toca na beirada do campo para tentar a tabela, vira pela meia direita, protege. Calcanhar para trás, esse passe, Zé Vitor, Luan Cândido. Luan já vira a bola pelo meio campo, ainda na trabalho, no trabalho da bola com Kaique. Kaique toca para Claudinho de novo. Vitória vai rondando a grande área do Santos. São 37, primeiro tempo, Santos 1 a 0. 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Eric lançado de volta à direita, calcanhar na ponta, bola para Claudinho, linha de fundo, marcado pelo Escobar. Girou, limpou, sai do meio, volta a bola no meio campo ainda para o zagueiro. Neres adianta, Miguelito jogou travando. Neres tirou, de cabeça do Pérez, rebate, vem Neres, carrinho na bola. Disputada, ganha a bola, ganhou outra, nesse gol, com a vitória. A torcida do Peixe testando por isso. Na ponta do Luan Cândido, vira o passe, Jamerson, dá meia lua, Igor Vinícius, ganha Jamerson, livre, domina, a bola não saiu, não, vai no fundo, levanta a cabeça, cruza. Eric, segunda trave, bola aqui, que ele ajeita com a cabeça, sai da grande área. Pesca do cruzou pro gol, Escobar bota o pezinho pra batida, a bola vai esfirrada, cai no meio campo ainda, Vitória pressiona 1-0 Santos, 37,5 primeiro tempo, na direita a bola atacando o time baiano. Claudinho lindo e fundo pro Eric, no meio desmarca-se Martínez, ele prefere inverter, acha bem fechado Luan Cândido, domina pé da cagota, botou no fundo, passe Mateuzinho. Arão se antecipa, o clube que domina já toma. Gabigol dispara, Arão já bota Gabigol para correr, volta Jamelson, toma a frente, ganha, gira e protege, sai jorando, ganhando Jamelson, domina e sai limpo sozinho. Vila, bola rola, o relógio não para. 38 minutos aqui, primeiro tempo. Brasileirão na 18ª rodada, Vila Miguelito fez 1-0, Peixe em cima do Vitória. Lucas Bueno.
3: A temporada europeia encerrou oficialmente hoje, com o Paris Saint-Germain vencendo na Champions League nas penalidades e Gabriel Magalhães errando o pênalti, a segunda Champions do time de Paris.
0: Arão escorrega, cai sentado, tentou Mateuzinho, levantou a cabeça, cruzou pro gol, toca defesa pro meio. Barrel pega a sobra do que ganhou, já bota pela meia direita. Gabriel, bom tempo, domina, dá com o Gabigol, que recua de volta, a bola para Barrel. Santos cadencia, o jogo vence por 1-0. Domina Gabriel, bom tempo, na ponta direita, aberto o Gabigol, pede, ele deixa do ladinho, a bola vira para Barrel, pelo comando sozinho, Miguelito isolado. Escobar dispara, arrombou Barrel, ia chutar, tá onde sai do Martínez, recua, dá Luan Pérez, a defesa do Vitória volta, que se posiciona. Luan domina a bola, volta Escobar, que toca para a meia direita, para Cristian Oliva, marcando para o Zé Vitor, devolve a bola para Luan Pérez, que toca no meio, para Veríssimo, de primeira vira, passe curto para Oliva, de primeira vira para Arão, Peixe troca passes pela metade do campo. Futebol perde uma boa ideia, Cachaça 51, uma boa ideia do Brasil. 39,5 o primeiro tempo, Alexandre Pretzel, Santos 1-0. A sensação que eu tenho é que o Santos tirou o pé cedo demais, né, Pretzel?
2: Acho que recuou bastante, até não precisava recuar tanto. Deu a bola pro Vitória, que também não tem muita intimidade, né? O Vitória gosta de jogar no contra-ataque, joga em casa forte na bola aérea e no jogo físico. Então o Santos agora tá fazendo o tempo passar, mas é aquele time que eu repito, tem bons jogadores, mas é um time sem ideias. Vive de uma ou outra jogada individual, e numa jogada individual tá ganhando com o gol marcado pelo Miguelito, né?
0: 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Zé Vitor bota o Vitor, salva no meio pro René, de cabeça, Veríssimo rebate, fica atrás a liga de Totão, do gol do Peixe domina. O que domina já ganha, dá um, dois, dribles, tenta terceira, a bola bateu enroscada no pé do Zemerson e sai pela linha lateral. Vila Belmiro, a bola rola, o relógio não para. 40 do primeiro tempo. Brasileirão, antes da Copa do Mundo, a rodada 18ª, vai dar um tempinho, depois só depois Brasileirão da Copa. Aqui Vila Santos 1, Vitória 0, Lucas Bueno.
3: Na Série D do Campeonato Brasileiro, a Portuguesa vence por 2-1 Pouso Alegre, enquanto o Tombense vence por 3-1 a equipe do Porto da Bahia.
0: Inversão feita, Barreal na esquerda, o Escobar na área, com Gabriel Barbosa, ele domina, sai da grande área, Gabigol puxou para trás a bola, a torcida fica na bronca. Dá Luan Pérez, que entrega de volta para Gabigol, na ponta Escobar. Gabigol bota no fundo, vem marcando, em cima dele o Martínez. Protege o gira bem, sai da jogada, Martínez para roubar para o Vitória. Dá Zé Vitor, que dá para ele, que chuta a bola, bateu no Gabigol, saiu. Aí o Gabigol, depois que a bola cresceu, deu um bicudo, mas o jogo já estava parado. Já cobrou com pressa, arremesso lateral aqui o René. O recebeu no meio, dá no passe na ponta, tá impedido o René, mas a bola fica mais com o Brasil, que sai com o tempo a dominar sozinho na entrada da grande área do Santos. 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São Zambão Belantes na Vila, com Marcos Conceição, Marquinho Conceição no comando, ao lado dele Rafael Pellegrini. A Vila não tá cheia, ou tá quase cheia, meu Deus, aumentou muito o público depois que a bola rolou, hein?
1: É verdade que em alguns setores ainda com poucas cadeiras ocupadas, mas no geral um bom público para a despedida do Santos da Vila antes da Copa.
0: Miguelito para a área, defesa tira, desmancha a jogada, ela ficou com o próprio Miguelito no rebote, no que domina já do Mibla. Sai de Luan Cândido, bota na canhota para Barreal, limpou o primeiro marcador que era o Eric, enfia por dentro, chega a bom tempo, desarmada, a bola espirrada, volta na ponta para o Vitória, cai para o Eric, recuando a jogada, volta a Martínez, que faz a inversão, bota na canhota essa bola para chegar sozinho, René, centroavante, domina com Veríssimo ao lado, René dominou, entortou, trouxe de frente, bateu pro gol, ela vai no meio do gol, Brasão defendeu, Miliozzi.
1: Mais uma boa jogada individual, resolveu sozinho o centroavante da equipe baiana, mas o chute saiu fraco, né, sem muita potência, por isso o Brasão consegue encaixar com tranquilidade e impedir mais uma vez o atacante do Leão.
0: 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De graça, a bola sai pela beirada na esquerda, arremesso lateral, o Santos cobra, 43, Alexandre Pretzel, acabando o primeiro tempo, Santos 1-0, Pretzel.
2: E esse lance do Vitória agora foi o mais emocionante nos últimos 7 minutos, né? Então, o jogo de intermediária a intermediária, um jogo mais lento até do que no seu início e com os dois times errando vários passes. Agora, vocês dois estão de brincadeira, tu e o Miliozzi, né? Vocês acharem que tem bom público na Vila, quando der a renda e o borderô, vocês vão criticar. 9 mil pessoas numa renda de 350 mil. É brincadeira.
0: Ué, para um estádio que cabe em 12 mil, 9 mil não é bom público?
2: Pois é, o Santos tem que jogar em São Paulo, cara. O Santos tem que se mudar para São Paulo. O Santos não é só de Santos.
0: Não muda o foco, não, que você ia dar uma chacoalhada na gente.
2: O Santos não é só de Santos.
0: Entendeu?
4: Você tá pensando que você tá no debate com o Capelanes aqui, com o Capriotti? É,
2: tu aguentaria 8 minutos, cara.
4: Não, que isso. Vai sobrar no meio essa bola, Zé Vitor. Dominou pra bater, bateu fraquinho e tonto à direita do gol. Mas pesão 48, o cara encheu o pé, mas pegou todo esquisito, Milhose.
1: A ideia surge na cabeça de chutar canhão até chegar no pé direito, já demora muito, né? O chute sai meio esquisito, sem qualquer perigo.
4: Até processar demora um pouco.
1: É, porque como posso explicar? Sinapses, né, canhão?
4: Você vai ser lá...
1: A sinapse lá de cima, e a percorrer todo o corpo, tem nada a ver com o que eu tô falando.
4: Ah, tá bom. 8h45 da noite, hora de Brasília. Santos 1-0, vai acabar o primeiro tempo já já. O Martínez aqui fez a falta sem bola, é isso? Que o Klein veio apitando de longe, ele estava olhando aqui. Ele é um texto, como eu vou ler já já. De repente a bola está sozinha aqui. Domina Verinha, se mudar na meia direita para bom tempo, de costas, proteger. O calcanhar tentou, belo giro, Miguelito recua, vira a bola para a direita, vem Arão. Ó, Igor Vinícius fechando, lançado, Arão já bota para o Igor, no fundo, entortou o primeiro marcado, parou, brecou, dominou, dá para bom tempo, linha de fundo, cercado, fecha em cima dele, volta no Mancândido, domina essa bola, vai no fundo, Gabriel, bom tempo, colocou o passe curtinho na grande área, Martínez toma, dá para René, vem o centroavante, calcanhar, tenta o passe, Arão, volta, e tem porrada no Veríssimo, no René, e é para cartão, hein? A porrada que deu o Veríssimo no René, com o cotovelo aberto e tudo, tá pedindo revisão de vídeo o centroavante da Vitória, Miliose.
1: É, por enquanto a arbitragem não faz qualquer menção de rever esse lance do vídeo, pede para guardar ali o Rafael Klein. Quando sobe a plaquinha, temos mais 3 minutos de jogo no primeiro tempo.
4: E aí, Preto, você olha para tudo isso, eu achei que era para amarelo pela entrada, que imaginei fosse com o pé, mas está reclamando que tomou cotovelada, René.
2: A primeira impressão é essa, eu não tive o repeteco, mas a primeira impressão é essa do Veríssimo soltar o braço no rosto do René. Chegou a mostrar o rosto para o Rafael Klein, mas segue o jogo sem cartão.
4: Segue o jogo. Para trás a bola com o zagueiro Neres, que regou com o goleiro Gabriel na grande área. O Gabigol chegou em cima dele, Gabriel, pé direito. Enfia na ponta, aqui para Oliva, sobe Zé Vitor de cabeça, bola quica, vem Eric, de cabeça, bota em jogo, tá valendo, dá um picuro, Christian Oliva, tá no comando, Neres de cabeça, rebate para o Vitória, Escobar de cabeça, devolve a bola para o meio, Neres de volta, dá um balão, chute de batata de perna, cabeceia, vira a bola para a ponta, o Mateuzinho, dá no fundo, para o Eric, cercado por dois, a bola vai desviada, Barreal consegue bater no meio, Miguelito não pega, pega o rebate pelo campo e joga o Vitória outra vez aqui, Kaique, o zagueiro vira a jogada para a ponta, a esquerda para Jamelson, domínio vai à frente, 46, vamos a 48-0 Santos. Jamerson de fundo, vira a bola pela beirada no campo de ataque ainda. Vitória aperta para tentar empatar o jogo, 1-0. Ana Martins vai chegar em instantes, 1-0. Santos vencendo o jogo. Meio campo volta, a bola com a Vitória caindo para Neres. Ele abre a passada, o zagueiro vira para Claudinho. No fundo para o Eric. Claudinho lançado na área, dominou, rolou para trás, tira Veríssimo, rebate, Barreal de bico no meio. Gabigol tentou pegar sobre a bola, voltou espirrada. Quer para Zé Vitor, dominou, mandou para o gol do ângulo. Fora! Deu para ver a sombra da bola no ângulo. Ali na junção da trave com travessão no ângulo esquerdo, Gabriel. O Brasão deu um passo e olhou, Milhose, e torceu.
1: Porque não teria qualquer chance de pegar essa bola. Iria muito no ângulo. Por muito pouco, Zé Vitor não faz um golaço na Vila Belmiro. De fora da área, dominou já pensando que mandaria para lá. E por um detalhe não consegue empatar o jogo na Vila.
4: 47, um minutinho para acabar a primeira parte na Vila Santos, 1-0. 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Filho Vinícius bota a cabeça, Mateuzinho ganha pro Vitória, tentativa com René, rebate de cabeça Veríssimo, a bola grita socorro, estão judiando dela, volta a marcação atrás com o time do Vitória, Jamelson para Mateuzinho, erra o passe, bom tempo pelo peixe, ganha, quem sabe 2-0 no fim do primeiro tempo, não, não vai ser agora não, Mateuzinho domina, faz a inversão e já toca para a direita, dispara pela ponta, bem aberto o Claudinho, Neres, o zagueiro fecha também empolgadão, Claudinho na ponta pro Eric, que caminha pela meia direita, opção de passes, ele se apresenta, mas não toca, já olha pro relógio para acabar o primeiro tempo, Rafael Klein. Vitória troca passes, Martínez domina, vem com ela, meia esquerda, torcida vai, aqui é o fim do primeiro tempo, Jamelson no fundo, 48, para trás a bola, para tentar pintar, René ganhou, entrou na área, foi derrubado, é pênalti, ou ele vai dar simulação, ele está dando simulação do René, na disputa com Igor Vinícius, ele dá a simulação do centroavante do Vitória e puxa o amarelo para ele. Milhozzi.
1: É, realmente, a encenação foi boa, porque de muito longe também achei que teria sido pênalti, mas só cartão amarelo no centroavante do Vitória, que deu um mergulhão dentro da área para tentar cavar e acabou amarelado no lance.
4: É, que jumentice. Olha, do René, Fredson. Que jumentice. Olha, ou foi pênalti?
2: Tem que ir pro VAR, hein? Deixa eu ver. É, não, é, ele pisa na grama. No primeiro lance de velocidade, parece que ele pega. Oh, tem que ir pro VAR para ver. O lance é duvidoso, tem que ver se pega ou não. É que o mergulho que ele deu pareceu que ele se atirou.
4: O Clark tá mandando esperar.
1: É, mandou esperar.
2: É que o mergulho que ele deu parece que ele simulou. Mas tem que ver se o Igor Vinícius pega o pé ou não.
4: É, o salto pode ser desproporcional. Não, não tem VAR. Pronto, terminou o primeiro tempo, Rafael Clark. Acaba o primeiro tempo, Navir, e o Santos está ganhando. Santos 1, Miguelito Vitória 0. 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Alô, Ana Martins.
5: Valeu, Canhão. Primeiro tempo encerrado, portanto, na Vila Belmiro. Santos saiu na frente com um gol do Miguelito, né? Já teve na rodada passada o gol anulado, estava merecendo. Marcou dele, uma bomba de esquerda. Abriu o placar para a equipe do Peixe, que está vencendo o Vitória por 1-0, mas não significa que esteja convencendo, né? Daqui a pouco quem vai me dar essa informação aqui, essa afirmativa ou não, é o Alexandre Pretzel. Agora eu vou chamar o Bruno Milhozzi, a nossa reportagem Bandeirantes, sempre em ação, acompanhando a saída dos jogadores do campo nesse primeiro tempo. Milhozzi.
1: É isso, Ana. Um abraço para o amigo ligado aqui no intervalo inteligente da Bandeirantes, porque o Santos agora sai de certa forma aliviado, conseguindo ser e emendar depois de algum tempo sua segunda vitória consecutiva, pelo menos por enquanto, no estádio da Vila Belmiro. O seu torcedor está confiante, mas passou por um sustinho no último lance aí, com a possibilidade de um pênalti a favor do Vitória, que acabou não sendo marcado. Só para destacar, o Santos conta hoje com alguns jogadores no banco de reservas que voltam a ficar à disposição, então pode ter algumas mudanças aí para o segundo tempo. O técnico Cuca, já do lado do Vitória, o Jair Ventura, a gente destaca, já teve que fazer uma mudança, o Baralhas machucado e entrou o Martínez, então uma troca a menos para o técnico da equipe baiana.
5: Obrigada, Bruno Milhozzi, acompanhando tudo de perto lá na Vila Belmiro, a nossa reportagem Bandeirantes, para trazer a informação para você que nos acompanha no dial, também no youtube.com/radiobandeirantesoficial. É o nosso intervalo inteligente. Nos comentários, Alexandre Pretzel nessa noite comigo, faltando 8 minutos para as 9. Pretzel, o seu destaque aí desse primeiro tempo, a sua análise. Eu quero saber se o Santos está convencendo ou não. No coletivo, com certeza não, né?
2: Em partes, né, Ana? Boa noite, sempre um prazer falar contigo. Eu acho que o Santos pode jogar mais. O Santos gasta uma fortuna de folha salarial. Tem um jogador que ganha o dobro do que ele ganhava no Palmeiras, que pediu para ir embora, então alguma coisa está errada. O Cuca já afastou o Zé Ivaldo, o Zé Rafael não joga mais pelo Santos. Então tem jogadores caros, o Rony no banco tirando selfie no meio do jogo com o pessoal do camarote. Quer dizer, tem que levar os veteranos, tem que levar um pouco mais a sério o negócio, ainda que eles façam as escolhas que eles quiserem. Mas o Santos é maior que tudo isso, é maior inclusive que o próprio Neymar, que está na seleção brasileira e hoje está fazendo falta, mais ou menos. O Santos não é um time ruim, mas o Santos também não é um time bom. O Santos é um time no máximo médio, com alguns bons jogadores do ponto de vista individual, que decidem numa jogada. O Gabigol foi pouquíssimo acionado, mas nas 3 vezes que ele foi acionado, ele conseguiu fazer alguma coisa diferente, conseguiu achar um pequeno espaço entre a defesa do Vitória e o ataque do Santos para ajudar os seus jogadores, os seus companheiros. Inclusive ele participa do gol quando ele dá uma bola para o Miguelito, primeiro para o Miguelito fazer o gol, o Miguelito erra. E aí no rebote o Santos recupera a bola, de novo o Gabigol toca no Arão, e no Arão mesmo, o Arão devolve para o Miguelito, que chuta de fora da área. A bola desvia no Baralhas, engana o Gabriel e o Santos abre o placar. E só foi isso. Ah, mas é pouco? É apenas o que resta? Não, o importante é ganhar hoje. Eu cheguei num ponto aqui que hoje o resultadismo é mais importante do que o desempenho. Se ganhar jogando bem e mantiver um nível bom nas outras rodadas, em todas as competições, tá ótimo. Aí é você chegar no ápice. Mas dificilmente os times brasileiros, com exceção de Palmeiras e Flamengo, vão conseguir alcançar isso. Então, quando o Santos está ganhando o jogo, tem que valorizar bastante o resultado, como valorizou. Depois do gol do Miguelito, o Santos simplesmente recuou todo o time. Só que tem um detalhe, o Santos se defende mal. O Santos não é um time aplicado e com padrão defensivo. Não é um time que ataca com força, marca bem e se defende bem. Não é, não tem isso, né? É um time que depende do individualismo e sem a bola é uma equipe espaçada. que de vez em quando nos duelos perde muito, mesmo com o time jovem do meio para trás. Então tem que tomar cuidado. O Canhão narrou aquele lance do René, estava aqui do meu lado. O René pega uma bola na lateral do campo defensivo e vai parar dentro da área do Santos, com 6 jogadores atrás dele. Não é brincadeira, pessoal. Eram 6 jogadores atrás do René. Ele escapa dos 2 primeiros e depois escapa de um terceiro no círculo central, perto da lateral do campo. E aí 3 jogadores do Santos abandonam suas posições para marcar o René. E numa escapadinha ele chuta no gol com o Arão chegando atrasado. Então, quase que o Santos toma um gol por pura falta de padrão, né? Por falta de guardar a posição e também de uma marcação melhor. Então o placar de 1-0 é bom, é ótimo. Se terminar assim, 3 pontos para o Santos e talvez o Santos fora da zona de rebaixamento já hoje, porque ultrapassa o Vasco. O Vasco joga amanhã contra o Galo num confronto direto. Agora, esse futebol agrada? Não. Esse futebol é compatível com o que o Santos gasta? Não. Aliás, bem abaixo, eu diria. Então o Santos precisa, pelo menos, dormir durante a Copa do Mundo fora da zona de rebaixamento. E aí, fazer o que tem que fazer. Tirar os que não servem mais e que custam muito caro. Apostar, sim, no pessoal da base. E trazer 2 ou 3 jogadores, não precisa gastar muito, mas pelo menos numa gestão melhor de elenco, mas jogadores com nível físico maior, com biotipo maior, né, e com mais força também para ajudar o Santos no segundo semestre. Lembrando que na Copa Sul-Americana o Santos foi bem, porque mesmo que vá para o playoff, ele pegou a Universidade Central da Venezuela, dá para passar. Né? E passando da Universidade Central, o caminho do Santos numa hipotética semifinal não é algo muito difícil na Copa Sul-Americana. Então é isso, Santos dorme fora da zona de rebaixamento, ganhando hoje, tentar manter essa vitória e depois pensar no que vai fazer no segundo semestre.
5: E só pontuar, Prédio, o que você falou sobre essa falta de constância mesmo do Santos, principalmente no coletivo. Logo no início do jogo a gente teve o lance, que você até brincou aqui, ó, o embrólio de jogadores ali no campo adversário.
2: Chamou muita atenção.
5: E aí na volta o Gabriel até tentou encontrar alguém, não tinha para quem tocar a bola, né?
2: Esse lance foi impressionante, é início de jogo e aí o Santos tem, acho que o Bom Tempo pega a bola, tinham 6 jogadores ao lado dele, num círculo assim, onde você vê uma desorganização da equipe, né? Uma equipe que não tem o padrão para sair em contra-ataque. E aí o Bom Tempo toca pro Gabigol, que pega a bola. E quando ele olha para frente, ele tinha espaço, não tinha ninguém. Não tinha ninguém. Então ele parou para esperar chegar alguém de trás para fazer um contra-ataque a partir da linha divisória do gramado. Então é muito pouco. O Cuca é um bom treinador, até acho que é, Ana. Mas o Cuca, eu acho que de vez em quando, ele taticamente, ele deixa um pouco a desejar, né? E o time do Santos é ansioso. É um time nervoso, é um time que a bola queima, mas como fez 1-0, deu uma melhorada, uma acalmada, mas ainda assim o jogo está completamente aberto e o Vitória tem sido um time perigoso, apesar da sua limitação técnica.
5: Por enquanto, 1-0 na Vila Belmiro, Santos saiu na frente, vamos ver como se comporta o técnico Cuca nessa volta, se terá mudanças ou não também do Jair Ventura, né, que já teve que fazer uma alteração. A gente volta já, esse é o Intervalo Inteligente e futebol é na Bandeirantes.
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